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2: A Secretaria de Estado da Saúde de Alagoas, CESAL, mantinha em estoque mais de 2 milhões e 300 mil facas e colheres descartáveis em abril de 2021. A informação chama a atenção porque nesse mesmo período o Estado havia contratado empresas para fornecer refeições hospitalares acompanhadas individualmente de talheres. Na época, Alagoas, governada por Renan Filho, do MDB, e a CESAL, comandada pelo atual deputado estadual Alexandre Aires, do MDB. Os documentos analisados mostram mais de 591 mil facas e mais de 1 milhão e 700 mil colheres descartáveis armazenadas no centro de distribuição utilizado pela secretaria. Juntos, os utensílios estavam avaliados em mais de 1 milhão e 200 mil reais. A quantidade aparece em relatórios de posição de estoque do TCIBO, empresa responsável pela armazenagem e gestão logística de produtos da saúde estadual. A dimensão do estoque chama a atenção porque um termo de referência publicado pela própria CESAL, assinado eletronicamente em agosto de 2020, determinava que as refeições fornecidas ao Hospital Metropolitano e ao Hospital da Mulher fossem acompanhadas individualmente de guardanapos e talheres descartáveis.
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0: 21h30.
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4: Os trabalhadores dos Correios em Alagoas entraram em greve por tempo indeterminado na noite desta quinta-feira, dia 10. A paralisação foi aprovada durante a assembleia realizada pelos trabalhadores da empresa brasileira dos Correios e Telégrafos em Alagoas. O movimento acompanha uma mobilização nacional da categoria, motivada pela falta de acordo nas negociações da campanha salarial e propostas de alteração no plano de saúde dos empregados da estatal. A categoria afirma que as alterações discutidas podem comprometer o modelo de custeio e a continuidade das assistências médicas oferecidas aos empregados da ativa, aposentados e dependentes. Além do plano de saúde, os sindicatos cobram avanços nas cláusulas econômicas e sociais da campanha salarial. A paralisação pode provocar impactos no atendimento presencial, na postagem de encomendas e na distribuição de correspondências.
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0: 22:03.
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2: Mulheres de todas as regiões do país podem acessar atendimento psicológico por teleconsulta gratuitamente por meio do Sistema Único de Saúde. A iniciativa disponibilizará 100 mil consultas mensais e tem como público prioritário mulheres em situação de violência, mães atípicas e aquelas que exercem atividades de cuidado sem remuneração. A proposta é oferecer acolhimento psicológico remoto em um ambiente seguro e sigiloso. O programa atende mulheres com 18 anos ou mais que vivem em situação de violência física, psicológica, sexual, patrimonial ou moral. Também podem ser beneficiadas mulheres que enfrentam sobrecarga de cuidado não remunerado, como aquelas responsáveis por pessoas com deficiência, familiares neurodivergentes ou portadoras de doenças raras.
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10: Você sabe por que a cor do Setembro Amarelo é justamente o amarelo? Essa história começou na garagem de um garoto de 17 anos chamado Mike M, no Colorado. Mike era daquele tipo de jovem habilidoso, sabe? Restaurou o carro inteirinho com as próprias mãos e pintou de amarelo brilhante. Virou sua marca registrada. Quem via o carro de longe sabia que era o Mike. O que ninguém via é que por trás daquela lataria brilhante existia uma tempestade em silêncio. Em 1994, sem que ninguém ao redor percebesse o tamanho da sua dor, Mike tirou a própria vida. No dia do funeral, devastados, os amigos decidiram fazer algo. Montaram 500 cartões amarelos da cor do Mustang dele, com fitas amarelas e uma mensagem simples: se você precisar de ajuda, peça. O que aconteceu com um desses cartões ajuda a entender porque pedir ajuda nem sempre começa com palavras. Os cartões começaram a se espalhar e semanas depois, uma história mostrou o poder poder daquela ideia. Uma adolescente em sofrimento profundo queria pedir ajuda, mas simplesmente não conseguia começar. Ela tinha algo para dizer, só não conseguia transformar aquilo numa frase. Então fez algo silencioso. Entregou o cartão amarelo para uma professora. Ela não encontrou as palavras, encontrou uma forma. E aquela ideia que começou com 500 cartões amarelos no funeral de Mike, cresceu, deu origem ao movimento Yellow Ribbon e transformou o amarelo do Mustang dele num símbolo de prevenção ao suicídio. É por isso que décadas depois, setembro também ficou amarelo. Talvez o maior erro de uma pessoa seja acreditar que para pedir ajuda, primeiro você precisa saber explicar a própria dor. A gente aprendeu que precisa entender exatamente o que tá sentindo. Saber explicar, conseguir falar sem chorar. E acima de tudo, provar que a dor é grave o suficiente para preocupar alguém. E tentando cumprir todos esses requisitos, tem gente adiando justamente a conversa que precisava começar. A sua dor não precisa passar por um teste para merecer cuidado. Você não precisa esperar piorar. Não precisa entender o nó que tá no teu peito. Às vezes, pedir ajuda começa apenas com um sussurro. Eu não sei explicar, só sei que eu não tô bem. Pedir ajuda não é aquilo que você faz quando não aguenta mais. É o que você faz exatamente pra não precisar descobrir até onde consegue aguentar sozinho. Se precisar de ajuda, peça.
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0: 22h34.
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1: Hora certa. 23:08.
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O Senhor quer te ver de pé. O Senhor quer usar a tua vida como profeta. Quantos profetas nós temos aqui nessa noite? Aleluia, aleluia. E se você se sentir fraco, se você se sentir sozinho no meio da caminhada, chama por Ele. Chama pelo nome de Jesus. Se você se sentir desamparado, chama por Ele. Ele tem um bálsamo para a tua vida.

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0: 7:25.
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1: Olá, minha gente, bom dia. Muito bom dia para você, meu amigo. Bom dia para você, minha amiga. Alô, você, meu senhor. Muito, muito bom dia para você, minha caríssima senhora. Bom dia sempre especial a todos os queridos conterrâneos, sertanejos e sertanejas da minha sempre amada e tão querida região do Alto Sertão Alagoano. É com imenso prazer, em mais um dia, alegria e satisfação, que chegamos para mais uma manhã de muita, muita informação, aí mesmo no seu rádio, no seu tablet, no seu celular, no seu computador. Você conectado, ligado e principalmente sintonizado aqui na sempre mais querida e preferida de Delmiro Gouveia e de toda a região, Alternativa FM, a rádio do seu coração, a rádio da notícia e da informação em 98.5, em parceria com a rede de rádios Francês FM e o portal Francês News. A partir de agora, a notícia começa a acontecer. Você que acompanhava o guia eleitoral, o programa eleitoral gratuito, agora fica com o que há de melhor na notícia e na informação, porque entra no ar, a partir de agora, mais uma edição do seu, do meu, do nosso programa Microfone Aberto. O seu informativo jornalístico de todas as manhãs. O maior conteúdo e volume de notícias de toda a região. Na apresentação e comunicação desse seu amigo do rádio, Cláudio Márcio, que até às 10 conta com a sua audiência, com a sua companhia e com a sua sintonia. Aqui ao meu lado trabalha comigo Juan Sandes, na nossa sonoplastia e controle de áudio. Pelas ruas e avenidas ensolaradas e já quentes da terra do pioneiro, já de plantão e apostos, temos ele, o nosso repórter Givaldo de Sá. Sempre perto e de olho na notícia e registrando tudo o que acontece pelas ruas da cidade. O apoio técnico é do Allan Kardec, a direção geral é do Ismael Sandes. E assim, toda a nossa equipe envolvida em mais um dia, em um só objetivo, que é levar, claro, até você, amigo, amiga, senhor e senhora, a informação verdadeira, com compromisso, responsabilidade e, acima de tudo, em respeito a você, que acorda cedo desde a abertura da nossa grade de programação, liga o seu rádio, conecta o seu celular, nos permitindo entrar na sua casa e nos dando, claro, o prazer da sua audiência, fazendo assim parte da sua família. Para todos nós é um imenso prazer. Dito isso, a partir de agora o microfone aberto está no ar. Hoje, terça-feira, dia 15 do mês de setembro. E aí, como é que foi sua noite? Tudo bem? Dormiu bem? Deu para renovar as energias e recarregar as baterias? Está pronto? Está pronta para enfrentar os desafios de mais um dia? Eu espero que sim, e torço para que você resolva tudo aquilo, consiga resolver tudo aquilo que você programou para este dia. Uma feliz terça-feira para todos nós, que seja abençoada e produtiva acima de tudo. Nesse dia 15 de setembro, véspera de feriado, aos aniversariantes desta data querida, parabéns, felicidade, saúde, paz, muitos, muitos anos de vida. Que Deus possa abençoar vocês com um dia especial. Que você esteja ao lado de quem você ama e que receba abraços sinceros e, acima de tudo, parabéns verdadeiros. Sinceridade e verdade nunca é demais. Então esteja ao lado de quem verdadeiramente te ama e que você ama também. E que seu dia seja especial. Hoje, dia 15 de setembro, também é Dia Internacional da Democracia. Hoje é dia do musicoterapeuta. Você não sabia, mas existe essa função. Hoje também é dia de Nossa Senhora das Dores. Olha que maravilha, padroeira da comunidade de Coab Nova, que está em festa a partir de hoje, celebrando a sua padroeira, Nossa Senhora das Dores. E já a gente traz toda a programação. Hoje também é Dia Mundial de Conscientização sobre Linfomas, não é? Que é muito importante que não seja só nesse dia, mas todos os dias da nossa vida, que a gente possa se preocupar com a nossa saúde, não é verdade? Hoje também é dia do cliente. E aí, você lembra a última vez que você foi cliente, que comprou algo apenas para você? Você lembra desse dia? Pode ter sido ontem, não é? Pode ter sido daqui a muito tempo, né? E pode ser ainda daqui a alguns dias, mas ser cliente é muito importante. E hoje é dia do cliente. A data foi criada para homenagear os clientes e destacar a importância construir boas relações de confiança entre consumidores e empresas. Além de ser conhecida por promoções, descontos e distribuição de brindes, a celebração também pode ser atendida e entendida como uma oportunidade para refletir sobre qualidade no atendimento, respeito ao consumidor e principalmente valorização das relações comerciais. O Dia do Cliente foi criado em 2003, no estado do Rio Grande do Sul, pelo empresário gaúcho João Carlos Rego, especialista em marketing e recursos humanos. A ideia surgiu como uma forma de criar uma data específica para homenagear os clientes e incentivar uma relação mais próxima entre comerciantes e consumidores. Ele também defendia que a data poderia estimular empresas a refletirem sobre atendimento e qualidade dos serviços oferecidos. O Rio Grande do Sul oficializou a comemoração em 2003 e a iniciativa posteriormente ganhou adesão em outros estados e municípios. A escolha de setembro teve também uma razão comercial. Segundo o próprio idealizador, era interessante criar a celebração em um período que não possuísse uma grande data promocional já consolidada, como Dia das Mães, Dia dos Pais, permitindo que empresas se envolvessem em ações específicas para seus clientes. Com o tempo, o dia 15 de setembro passou a fazer parte do calendário comercial de diversos estabelecimentos. Então, viva todos os clientes. Mas tem uma matéria que eu gostaria de associar, né, a esse dia, como é dia do cliente, não é? Hoje, a Virginia Alves, que é repórter da agência Rádio Web, ela vai trazer uma matéria que é muito importante, que fala justamente sobre isso, né? Preço baixo no dia do cliente, não é? Começa na negociação com o fornecedor. Então, para a gente agregar a esse dia do cliente, vamos trazer essa matéria com a Virgínia para que você também entenda um pouco mais sobre esse dia. Vamos lá.
0: Para ser preços mais atrativos no dia do cliente, o pequeno negócio precisa começar a negociação antes mesmo de o consumidor chegar à loja. As condições acertadas com os fornecedores podem influenciar diretamente o preço, a disponibilidade dos produtos e até o cumprimento dos prazos de entrega. Por isso, negociar antecipadamente pode abrir espaço para promoções mais competitivas sem concentrar todo o esforço apenas na redução da margem do comerciante. O gerente de atendimento e relacionamento com o cliente do Sebrae Nacional, Enio Pinto, destaca que uma boa venda começa pelas condições de compra.
2: Lembro sempre, só vende bem quem compra bem. Então é fundamental uma negociação prévia com seu fornecedor para você comprar nas melhores condições para poder repassar essas boas condições para o seu cliente.
0: Além do preço, prazo, disponibilidade e qualidade dos produtos também entram nessa negociação. O fornecedor precisa estar preparado para acompanhar o aumento da demanda sem comprometer a experiência de quem compra. Enio Pinto reforça que essa parceria interfere diretamente no resultado final para o consumidor.
2: Tem que ficar claro para o seu fornecedor que ele é parte dessa cadeia e ele agrega muito valor ao benefício e à experiência final do cliente.
0: A negociação feita para o dia do cliente também pode servir de experiência para outras datas de maior movimento no comércio. Saber quais fornecedores conseguem oferecer melhor condições e cumprir o que foi combinado ajuda o empreendedor a planejar as próximas campanhas com mais segurança. Agência Rádio Web, produção e reportagem, Virgínia Alves.
1: Muito bem, obrigado, Virgínia. Está aí para a gente agregar esse dia do cliente. Então, viva o cliente, viva todos que são lembrados nesse dia, viva Nossa Senhora das Dores, não é? Ao musicoterapeuta também, a nossa democracia, e viva todos que são celebrados ou lembrados no dia de hoje. E viva especialmente os aniversariantes do dia, não é? Que vocês realmente, de fato, tenham um dia especial. E como forma de celebrarmos a vida, e em agradecimento a Deus por estarmos aqui e Ele nos permitir mais um dia, e é esse dia que começa ensolarado, céu aberto, tempo firme, vamos celebrar com aquela salva de palmas aqui para a gente começar bem esse dia. Vamos lá. Muito bem, portanto tá aí, viva a vida, viva os aniversariantes do dia e a todos que são celebrados nesse dia maravilhoso. Eu falava de manhã ensolarada, céu aberto e tempo firme, mais um dia de céu de brigadeiro, aquele céu azul, mas com aquele meio acinzentado, não é? Isso demonstra que o dia será daqueles quente e seco aqui na nossa região. Será que assim vai ser? Vamos saber com a nossa previsão do tempo no ar tempo e temperatura. Vamos lá.
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1: Tempo e temperatura para você que nos escuta. Bom dia. Você em casa, no trabalho, se dirigindo ao trabalho, você se preparando já para mais um dia de luta, não é? É verdade, a mesa do seu café aí da manhã, tomando aquele cafezinho quente e se preparando para mais um dia. Você nos quatro cantos da nossa cidade, seja em casa, seja no trabalho, mas sempre um rádio ligado, ouvindo o nosso programa e a nossa programação. Bom dia. Hoje, segundo a previsão, teremos dia de sol com algumas nuvens e névoa pouco densa, não é? Com pouca densidade ao amanhecer. É isso que a gente percebia lá pelas 4h30, 5 da manhã. Noite com pouca nebulosidade. Temperatura mínima é de 21 graus, máxima para hoje de 34 graus, com sensação térmica de 36, 37. A umidade relativa do ar máxima de 86%, porém a mínima deve chegar a 34% apenas. Os ventos, mesmo de forma aí vaporizada, sopram a 12 km por hora. Então, mais um dia quente e seco na nossa região. A recomendação sempre é de se hidratar, ingerir bastante líquido ao longo do dia e evitar os raios solares ali entre 10 horas da manhã e 4 horas da tarde. É aí onde a temperatura chega ao seu limite, ali por volta do meio-dia até as 14 horas. É importante você estar hidratado e você evitar os raios solares neste horário. Não se expõe tanto assim. Esses raios solares nesse período faz um mal danado à nossa saúde e é importante a gente se cuidar. Nunca é demais lembrar e vale sempre essa recomendação. Fica a dica aqui do nosso programa Microfone Aberto para você aqui no quadro Tempo e Temperatura, onde você fica por dentro de como fica o tempo e a temperatura em toda a nossa região sertaneja. Agora chegou a hora de ficarmos bem informados. Por quê? Porque já tem notícia acontecendo. E se tem notícia acontecendo aqui, você começa o dia e acorda sabendo, sai na frente quem começa o dia bem informado. E informação é com a gente, é com a Alternativa FM, rede de rádios Francês FM, portal Francês News e, claro, aqui na sintonia certa da informação 98.5, no ar, as nossas manchetes do dia. Vamos lá.
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1: Muito bem, as nossas manchetes do dia, que tem o oferecimento de todos os apoiadores culturais, eles que acreditam no nosso trabalho e confiam na nossa Alternativa FM. Agradecer aos portais de notícias e sites de informações que, através das suas publicações, nos dão a oportunidade aqui de captar essas notícias e levar aos lugares mais distantes, onde as pessoas têm apenas o rádio como a única fonte de informação, de informações ou de informação. Então, a todos vocês, toda a nossa gratidão, o nosso muito obrigado. É muito bom, né, dividir essas notícias e informações com o nosso público ouvinte. Nem sempre boas, mas a gente está aqui para cumprir o nosso papel de informar a população para que ela fique sempre por dentro de tudo o que acontece. Muito, muito obrigado. 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Muito obrigado a cada um de vocês. E a gente começa as nossas informações dizendo que uma motocicleta furtada durante um evento foi recuperada e devolvida ao proprietário na cidade de Água Branca. O veículo pertence a um morador da cidade e foi localizado graças à ação integrada entre forças de segurança de Sergipe e também de Alagoas. O veículo pertence ao morador da cidade serrana de Água Branca, que teve a moto furtada durante um evento. A recuperação foi possível graças a uma ação integrada envolvendo a Polícia Militar de Sergipe, Forças de Segurança de Alagoas e a Guarda Municipal da cidade. A troca de informações entre essas forças de segurança dos dois estados foi fundamental para localizar a moto e possibilitar a rápida recuperação deste veículo. Após a localização, a Guarda Municipal de Água Branca realizou a entrega oficial ao proprietário, que comemorou, claro, não é? Essa recuperação do seu veículo. Felicidade estampada no rosto desse dono da moto, não é? Você imagine, você ter um bem furtado enquanto festejava ali numa feira, na cidade, em um evento festivo da cidade, de repente acaba a festa, então você vai embora. Quando vai no local onde a sua moto estaria, tá o canto mais limpo, não é, gente? Aí bate o desespero, você já perde a esperança de encontrar, porque hoje em dia, assim que esses indivíduos, eles furtam, já tem ali um receptador, né? A moto já vai para desmanche, para vender peças, e pelo que a gente percebe aqui, uma moto é nova, né? Desses modelos novos, uma CG Titan, aparentemente é isso que parece aqui. Essa motocicleta foi furtada durante o festival de inverno, gente. Durante o festival de inverno. Você imagina, né, se esse proprietário tinha mais esperança de recuperar. Mas graças ao trabalho integrado, essa ação que reforça a importância da integração entre as forças de segurança de Alagoas e de Sergipe, especialmente no compartilhamento de informações e na atuação conjunta para garantir respostas mais rápidas à população. E tá aqui, não é? Proprietário da mesma, né? Feliz da vida em recuperar o seu bem. Você imagine o que esse trabalhador, esse cidadão não suou, né, para comprar essa moto. De repente vem um indivíduo ou indivíduos e rapidinho ali furta um bem de uma pessoa que, né, a duras penas conseguiu conquistar. É por isso que quando a gente fala em furto, roubo, não é? Pessoas que vivem para lesar os outros, a gente fala até com uma certa indignação, porque na verdade a gente fica pensando, imaginando, não é? A gente custa tanto a comprar um bem, não é verdade? Uma moto que seja, um carro, coisas que você trabalha um tempo, se programa para comprar, coisas que você queria conquistar, de repente vem em questão de minutos, até de segundos ali. E um indivíduo como esse, ou indivíduos levam sua moto e para longe, estava em Sergipe, gente. Mas graças a esse trabalho, né, competente, rápido e ágil das equipes e das forças de segurança de Sergipe e de Alagoas com a Guarda Municipal de Água Branca, eles conseguiram reaver esse veículo. Foi entregue no dia de ontem a esse condutor, né? Que coisa boa. Olha, gente, um casal ficou ferido ontem ao encerrarmos o programa. O Givaldo até trouxe ainda algumas informações, mas que ao longo do dia a gente foi apurando mais detalhes desse acidente, e aí a gente foi tendo mais noção do que teria acontecido ali na L-145 em Água Branca. Esse acidente aconteceu durante a madrugada de ontem. Segundo informações que nos chegaram, um carro Ford Escort, ou um EcoSport, não é? Ele ficou bastante danificado após a colisão. As vítimas seriam moradoras do povoado Papaterra. Esse grave acidente foi registrado na L-145 ali, povoado Mosquita. Esse casal ficou ferido após esse veículo em que eles estavam sair da pista, bater em um muro e na sequência capotar. Após o acidente, o casal foi socorrido por populares mesmo e posteriormente encaminhado para o Hospital Regional do Alto Sertão. Fábio Guedes até colaborou, né, aqui com o programa ontem, até agradeceu o Fábio, que ele trazia ali, a princípio ainda sem muitos detalhes, mas ele já tinha informação sobre o veículo, que era um casal, que tinha latas de bebida alcoólica nesse carro. Não se sabe, né, pelo fato de ter tido uma festa aqui na região, eles estavam comercializando essas bebidas ou vinham consumindo mesmo essa bebida. A gente não tem essa informação, mas é fato que tinha várias latinhas de bebida dentro desse carro. O casal foi encaminhado para o Agarrasa, aqui em Delmiro Gouveia. Segundo informações recebidas pela reportagem, o motorista foi encaminhado em estado grave e permanece recebendo atendimento médico até ontem na ala vermelha do Agarraz. A esposa dele sofreu ferimentos e inicialmente apresentava um estado de saúde estável. As circunstâncias e o horário exato deste acidente ainda não foram esclarecidas. As causas da ocorrência deverão ser agora investigadas. Até o momento, não houve divulgação oficial sobre o estado de saúde atualizado das vítimas. A gente segue apurando e acompanhando. O Givaldo, em sua intervenção de hoje, ele deve trazer mais detalhes sobre esse acidente, porque ao longo do dia o Givaldo também foi atualizando essas informações, foi buscando e apurando novas informações acerca desse caso que aconteceu aqui, né, na nossa região, mais exatamente ali na Mosquita, aquela velha e conhecida curva ali da Mosquita, não é? Em Água Branca. A gente segue acompanhando esse caso. E mudando aqui de assunto, gente, ontem aqui a gente recebeu diversas mensagens de moradores do povoado Peba, também o sítio Cachoeirinha e outras localidades aqui de Delmiro Gouveia que estavam sem o fornecimento de água. E muita gente estava desesperada porque tinha localidades, por exemplo, que já estava quase uma semana sem o líquido precioso. E alguns ainda estão. E a Casal divulgou durante o dia uma nota de esclarecimento sobre a falta de água em várias localidades aqui da nossa cidade. Falhas elétricas, segundo a empresa, atrapalharam o fornecimento de água. A companhia acionou a concessionária de energia equatorial e previu uma regularização do abastecimento na cidade e nos povoados até as 18 horas de ontem, após o retorno da eletricidade. A Companhia de Saneamento de Alagoas divulgou uma nota de esclarecimentos para explicar os reais motivos que levaram ao desabastecimento de água no município de Delmiro Gouveia e cidades vizinhas ontem. De acordo com a empresa, o problema foi provocado por falhas e oscilações na rede de fornecimento de energia elétrica nas estações de captação. A falta de energia elétrica afetou o funcionamento da estação elevatória de água bruta de Barragem Leste. A interrupção deixou o fornecimento deficitário na zona rural aqui de Delmiro Gouveia, atingindo diretamente os povoados Barragem Leste, Jardim Cordeiro, Sinimbu, Gangorra, Caraíbas do Lino e Alto Bonito, além da localidade vizinha Caraibeira do Teodósio, em Pariconha. Por volta das 11h40, uma nova oscilação na tensão elétrica comprometeu a estação de tratamento do Alto Sertão, prejudicando o abastecimento nas zonas rurais de Delmiro Gouveia. O mesmo pico de energia afetou a captação do canal do Sertão e paralisou temporariamente o atendimento em outros municípios sertanejos. Na nota, a Casal informou que acionou a distribuidora Equatorial Alagoas para que o fornecimento de energia seja ou que fosse restabelecido o mais rápido possível. A companhia esclareceu que assim que a eletricidade for normalizada ou que viesse a ser normalizada e a captação retomada, o volume de água será repassado para a Conasa Águas do Sertão, concessionária responsável por fazer a distribuição até as torneiras dos moradores. A previsão técnica ontem, repassada pela empresa, é que o sistema será ou seria regularizado gradualmente em até 18 horas após o retorno da energia elétrica. Eu não sei se a nota não fala do Peba, de Cachoeirinha e outros bairros aqui da nossa cidade. Não fala. Mas eu creio que deva ter afetado. E aí a gente faz esse reforço aqui de solicitação à Casal e principalmente à Conas Águas do Sertão, que moradores, por exemplo, do sítio Cachoeirinha, e esses moradores sofrem, viu, gente? Com a falta de água ali naquela região. Impressionante. Já são mais de 2 meses sem água lá na Cachoeirinha. No Peba, até ontem, eu peço até os moradores do Peba, se já foi resolvido o problema, entre em contato também para a gente fazer essa prestação de contas aqui. Mas se não, entre em contato também dizendo, Cláudio, ó, ainda não foi restabelecido aqui o fornecimento de água no povoado Peba. Porque aí a gente reforça esse pedido à Conasa Águas do Sertão, onde eu creio que o problema já deva ter sido resolvido pela Equatorial, já que era um problema de oscilação na energia. A gente vai aguardar, tá? Mas eu peço aos moradores do Peba que, se tiver passando pelo problema ainda, que mandem mensagem aqui pra gente, através de 829-9688-1882, para que a gente possa, né, para que a gente possa aqui cobrar da empresa publicamente novamente. E olha só, gente, repercute em todo o estado de Alagoas o caso Iprev, não é? E os portais de notícias e sites de informações têm dado essa notícia com frequência, que a Polícia Federal citou depósitos em espécie em compras de veículos e imóveis por ex-presidente do Instituto. A Polícia Federal cita depósitos em espécie, movimentações fracionadas e compras de um veículo de um apartamento, ao pedir buscas e bloqueio de bens de Rony Reiner Teixeira Mota, conhecido como Rony Mota, ex-presidente do Iprev da capital alagoana. As informações constam na descrição de um relatório de inteligência financeira do Conselho de Controle de Atividades Financeiras, o COAF, incluída na apresentação policial sobre aplicações de mais de 97 milhões dos recursos previdenciários do Banco Master. Os detalhes vieram à tona no último sábado, após o candidato ao governo de Alagoas, o Renan Filho, do MDB, divulgar nas suas redes sociais trechos dos documentos. O material tornou-se público depois que o ministro André Mendonça, do Supremo Tribunal Federal, retirou o sigilo da investigação. Parte das medidas cautelares solicitadas pela Polícia Federal foi autorizada pelo ministro. A operação foi realizada em 10 de agosto, quando agentes federais estiveram na sede do IPREV, em Maceió. O alcance completo das cautelares autorizadas não foi detalhado oficialmente. Os documentos disponíveis, portanto, não permitem afirmar que todos os pedidos formulados contra o Rony Mota tenham sido concedidos ou executados. A gente segue acompanhando este caso também sobre o IPREV, onde a Polícia Federal agora citou depósitos em espécie, compras de veículo e imóvel, não no plural como eu havia falado, só uma correção, foi um veículo, na verdade, e um imóvel. Dados aparecem na descrição do relatório do COAF, incluída na apresentação policial. A gente segue acompanhando esse caso também. E olha, gente, amanhã é dia de desfile, não é? O nosso 7 de setembro será em 16 de setembro. O desfile cívico, realizado pela Prefeitura Municipal de Delmiro Gouveia, através da Secretaria Municipal de Educação, que realiza amanhã o desfile da Independência com um tema focado na diversidade e cultura nacional. Esse será o tema. Organizado pela Secretaria Municipal de Educação, o evento cívico será realizado amanhã, a partir das 4 horas da tarde. A programação traz o tema Brasil de Muitas Cores, um país de diversidade, cultura e amor, ressaltando a pluralidade étnica e cultural da identidade brasileira. As apresentações das alas escolares devem destacar manifestações tradicionais, como os povos originários, a cultura nordestina e os elementos populares que compõem a formação do nosso país. O desfile mobiliza toda a estrutura da rede pública de ensino, bandas fanfarras para marcar as celebrações cívicas de setembro no Alto Sertão Alagoano. Então, amanhã é dia de desfile, gente. Amanhã, feriado da Emancipação Política do Estado de Alagoas, não é? Dia da Independência também alagoana, por isso é bem sugestivo o tema desfile da Independência, porque é também uma data que marca a Emancipação Política do Estado de Alagoas, não é? Quando se separava ali de Pernambuco. É uma data marcante para o nosso estado, por isso é um feriado estadual. E por isso, né, vai acontecer esse desfile, porque o comércio, né, deve funcionar na parte da manhã. A gente não tem informação se todo o comércio, a gente deve confirmar isso hoje com o Givaldo, mas creio que boa parte do comércio deva funcionar até pelo menos meio-dia ou uma hora da tarde. Não temos ainda essa informação confirmada, mas creio que sim. E a parte da tarde, o comércio todo ele fechado, até porque vamos ter aí o desfile na nossa principal avenida, Avenida Presidente Castelo Branco, onde estarão desfilando as escolas da Rede Pública Municipal de Ensino. E é sempre, né, uma atração, né, gente? O desfile de Delmiro Gouveia é um dos mais belos aqui da região. Tanto pelos pelotões, né, que trazem aí todo ano um tema, esse ano Brasil de Muitas Cores, um país de diversidade, cultura e amor. Então as alas aí, os pelotões, né? O pelotão é do meu tempo, os pelotões devem trazer cada um tema sugestivo, não é? E a grande expectativa é das bandas fanfarras e as suas respectivas apresentações, né? Todo mundo para ver a apresentação das bandas fanfarras ali em frente ao palanque oficial, onde várias autoridades devem estar presentes, né, a esse desfile. Ano eleitoral, não é, gente? Ano político, eleitoral, sem dúvida nenhuma, é comum e até natural que autoridades estejam aqui também, claro, para firmar essas articulações e alianças aqui no município. É perfeitamente natural, faz parte, não é? Faz parte do processo. Então amanhã, todo mundo convidado a estar, né, na nossa principal avenida, Avenida Presidente Castelo Branco, para prestigiar o desfile da Independência aqui na nossa cidade. É muito interessante. Vale a pena, gente. Vale a pena assistir. Vale a pena assistir, sem dúvida alguma. Bom, e por enquanto era isso que tínhamos aqui. Claro que ao longo do programa a gente vai atualizando as informações à medida que elas forem nos chegando. Como eu sempre digo, aqui você não perde nada, aqui você fica sabendo de absolutamente tudo. E não só isso, você mesmo aí, você pode também participar do nosso programa, nos ajudar a fazer o microfone aberto. Como, Cláudio? Através da nossa linha de contato direta, que é 829-9688-1882. Através da nossa linha de contato direta, você manda a sua mensagem de texto, de áudio, o que seja. Conta pra gente o que acontece na tua rua, no teu bairro, na tua comunidade. E aí, junto às autoridades competentes, vamos lá buscar, nem sempre, talvez, as soluções, mas pelo menos os esclarecimentos necessários. A partir de agora, o nosso microfone e o nosso espaço inteira e completamente abertos para vocês. Participa com a gente, você é parte fundamental do nosso programa e a sua participação acaba sendo sugestão de pauta para o nosso microfone aberto. Eu espero pela sua participação. Vamos movimentar ele, o nosso repórter Givaldo Sá. Chegou a hora. Givaldo, canal liberado para que você possa participar. Link pronto, não é? Aqui o canal aberto, link pronto para que você possa participar do nosso programa e trazer as suas, claro, primeiras informações de hoje aqui para o nosso programa. Já está tudo pronto aqui, Givaldo, apenas esperando a sua conexão. A gente espera que o Givaldo participe hoje. Tem muita coisa que precisa de detalhe, que a gente trouxe desde ontem aqui. Um final de semana bem movimentado na área policial, na área hospitalar e também nessas últimas horas. Nós tivemos aqui alguns fatos que chamaram a atenção nas últimas 24 horas também, que precisam ser registrados por ele, o nosso repórter Givaldo Sá, que já está atendendo ao nosso chamamento em linha conosco e vai trazer também nessas últimas horas. Nós tivemos aqui alguns fatos que chamaram a atenção nas últimas 24 horas também, que precisam ser registrados por ele, o nosso repórter Givaldo Sá,

0: em frente à sede Casal Águas do Sertão, lá no bairro Novo, estão pedindo aí um posicionamento por parte das empresas, porque estão sem água há 8 dias e o pessoal está cobrando aí. Eu já destacava, falava sobre alguns problemas de ontem que faltou energia, inclusive emitido uma nota por parte da Equatorial Energia falando do desligamento, que houve aí um rompimento numa fiação aqui entre a rua Augusta e também vereador João Dantas Feitosa. Com isso, essa parte ficou a tarde toda sem energia, Cláudio. Por volta ali do meio-dia até as 16 e um pouquinho sem energia. O fornecimento voltou por aí mais ou menos 16h30, mas com isso muita gente foi prejudicada. E, claro, a Casal e Águas do Sertão utiliza de argumentos dessa questão de desligamento de energia, falta de energia, por conta do abastecimento. Então, tem moradores nesse momento do Alto Bonito, Alto do Touro e região cobrando aí um posicionamento da Casal e da Água do Sertão a questão do abastecimento nessas comunidades, Cláudio. Então, nesse momento é o que a gente já traz em primeira mão para quem está em casa ouvindo a nossa 98,5. Eu acabei de receber um vídeo aqui, inclusive um vídeo e também uma mensagem de áudio onde mostra as pessoas lá cobrando das empresas a questão de água, e a gente também acompanha aqui e traz como destaque na nossa 98,5. Daqui a pouco, inclusive, eu vou trazer mais informações aí para os amigos ouvintes da 98,5. Cláudio, a questão das agências bancárias aqui do nosso município. Caixa Econômica ainda continua na sua greve de advertência. Os demais bancos estão funcionando normalmente, viu? Funcionaram ontem Banco do Brasil, Banco Bradesco, só a Caixa Econômica aderiu.
1: Continua
0: aí
1: greve,
0: essa,
1: né,
0: greve de advertência. Pessoal dos Correios também estão nesse período de greve aí, continuam com suas greves. Delmiro Gouveia ontem auxiliou no atendimento, eles trabalharam um horário, um outro horário eles não trabalharam. Então a gente vai saber também da questão de hoje, se continuam, como é que está, tem alguma outra novidade, a gente vai trazer aí para os amigos ouvintes do programa Microfone Aberto. Falando diretamente do acidente que aconteceu lá na Mosquita, Cláudio.
1: Temos mais detalhes.
0: O senhor continua ainda internado, está na ala vermelha ainda.
1: Sim.
0: A senhora já foi liberada, lembrando que ambos são moradores do povoado Papaterra. A gente está aguardando também novas atualizações, inclusive já entrei em contato com alguns amigos moradores do povoado Papaterra, para que a gente possa localizar os familiares e assim a gente também trazer mais informações para quem está em casa, porque desde ontem muita gente buscando informações, pedindo também informações, e a gente sabe que infelizmente através do Hospital Regional do Alto Sertão não se consegue muita coisa, mas através dos contatos que a gente tem com os familiares, com algumas outras pessoas, a gente sempre busca informações para detalhar e trazer para quem está em casa ouvindo a nossa 98,5, especial nosso programa Microfone Aberto. Cláudio, ontem tivemos um acidente de grande proporção, infelizmente, deixou 2 mortos e vários animais ali na região de Jeremoabo. Ontem uma colisão entre 2 carretas, uma delas transportava uma quantidade enorme de animais. E essa colisão frontal, Cláudio, entre 2 carretas, deixou os 2 motoristas de ambos os veículos e vários animais mortos. Animais de grande porte, vacas, garrotes, bezerros. Infelizmente, essa tragédia, inclusive, está lá no portal Repórter de Valdir Sá. A gente postou ontem em primeira mão e também já destaca aqui na nossa 98,5. Mas vocês conseguem ver as imagens desse trágico acidente entre 2 carretas, chamou atenção no dia de ontem. Também aqui a gente destaca na nossa 98. Você lembra que ontem eu destacava, né, Cláudio, o Paulo Afonso, que infelizmente havia morrido carbonizado, né, Cláudio?
1: Sim.
0: Inclusive, durante o dia a gente trouxe a matéria com mais detalhes, já teremos imagens aí através do 15º Batalhão do Corpo de Bombeiros lá da cidade de Paulo Afonso, essa tragédia que trouxe, deixou um homem carbonizado no dia de ontem. A ocorrência foi registrada por volta aí das 13, de 1 hora da madrugada, 1h45 da madrugada, onde um homem morreu infelizmente carbonizado na cidade de Paulo Afonso, na madrugada da segunda-feira na cidade de Paulo Afonso, e o pessoal do 15º Batalhão

0: do registro dessa ocorrência. Eles receberam a ocorrência, Cláudio, 1h35, chegaram 10 minutos após, e infelizmente aí já tinha acontecido toda a tragédia que deixou aí uma pessoa morta, inclusive neto do pessoal da Tijucana Móveis, né? Então, para o pessoal que está em casa ouvindo a nota 98, o Nicolas era neto do saudoso Gregório do Gelo e proprietário também da Tijucana Móveis. Então, fica aí o nosso sentimento também. Fato este ocorrido ali na rua Elizabeth Alves, no bairro Vila Nobre, na cidade de Paulo Afonso, Cláudio. Então, fica também o nosso registro aqui na nota 98,5. Falando aí de ocorrências, ontem também tivemos uma outra ocorrência que chamou a atenção, não aqui na cidade de Almir Gouveia, não aqui na nossa região próxima, mas em Sergipe. A gente também recebia essa informação ontem através do pessoal do 4º Batalhão, Cláudio, que um homem ficou baleado ao tentar tirar a arma de um policial lá na cidade de Capela. Na cidade de Capela, o homem em surto, inclusive, adentrou a delegacia, tentou tirar a arma do policial e o policial reagiu. Ele ficou ferido, foi levado inclusive para o hospital lá da cidade. Então foi um fato também que chamou a atenção nesse último final de semana também, que a gente traz para quem está em casa aqui ouvindo a nossa 98,5 e quem ouve diretamente o nosso programa, microfone aberto. Cláudio, daqui a pouco eu vou trazer, claro, informações do Hospital Regional do Alto Sertão, tentar detalhes das últimas 24 horas. Daqui a pouco eu também trago informações da 26ª Delegacia de Polícia. Ontem tivemos um homem que foi preso de forma preventiva, Cláudio, por conta de um celular. Não se sabia até o momento se ele havia furtado o celular ou se o mesmo havia comprado de alguém. O que a gente sabe é que o celular havia sido roubado. Pelo sistema do celular, foi localizado aqui na Travessa Luiz Xavier. A pessoa, por ser, infelizmente, envolvido com o uso de entorpecente, comercialização de entorpecente, já ter sido preso diversas vezes, inclusive está utilizando uma tornozeleira eletrônica, Cláudio. O celular foi encontrado com ele. Ele foi conduzido para a delegacia, inclusive foi feito exame de corpo de delito ali na UPA do município, de lá conduzido para a delegacia. Quando foi feito todos os procedimentos, logo após ele foi liberado. Então a gente também vai buscar mais detalhes para trazer para quem está em casa ouvindo a nossa 98,5. Então, todos os meus destaques são as minhas primeiras informações. Claro que a gente vai tentar hoje um contato com a professora e secretária de Educação, Luzia Keila, para que a gente possa falar e trazer mais detalhes sobre o desfile cívico que vai acontecer nesta quarta-feira, às 16 horas, aqui no centro da cidade de Almir Gouveia. A gente, inclusive, pode trazer toda a programação e, claro, mais detalhes aí para o pessoal que está ouvindo a nota 98, as escolas que vão se apresentar. As fanfarras que já vem num período aí de ensaios há um bom tempo, inclusive no final de semana teve os ensaios gerais, então a gente pode trazer também mais detalhes daqui a pouquinho para quem está em casa ouvindo a nota 98,5. Quero também aproveitar, Cláudio, e dizer que nesse momento começa quase todo ele já com suas portas abertas. A gente, claro que vai trazer mais detalhes também do comércio, e a gente espera que o comércio fique mais aquecido, mais movimentado também, porque a gente está na torcida para que eles possam vender bastante, os nossos comerciantes. É porque eles têm reclamado bastante da questão da movimentação do comércio. Então, a gente os nossos destaques, são as nossas primeiras informações que a gente traz nesse momento para quem está em casa ouvindo a nota 98. Quero aproveitar também destacar e dizer que hoje teremos algumas definições, Cláudio. Libertadores e Sul-Americana, né? Hoje tem dois jogos de Sul-Americana que podem definir a classificação tanto do São Paulo quanto do Vasco. Vasco joga contra o Independente de Santa Fé. São Paulo joga contra a equipe do Boca Juniors. Lembrando que o Vasco joga às 19 horas, São Paulo e Boca Juniors, o jogo acontece às 21h30. Hoje também tem definição na Libertadores, Fluminense joga hoje também às 19 horas contra o Platense na Argentina, Fluminense que venceu a primeira partida por 2-0. Hoje também tem vários jogos do Campeonato Espanhol, tem jogos da Copa da Itália, da Inglaterra e também Copa da Itália, então tem várias opções de jogos. Hoje também tem jogo da Série B, inclusive às 21 horas tem CRB e a equipe do Sport, jogo esse que acontece na capital alagoana, Maceió, além de todo tem Náutico Operário, Londrina e Ponte Preta. Então são os destaques aí da nossa 98,5 para o programa Microfone Aberto. Aproveitando, abraçando os nossos apoios culturais, todos que fazem estação e superestação no calçadão do comércio no centro da cidade. Quer se vestir bem, quer andar elegante, quer andar na moda, a dica sempre é estação e superestação no calçadão do comércio no centro aqui da cidade de Delmiro Gouveia. 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Antes de eu finalizar, Cláudio, eu quero fazer um convite especial também. O Castra Móvel, no próximo dia 22. Agora de setembro vai estar na cidade de Delmiro Gouveia. Ele tem atendido 102 municípios.
1: Sim.
0: E dia 22 vai estar aqui na cidade de Delmiro Gouveia. E hoje,
1: legal,
0: agora às 9 horas da manhã, vai estar saindo o link para que as pessoas possam se cadastrar para fazer a castração dos animais, seja cães e gatos. Então, pessoal que está ouvindo a nossa 98, fique atento aí nas redes sociais da Prefeitura e também da Secretaria de Meio Ambiente, porque o link sai agora às 9 horas da manhã, onde as pessoas para fazer a castração dos animais precisa fazer o cadastro. Então, é importante aí vocês ficarem cientes. Inclusive, vou te encaminhar um vídeo aí da Bruna, quando ela faz esse convite, Cláudio, as pessoas aí, sobre essa questão da castração e do castramóvel, que vai estar aqui na cidade de Delmiro Gouveia no próximo dia 22. Repórter Givaldo Sá, com seus destaques, primeiras informações para o programa Microfone Aberto. Bom dia, Cláudio. Bom dia, Juan. Bom dia, Delmiro.
1: Valeu, Givaldo. Bom dia para você também. Até já. O Givaldo volta daqui a pouquinho, trazendo todos os detalhes dessas informações. Castramóvel na cidade de novo, não é? É importante, claro, e obviamente, mas mais importante ainda seria que se tivéssemos uma solução para a questão desse número absurdo de cães em situação de rua, soltos aqui na cidade, provocando acidentes, causando transtorno, agredindo as pessoas, enfim, seria, né, sem dúvida nenhuma, um avanço muito grande. Mas claro que é válida a vinda do castramóvel para Delmiro Gouveia, né, porque já pensou se não tivéssemos nem o castramóvel, que foi uma solicitação feita também, né, pela cidade, né, no sentido de diminuir, né, a população de cães em situação de rua, mas seria muito melhor se nós tivéssemos uma solução para esse número alarmante de cães em situação de rua aqui na nossa cidade. Todo ponto da cidade você vê um aglomerado, né, de cães, de cachorros soltos, não é? E aí quem vai passando, ele agride, né, parte para cima. Nós tivemos dois acidentes na última quinta-feira, gente, provocada por animais em situação de rua. Cachorros soltos na rua, né? Dois acidentes em um dia só. Em um, né, o condutor de uma moto na Avenida Antônio José da Costa, ali, Avenida São Cristóvão, no bairro Novo, se feriu, né? Chegou a fraturar até um braço, pelo que a gente recebeu de informações. E uma garota, uma jovem, né, que passava ali pela próxima ao ponto dos táxis, o cachorro partiu para cima da moto que ela conduzia, ela perdeu o controle e caiu, né, e precisou ser socorrida ali no local, o que é extremamente lamentável. E se isso fosse um problema esporádico que acontece aqui, ah, porque a cadela está no cio, é normal que os cães vão atrás, mas não, independente de qualquer coisa, quando você anda na cidade de Delmiro Gouveia, em diversos pontos da nossa cidade, você percebe essa situação. Então seria muito interessante que algo fosse feito no sentido de diminuir essa população de cães em situação de rua. Claro, repito, Castramóvel é válido e tem que continuar fazendo esse trabalho. Mas seria, né, melhor ainda se pudéssemos acabar com esse problema na cidade de Delmiro Gouveia, que é o número excessivo de cães, cachorros em situação de rua. E o que a gente fica pensando, gente, que a grande maioria tem dono. A gente fala sempre isso aqui. A grande maioria tem dono, que solta aí pelo dia, só retorna para casa à noite e durante o dia causa todo esse transtorno. Se você for olhar direitinho, esses cães, todos os proprietários moram ali perto. Né? Ali no bairro Novo, né? Moradores ali daquela região, em outros pontos também. O morador geralmente mora perto. Claro que tem uns casos diferentes, né? Tem uns casos que o proprietário não é ali da região. Que a gente sabe que a cidade de Delmiro Gouveia é muito grande. E aí esses cães, eles migram para outro bairro, e para outro, e aí vão causando esse problema todo aqui na nossa cidade. Hoje, cães em situação de rua, provocando acidentes e causando transtorno na população, talvez seja o assunto mais comentado e falado, e talvez seja o problema mais recorrente, onde as pessoas pedem que uma solução seja dada. Eu não vejo outro, né, com um número de tão grande de cobranças aqui na nossa cidade. É um problema sério que requer uma atenção, pelo menos uma sensibilidade maior por parte das autoridades competentes, de quem detém o poder de mudar essa situação. Mas Givaldo me mandou aqui, não é, onde a responsável pelo Castramóvel aqui na cidade, ela traz um recadinho aqui para a população, né, de Delmiro Gouveia. Vê se a gente consegue reproduzir. Eu creio que não, mas não será possível. Eu vou captar aqui de uma outra forma, porque o Givaldo, ele mandou em um formato aqui que não deu para a gente acessar. Mas no decorrer do programa a gente vai trazer esse recadinho aqui da responsável pelo Castramóvel, fazendo esse chamamento à população. Tá certo assim, gente? Sobre essa tragédia em Paulo Afonso, na verdade ontem eu recebia duas informações. Uma antes, né, logo cedo pela manhã, e durante o dia a gente foi captando mais informações e até para trazer com mais clareza para a população. Esse jovem que morreu, infelizmente, desse incêndio, muito conhecido em Paulo Afonso, ele é neto dos empresários e era funcionário da Tijucana Móveis, Nicos Eleftérios, 38 anos, ele morreu desse incêndio em Paulo Afonso. Segundo o 15º Batalhão da Polícia Militar, as guarnições foram acionadas, era por volta da 1h35 da manhã, na rua Elizabeth Alves, no bairro Vila Nobre, em Paulo Afonso, para atender essa ocorrência. Ao chegarem no imóvel, os bombeiros encontraram as chamas concentradas em um dos cômodos, na parte posterior da casa. O ambiente foi totalmente consumido pelo fogo. Após o combate ao incêndio, as equipes realizaram um rescaldo e fizeram novas buscas entre os escombros. Durante o trabalho, foi localizado um corpo completamente carbonizado, posteriormente identificado como sendo o de Nicos. A Polícia Militar foi acionada para realizar o isolamento da área e o corpo ficou aos cuidados do Departamento de Polícia Técnica. Os trabalhos dos bombeiros foram encerrados por volta das 5h40 da manhã. Nicos era uma pessoa conhecida demais em Paulo Afonso e integrava uma família tradicional ligada ao comércio local. Ele era neto dos empresários Reginaldo, já falecido, e Elisete, da loja Tijucana, além de neto de Thomas Dinas, conhecido como Grego do Gelo, também já falecido. Nicos trabalhava na Tijucana Móveis. Uma perda realmente lamentável. Em uma fatalidade, em uma tragédia, a polícia não tem ainda, está levantando, claro, e apurando para saber o que teria causado esse incêndio, que estava concentrado apenas em um cômodo, né, na parte de trás da casa. Não se sabe se ele dormiu ali ou algo, não é, inflamável estava próximo. se ele estava utilizando alguma coisa, enfim, não é? Polícia, o Corpo de Bombeiros, através da perícia, agora vai descobrir o que de fato aconteceu. E ontem também eu recebia a informação, né, do falecimento do Vieira, que é muito conhecido em Paulo Afonso. José Vieira da Silva, conhecido carinhosamente pelos amigos, pela dedicação ao universo do som. Ele faleceu no domingo em Paulo Afonso, funcionário da Chesf, hoje Axia, né? Vieira deixa uma trajetória marcada pelo trabalho, pela amizade e pelo amor ao próximo, não é? Amante do rádio, tá, gente? Dos equipamentos de som e de tudo que envolve o universo da comunicação. Vieira também teve uma participação importante na história do Clube Paulo Afonso CPA, onde durante muito tempo foi responsável pelos sons que embalavam os eventos e momentos de confraternização, né, no CPA. Sua dedicação ao som e à música fez dele uma figura querida por aqueles que tiveram a oportunidade de conhecê-lo e conviver com seu trabalho. Para muitos, Vieira não era apenas um profissional, mas também alguém que ajudava a transformar encontros em momentos especiais. Vieira deixa familiares, amigos e colegas muito consternados. Neste momento de dor, não é? Ficam as lembranças de sua caminhada, de sua contribuição e do carinho que cultivou ao longo da sua vida. Um amante realmente do rádio, quem circulava ali pelo centro da cidade por muitos anos, né, trabalhando em uma outra emissora, a gente sempre estava ali na Getúlio Vargas, Apolônio Salles, né, e todos nós que fazemos comunicação, né, nós tivemos esse contato com o Vieira, e ele era muito conhecido. A gente estava fazendo uma blitz, alguma coisa, ele sempre encostava lá, rodando com o carro de som, né, mas sempre encostava lá para ver, tinha curiosidade sobre os equipamentos que a gente estava fazendo a transmissão ao vivo ali, da viatura da emissora que tinha o transmissor. Enfim, era um apaixonado pelo rádio e pela comunicação. Duas notícias tristes, não é, no dia de ontem, para Paulo Afonso, sem dúvida nenhuma. As duas grandes figuras, não é, da cidade, muito conhecidas e queridas em Paulo Afonso. As famílias, que Deus possa dar o conforto necessário e a eles toda a nossa solidariedade, tá, gente? Toda a nossa solidariedade. Confira a hora certa comigo, agora na Terra do Pioneiro. São exatamente 8 horas mais 25 minutos agora, 8h25. Nós temos o intervalo, bloco de apoios culturais. Na sequência a gente volta com muito mais, tem muita informação aqui ainda hoje dentro do nosso programa. Vamos falar da política lagoana, tem o Mozart Luna com o Boletim Integração. Temos também o Edivaldo Júnior, a sua coluna, que traz hoje, né, o ex-governador Ronaldo Lessa. E ele traz um tema e aborda justamente isso, não é? Depois de romper com o grupo de Paulo Dantas e se aproximar de JHC, Lessa chegou a ser cotado para vice-governador. A vaga ficou com Célia Rocha e depois foi registrado como segundo suplente de Marina Cândia ao Senado. Renunciou à candidatura e terminou fora da chapa, substituído por Jurandir Boia. Eudócia Caldas permaneceu na primeira suplência. Todo esse histórico será destrinchado pelo Edivaldo Júnior na sua coluna de hoje, falando de política alagoana. E claro, vamos repercutir ainda a greve dos Correios em Maceió, em Alagoas, não é? Greve que já perdura aí por alguns dias. A gente vai trazer essa informação para você que nos acompanha. Funcionários dos Correios continuam em greve. A greve dos Correios continua em Alagoas, enquanto a categoria aguarda audiência no Tribunal Superior do Trabalho. E a greve segue em Alagoas, né, por tempo indeterminado, e a gente vai trazer essas e outras informações dentro aqui do nosso programa de hoje. A gente vai ao intervalo, bloco de apoios culturais. Hoje não temos cafezinho, faltou o pó aqui, não é? Como sempre, né? Ou foi o açúcar? Ah, foi o açúcar hoje? Faltou o açúcar. Então não temos o cafezinho, a gente vai direto ao bloco de apoios culturais e na sequência a gente volta com tudo isso e muito mais. Não sai daí que a gente volta já já.

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1: Hora certa. 8:29.
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0: 8 horas e 35 minutos.
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0: Hora certa para você agora em Delmiro Gouveia, ensolarado e quente, terra do pioneiro. São 8h43, minha gente. 8 horas mais 43 minutos, restando 17 minutinhos para as 9 horas da manhã. Obrigado a você que permanece por aí, a você que permaneceu aí na nossa audiência, companhia e sintonia. Vamos juntos e eu conto com você até as 10 horas da manhã, tá? Até lá tem muita informação e notícia aqui para trazermos e levarmos até você que nos prestigia ainda com a sua audiência. Muito, muito obrigado. Você que está com a gente desde a abertura do nosso programa e a você que chegou agora, seja bem-vindo, bem-vinda. Esse é o nosso microfone aberto, seu informativo jornalístico de todas as manhãs. A verdadeira e primeira informação do rádio começa sempre às 7 horas da manhã, 7h25 agora, não é? Por conta do horário eleitoral gratuito. É, a partir da data prevista e estipulada pelo Tribunal Regional Eleitoral, a gente volta ao nosso horário normal, depois das eleições, né? Depois das eleições ali, por volta do dia 6 de outubro. Pelo menos é essa a nossa expectativa e nossa previsão. Se tivermos segundo turno em Alagoas, a gente vai voltar a ter horário eleitoral gratuito, agora de forma mais curta, né? Que será apenas para governador ou governador e presidente, não é? Vamos aguardar aí o desfecho das eleições, mas a gente tem que seguir à risca, não é, o que é estipulado e determinado pela Justiça Eleitoral. Por isso, estamos começando um pouco mais tarde. O programa está mais curtinho, não é? Está mais curtinho, mas logo voltaremos aí ao nosso horário normal. 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Um grande abraço e um bom dia. 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Grande abraço ao meu querido amigo Júnior e a toda a equipe. Muito obrigado pela audiência de todos vocês. Mozaluna em linha conosco com o Boletim Integração de hoje. Vamos trazer o Boletim Integração e daqui a pouquinho informações do Portal Francês News aqui no nosso programa também. Então vamos almoçar com um giro pelos municípios alagoanos no Boletim Integração desta terça-feira. Mozart já está no ponto aí para a gente trazê-lo dentro aqui do nosso programa de hoje. A matéria do Mozart já está com a gente. Então vamos aqui atualizar para a gente trazer na íntegra a informação com Mozart Luna e o Boletim Integração de hoje. Bom dia, Mozart.
1: Bom dia, estamos de volta aqui com o Boletim Integração de hoje nessa terça-feira, véspera de feriadão, amanhã 16 de setembro, data da emancipação política do estado de Alagoas. Temos informações sobre essa data tão importante, são 209 anos, separado de Pernambuco, com as melhores praias do Brasil, isso mesmo. Temos notícias hoje aqui também com relação a uma ação, né, a um procedimento administrativo da Caixa Econômica Federal, que está deixando 2 milhões de brasileiros fora do programa Minha Casa Minha Vida e há diversas linhas de crédito. Na verdade, é um jogo da Caixa contra o governo. Ninguém entende o que é que está havendo. Daqui a pouco, mais explicações. E o senador Renan Calheiros já tomou conhecimento do assunto. Vai levar para a pauta da Comissão de Assuntos Econômicos do Senado Federal para apurar por que a Caixa está restringindo o crédito aos cidadãos brasileiros que estão pagando seus débitos no programa Desenrola do governo federal. É? Há quem diga que é fogo amigo, né? Jogando contra. Então, temos aqui essa situação, a Caixa Econômica, temos aqui a festa de emancipação política lá de Olho d'Água do Casado, começa do próximo final de semana com uma grande programação. Temos aqui prefeituras adquirindo frotas de carros elétricos para acabar com aquele custo milionário da compra de combustíveis, certo? Fósseis. E aí vai ter que ter uma revolução, uma mudança do perfil aí, postos de gasolina, postos de combustíveis se transformando em pontos de carregamento de carro elétrico. Então, tudo isso daqui a pouco no nosso Boletim Integração de hoje. Porque antes vamos aos nossos patrocinadores, não é verdade? 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Vamos lá, vamos às informações. Gente, a Caixa Econômica Federal, nada mais, nada menos, deixou 2 milhões de brasileiros fora, certo, de acesso a crédito, mesmo eles tendo negociado pelo Desenrola Brasil. Essa informação a gente pegou aí numa fonte da Caixa Econômica. O que é que acontece? O programa Desenrola limpou o nome dos brasileiros, mas a Caixa Econômica colocou todo mundo lá numa lista interna, né? Uma lista de restrição a crédito por 5 anos. E quem está sendo prejudicado são os brasileiros que querem acesso à linha de crédito Minha Casa Minha Vida. O senador Renan Calheiros tomou conhecimento do fato, ele é o presidente da Comissão de Assuntos Econômicos do Senado Federal, e já disse que vai pedir informações à Caixa Econômica sobre esse procedimento interno. E isso fere o Código do Consumidor, restringir crédito para quem não tem problemas, certo, nos órgãos de proteção ao crédito. Pagou sua dívida, limpou seu nome e não está podendo ter acesso a crédito porque a Caixa Econômica Federal simplesmente botou você na lista de restrição a crédito na quarentena. E quem está com o nome na lista de restrição, quando pede um documento, simplesmente a Caixa não dá. Não formaliza, diz apenas que está com restrição, mas não bota no papel e dá para o cidadão a informação para que ele entre na justiça. Então vamos atrás disso aí, 2 milhões de brasileiros prejudicados e a Caixa Econômica jogando contra o próprio governo, né? Chamando o pessoal para o Desenrola e botando na quarentena, né? De 5 anos de restrição a crédito. Absurdo um negócio desse. Bom, a Caixa vai apurar, né? O senador Renan Calheiros já está nessa luta aí. Bom, emancipação política de Olhado Casado, próximo final de semana, grande programação, estaremos lá inclusive, sexta, sábado e domingo, e segunda, que é dia 21, que é a data de emancipação política, uma grande festa, tá certo? E temos aqui a aquisição de frota de carro elétrico por parte de prefeituras. Parabéns aí ao prefeito Luciano Barbosa, e muitos prefeitos já estão aí pedindo cotação de orçamento. Isso aí, avançar com carro elétrico, acabar com esse custo altíssimo. Tem prefeitura gastando aí 3, 4 milhões com compra de gasolina e óleo diesel. Acabar com esse problema e esse dinheiro ser direcionado para a saúde e para a educação. Carro elétrico, o futuro da mobilidade urbana no mundo. Ficamos por aqui, voltamos amanhã.
0: Valeu, Mozão, um grande abraço para você e até amanhã. Amanhã tem mais Boletim Integração, giro pelos municípios alagoanos, não é? Tá aí o Mozar Luna, que agrega muito aqui ao nosso programa, trazendo sempre informações da cultura, do potencial turístico da região e que agora também do mundo, não é? O Mozar tá internacional agora também, não é, o Mozar? Um abraço para você, meu irmão, uma excelente terça-feira, tá? Falando em informação, temos informações do portal Francês News, nessa parceria entre a Rádio Alternativa e a rede de rádios Francês FM, trazendo a informação atualizada para você. Uma parceria que fortalece a comunicação e amplia os horizontes, sem dúvida nenhuma. Em matéria de hoje, do portal Francês News, traz a seguinte informação, o que é preocupante. A unidade de pronto atendimento, que funciona 24 horas, tem macas quebradas, lixo e infiltrações em Alagoas. Imagens foram registradas pelo Francês News, mostram equipamentos abandonados, colchões danificados, umidade e resíduos acumulados na unidade de Palmeira dos Índios. As fotografias e os vídeos revelam macas danificadas, mantidas na área externa, colchões rasgados e expostos ao tempo, móveis deteriorados, paredes parede com marcas de umidade, mato, água acumulada e grande quantidade de lixo armazenado nas dependências da unidade. Em um dos registros, uma maca aparentemente quebrada está apoiada sobre uma pedra. Outra imagem mostra colchões empilhados sobre um móvel deteriorado. Também aparecem nas imagens sacos plásticos, caixas, recipientes e embalagens de materiais que teriam sido utilizados em serviços de saúde acumulados em ambientes com paredes sujas e sinais claros de infiltração. As condições registradas levantam questionamentos sobre a conservação dos equipamentos, o descarte de resíduos e a manutenção de uma unidade que recebe pacientes em situações de urgência e também de emergência. A UPA, gente, ela está localizada na rua Braulio Montenegro, na Vila Maria, e funciona 24 horas por dia. Conforme informações disponibilizadas pela Prefeitura de Palmeira dos Índios, além de atender moradores da cidade, a unidade recebe pacientes de outras cidades da região. Somente no primeiro semestre deste ano foram realizados 24.742 atendimentos. A situação estrutural preocupa especialmente por se tratar de um serviço que precisa manter condições adequadas de higiene, segurança e conservação para receber pacientes continuamente. Ambientes com infiltrações, umidade, lixo acumulado e equipamentos abandonados podem favorecer o surgimento de insetos e outros vetores. A avaliação técnica sobre possíveis riscos sanitários, entretanto, deve ser realizada pelos órgãos responsáveis pela vigilância e pela fiscalização. Esses problemas já haviam sido apontados pela Defensoria. Os registros surgem depois de a Defensoria Pública de Alagoas recomendar em junho de 2026 a realização de uma reforma urgente na UPA. A recomendação foi expedida após uma vistoria constatar problemas estruturais, sanitários e assistenciais. Entre as irregularidades apontadas estavam banheiros interditados, buracos, ferrugem, infiltrações, falhas no piso, portas danificadas e ausência de itens básicos para os pacientes, como lençóis e também travesseiros. A Defensoria também identificou número reduzido de profissionais diante da demanda da unidade. Segundo o levantamento divulgado à época, havia 3 médicos e 5 enfermeiros por turno, além de uma quantidade considerada insuficiente de técnicos de enfermagem para uma procura diária superior a 200 pacientes. Portanto, tá aí, gente, essa é a situação da unidade de pronto atendimento 24 horas à UPA em Palmeira dos Índios. Informações vocês encontram no portal Francês News. E a gente segue aqui com o nosso programa Microfone Aberto de hoje, agradecendo a imensa audiência de todos vocês e seguindo aqui com o nosso programa de hoje. Deixe-me aqui trazer uma informação que recebo agora da Assessoria de Comunicação da Prefeitura Municipal de Delmiro Gouveia sobre a coleta de lixo amanhã, tá, gente? Amanhã, devido ao feriado, a Prefeitura de Delmiro Gouveia informa toda a população que amanhã, quarta-feira, não haverá serviço de coleta de lixo na cidade. Os serviços serão retomados e normalizados na quinta-feira, dia 17. Pedimos a colaboração de todos os moradores para que não coloquem o lixo nas calçadas ou vias públicas durante o dia de amanhã, contribuindo para manter a nossa cidade limpa e organizada, não é, gente? Agradecemos a compreensão de todos e a colaboração. Assina aqui a nota, assessoria de comunicação. Então, gente, amanhã, devido ao feriado de emancipação política de Alagoas, dia 16 de setembro, não teremos coleta de lixo, tá? Então não coloca o lixo aí na calçada ou em via pública, corre o risco, né? Animais soltos na rua espalharem esses lixos e deixar a nossa cidade de setembro, não teremos coleta de lixo, tá? Então não coloca o lixo aí na calçada ou em via pública, corre o risco, né? Animais soltos

0: é o meu caso, né? Na rua que moro. Como amanhã é quarta, justamente no feriado, vai passar na quinta ou só na sexta? Não. Esse dia eles vão repor com a quinta-feira. Então deve passar na quinta e também na sexta-feira. Geralmente é isso que acontece. Geralmente é isso que acontece. Então, nesta quarta-feira, nós não teremos coleta de lixo aqui na nossa cidade. Vamos girar pela internet? Está na hora de bater um papo com o nosso público ouvinte. Então, vamos lá com o nosso giro pela internet. Vamos lá.
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0: Muito bem, a nossa linha de contato direto é 829-9688-1882. É você aqui comigo no Zap, interagindo comigo e batendo esse papo aqui agradável com a gente todos os dias. Deixe-me começar aqui, mandando um abraço, ouvindo a nossa programação, nosso programa, meu querido amigo Danilo Hudson, tá aí na GL, né, Construções, ele e toda a sua equipe, a empresa responsável pelo pavimento asfáltico aqui da cidade e também do entorno da nossa cidade. Alô, Danilo, um abraço para você. Eu estendo esse abraço ao Nilcinho, também está ouvindo a gente por aí. Um grande abraço e um bom dia a ele também, ao Vinícius e a toda a equipe da GL. Um abraço, viu, gente? Obrigado pela audiência todos os dias. Ele tirou uma foto e me mandou cedo aqui a sintonia da 98.5. Valeu, Danilo. Abraço para você. Deixa eu mandar um abraço, não é? A dona Toninha aí na rua do Mareval, que há muito tempo não me mandava mensagem, mas que hoje me mandou aqui um bom dia. Tá tudo bem, viu, dona Toninha? Eu espero que com a senhora também. Tava fazendo falta a sua participação aqui no nosso programa. Então, um abraço. Bom dia, eu espero que esteja tudo bem com a senhora, tá? Um grande abraço. Bom tê-la de volta. O Paulo Vanderlei aqui manda mensagem logo cedo. Feliz é a Virgem Maria que, sem passar pela morte do martírio, ganha a palma ao pé da cruz do Senhor. Ele manda aqui um evangelho do dia. Obrigado, Paulo. Estendo esse abraço para o Guilherme e para o Giovanni também. A equipe aí da capotaria Vanderlei. Um abraço, gente. A Márcia, da Rua da Independência, amanheceu e que hoje seja um dia de luz, de fé e de esperança, Cláudio. Bom dia, obrigado. Para você também. A Recilene disse aqui, bom dia, Cláudio. Feliz aquele que sabe reconhecer que cada dia de vida é um presente de Deus na nossa vida. É verdade. Bom dia para você também. Bom dia para o Zé na Lagoinha. A vida é uma linda caminhada, Cláudio. Então seja feliz a cada passo que der. Bom dia, abençoada semana para todos nós. É verdade. Bom dia para você também, meu querido amigo Zé. Bom dia, Cláudio. Tem coisas na vida que não passam. Tem momentos que não são esquecidos e pessoas que não são substituídas. É verdade. Um abraço para você, querida amiga Márcia, aí na rua Arnold Melo, no bairro Novo. A Márcia da Tiradentes, que ouve a gente todos os dias. Muito obrigado. Ouvindo a gente também aí, a Mabel. Obrigado pelo bom dia, viu, Mabel? Um abraço para você aí na Olavo Bilac. Ou no trabalho, não é? Ou no trabalho em casa, a Mabel sempre ouve a gente. Um bom dia para você, viu, Mabel? Temos mensagem de áudio também. Alô, bom dia.
2: Bom dia, Cláudio Márcio. Que Deus abençoe o nosso dia, a nossa terça-feira. Que Deus nos cubra de bênção, saúde e paz. Quero mandar um alô para toda a minha família, para meus amigos e amigas, para Pereirinha, para vocês aí da rádio, para você, para o Gilson e todos que trabalham aí na rádio. Que Deus abençoe a todos, ilumine o caminho de todos e livre de todo mal, tá? Que Deus abençoe a nós todos. Nos dê um bom dia com saúde e paz.
0: Amém, Arlene.
2: Que Deus ilumine seus caminhos.
0: Amém.
2: Cláudio, que você é uma pessoa maravilhosa.
0: Obrigado,
2: que Deus te abençoe, tá? Tchau, fique com Deus.
0: Amém, amém, amém. Muito obrigado, viu, pela mensagem. Brigadão mesmo. Um excelente dia para você também. A Zilda tá aqui dando o seu bom dia. Bom dia para você também, Zilda. Nosso amigo Palé, fala, Palé, bom dia.
3: Cláudio, bom dia. Bom dia, Delmiré. Cláudio, pedi aí, por favor, parabenzinho aí pro meu neto, tá completando mais um ano hoje. Na Amarra Alegre, tudo. Dá para passar.
0: Uhum,
3: Deus,
0: claro.
3: Botei num bom lugar, que seja feliz. a toda a vida, com saúde e paz.

0: e sossego, né? Que é o que nós queremos. Aí, Cláudia, aqui o asfalto tá passando com força aqui na rua da gente, tá ficando bonito, viu? Estão terminando hoje aqui.
1: Que bom.
0: Tá retado aqui, tá, Cláudia? Um bom dia, fique com Deus. E bom feriado para todo mundo.
1: Se Deus quiser, amanhã. Só esqueceu o nome, não é? Ele não falou o nome do neto. Manda aí uma outra mensagem, o Palé. Fala o nome do netão aí pra gente parabenizá-lo como ele merece, né? Como ele merece. Tem mais gente? Olá, bom dia.
2: Toda vida,
3: bom dia, Cláudio.
1: Bom dia, Pereira.
3: Bom dia a você,
2: aí,
3: você, pessoal aí. Estou indo aqui a caminho do Vale de Nossa Senhora Jesus Cristo. Mais
1: Amém,
3: ligado.
1: amém.
3: Valeu, meu irmão.
1: Um abraço, Pereira. Grande Pereira. E o Palé lá ao fundo, não é? O Palé lá ao fundo. E falando o áudio do Palé, reproduzindo ali. E o Pereira gravando também, não é? É verdade. Acho que o Palé mandou mensagem, acho que é com o nome do neto. Vamos lá.
0: Esqueci, é José Ravi. José Ravi,
1: Ravi, muito
0: Cláudio,
1: bem.
0: esqueci de falar o nome.
1: É o Ravi, rapaz, neto do Palé. Parabéns, Ravi. Felicidade, saúde, paz, muitos anos de vida. Que Deus o abençoe com muita paz e bênçãos de toda sua família, da família Microfone Aberto e equipe da Alternativa FM. Então, tá no ponto aí, Juan. O parabéns pro Ravi, para o Ravi, neto do Palé. Então, roda aí o parabéns com aplausos, porque ele merece, não é? Vamos lá.

0: Parabéns, Ravi. Felicidades mil pra você, viu? Um grande abraço. E Palé, faz uma média aí, dá um presentinho ao Ravi, não é? Ele merece. Abraço pra você, Palé. A Rosana aqui, eu já estou no grupo aqui de ouvintes do microfone aberto. Rosana Guega diz aqui, bom dia, Cláudio. Comece o dia com a palavra fé. Bom dia, sempre. Sempre está nas minhas orações e a primeira coisa que, não é? Eu peço a Deus que nunca diminua a minha fé. É, o Antônio está mandando mensagem aqui, o pessoal aqui todos comentando sobre o desfile de amanhã. Gente, amanhã a partir das 16 horas, tá? Presbítero Ivo manda aqui uma mensagem, obrigado. Geraldo Aragão também com seu bom dia. O Ailton Vanderlei, o Jainho. E aqui também um abraço a Missilene. Deixa eu mandar um abraço também aos colegas de portais de notícias e sites de informação. Obrigado, pessoal. Bom dia para vocês também. Esse caso vem repercutindo muito. Eu passando aqui pelas mensagens dos colegas de portais de notícias e sites de informações. O pai, ele foi preso, gente, suspeito de matar o próprio filho por uma dívida de 60 mil reais. Ele é o mandante do assassinato do filho. Ele teria pago 15 mil reais a um matador de aluguel para executar o próprio filho de 28 anos de idade. Outros desaparecimentos na família também são investigados e estão sendo ligados a ele. E essa é uma coisa absurda, não é? O pai mandar matar o próprio filho. Minha gente, eu vendo nas redes sociais alguns vídeos, né, da relação deles, me parecia uma relação boa, não é? Eles em uma festa, enfim. Mas índole, a gente acha que conhece, não é? A índole das pessoas. Mas nesse caso aqui, é uma coisa impressionante. Chama atenção pela frieza desse pai, não é? Que contratou um matador de aluguel para tirar a vida do próprio filho. É um absurdo. Se houver tempo, e a gente tiver tempo, a gente vai repercutir essa informação no dia de hoje ainda, tá? Eu já separei aqui para a gente repercutir. Vamos lá, quem mais aqui nos mandou mensagem? Continua no grupo aqui. Ah, um abraço também aqui ao seu Antônio, Agamenon Magalhães, Reinaldo Neres também, o Anderson Cleverson, do Portal da Notícia. Obrigado e um bom dia ao Edson Alves aqui, do blog do Edson Alves, nos mandando mensagem, o Zé da Lagoinha também aqui no grupo. E a Jane, querida Jane, bom dia, Cláudio. Sempre que tiver dúvida, sua paz é a melhor escolha. Não tenha dúvida disso. Nem melhor, nada melhor do que a nossa paz, né? Estar em paz, não é verdade? O Robson, bom dia. O Cláudio Guerra também, obrigado. A Cinha, tá ouvindo a gente aí na Coab Nova, Lucinha. Bom dia para você. O Adalberto Gomes. O Carlos Alberto da Uniclínicas, obrigado e um bom dia. O Adair, querido amigo Adair, e a sua sogra Dona Lourdes. Dona Lourdes nos ouve aqui na Praça Nossa Senhora do Rosário, em frente à praça, na rua Floriano Peixoto, não é, Dona Lourdes? Um abraço para a senhora, um bom dia, viu? Muito obrigado pela audiência. Dona Lourdes é daquelas fiéis aqui sempre com o nosso programa, não é, Dona Lourdes? Abração para a senhora. Deus te abençoe, tá bom? Muito bem, obrigado a todos do grupo. Pai Francisco está lá em Aracaju ouvindo a gente. Ele não mandou mensagem hoje, mas eu sei que ele está lá ouvindo a gente online, não é? Um abraço, Pai Francisco. Ah, o Valmir, não posso esquecer. O Valmir me mandou mensagem aqui. Bom dia, Cláudio. Terça-feira chegou. Gratidão, Senhor, por mais um dia que se inicia. Que em sua infinita bondade o Senhor nos conceda um dia repleto de esperança, de otimismo, de fé e bênção sem medidas. Amém, amém e amém, não é? Ô, Valmir. Obrigado e um grande abraço para você, meu irmão. Está ouvindo a gente aí. Um abraço ao Alan e a toda a turma do TI da Secretaria Municipal de Saúde. Um abraço, minha gente. Um abraço na Casa dos Micro-ondas, ali em frente ao Ginásio de Esportes do Bairro Novo. A Rosângela ouvindo a gente por lá. A toda a equipe aí, obrigado e um bom dia. Um abraço também ao portal Giro News, né, que é o giro de notícias aqui da nossa cidade, da região. Obrigado, gente. Um bom dia para vocês. Eles ficam acompanhando o nosso programa também todos os dias e todas as manhãs. Bom ter vocês aqui com a gente sempre. Antes do nosso intervalo, para a gente não esquecer, temos o Edivaldo Júnior e a sua coluna de hoje. Depois de romper com o grupo de Paulo Dantas e se aproximar de JHC, Lessa chegou a ser cotado para vice-governador. A vaga ficou com Célia Rocha, depois foi registrado como segundo suplente de Marina Cândia ao Senado. Renunciou à candidatura e terminou fora da chapa, substituído por Jurandir Boia, Eudócia Caldas permanece na primeira suplência. Os bastidores, a avaliação entre pessoas muito, muito próximas de Lessa é dura. O interlocutor que tentou convencê-lo até o último momento a não deixar o grupo de Paulo Dantas disse que vários aliados alertaram para o risco de ele acabar sem espaço. Esse é o tema de hoje da coluna do Edivaldo Júnior. Fim de carreira para o ex-governador Ronaldo Lessa. Vamos aqui a sua coluna de hoje dentro aqui do nosso programa. Coluna do Edivaldo Júnior, falando da política lagoana. Vamos ouvir, vamos lá.
1: Edivaldo Júnior, o tema de hoje é fim de carreira. Agora é oficial. Ronaldo Lessa está fora da política. O ex-governador por 2 mandatos, ex-deputado federal, ex-deputado estadual, ex-prefeito de Maceió, ex-vereador da capital e atual vice-governador de Alagoas, ficou fora das eleições formalmente. Ronaldo Lessa tinha um acordo para ser vice de JHC, rompeu com Paulo Dantas, virou a casaca, pulou de barco e, pelo visto, vai se dar mal. O acordo para que ele fosse vice não foi cumprido. No lugar dele, quem está disputando a vaga de vice com o JHC é a ex-prefeita de Arapiraca e também ex-deputada federal, Célia Rocha. Bom, sobrou para Ronaldo Lessa a segunda suplente na chapa de senador da Marina Cândia. E o Ronaldo, não se sabe por quê, renunciou a essa vaga de segunda suplência e chegou a dar várias declarações na imprensa de que tinha feito um acordo com o JHC para ele e Ronaldo assumir a primeira suplência. O acordo era o seguinte: o Ronaldo seria, em caso de eleição da Marina, chamado para assumir o mandato, porque se o JHC fosse eleito governador, a Marina seria secretária e aí abriria vaga para o primeiro suplente assumir o Senado. Mas o fato é que quem ficou com a primeira suplência foi mesmo a mãe do JHC, a senadora Eudócia Caldas. E se ela ia renunciar ou não ia, não se sabe, mas o fato é que hoje, dia 15, acabou o prazo, não tem mais como mudar nada. A Marina é candidata ao Senado com Eudócia de primeira suplente e o segundo suplente, indicado pelo UPDT, é o médico Jurandir Boia. O JHC vai para o governo com a Célia Rocha e tem como companheiro de chapa também o Arthur Lira. Jogo jogado, agora é esperar 4 de outubro. Até lá, tem muita emoção para o JHC, para o Renan Filho, para o Arthur Lira, para a Marina, mas para a Lessa não. Lessa vai ficar meio que de coadjuvante, talvez aparecendo aqui e acolá num evento, declarando voto a um ou outro candidato, mas o ex-governador, atual vice-governador de Alagoas, está fora da política formalmente. E dificilmente o Ronaldo terá outra oportunidade para voltar. Quem sabe, mas é muito difícil. E hoje fico por aqui, até a próxima.
0: Tá aí, obrigado Edivaldo, até amanhã, não é? Se tivermos a coluna, a gente vai sim reproduzir aqui dentro do nosso programa. Impressionante, não é? Como a história do ainda atual vice-governador do estado de Alagoas, ela foi, não é? Ela foi se estilhaçando, não é? Acho que é uma palavra boa, se estilhaçando ou se despedaçando ao longo dos últimos anos, não é? O próprio PDT, Partido Democrático Trabalhista, ele foi se deteriorando com o tempo. A representatividade dessa sigla hoje, ela não é tão grande como era anteriormente, porque tinha uma força muito grande, uma força gigantesca. Isso foi se deteriorando. Acho que é melhor essa. Acho que é melhor essa. Se deteriorando com o tempo. E junto com a sigla, o próprio Ronaldo Lessa, que mostrou ainda força política ao ser o vice, não é, do Paulo Dantas, e continua sendo vice-governador, mas rompeu, mas no papel ele ainda é vice-governador do estado, né? Procurou novos caminhos, novas alianças e aliados, talvez não saiu como ele planejou, talvez não, né? As informações ficam claras que nada saiu como ele planejou. E é difícil você ver um político com uma trajetória, com uma história, com uma trajetória política e com uma vida pública gigantesca, duas vezes prefeito de Maceió, governador do estado por dois mandatos, vice-prefeito de Maceió, deputado federal, deputado estadual, enfim, uma extensa carreira política e vida pública que hoje você olha e, como o próprio Edivaldo falou, talvez é muito difícil que ele retorne ao cenário político alagoano. E é difícil até, não é? Você olhar para um político com uma vida pública tão extensa, não é? E o nome Ronaldo Lessa hoje não ser tão protagonista no cenário da política alagoana atual. Ele foi a história, não a história, a história fica, né? Ninguém tira a história, mas impressionante como foi se deteriorando a sigla, né? O partido, e também aquele protagonismo que tinha o PDT e que tinha o próprio Ronaldo Lessa, como um grande político alagoano que foi. Mas com o tempo, esse protagonismo ele foi ficando pelo meio do caminho. E o Edivaldo Júnior foi muito feliz aqui, não é? Quando ele traz, não é, a avaliação do interlocutor. Lessa caminha para uma espécie de aposentadoria compulsória da política. O atual mandato de vice-governador termina no fim do ano. E depois da eleição ele poderá ficar sem cargo algum, sem mandato e sem função política relevante no grupo ao qual aderiu. Até lá, pode ser que o JHC e o Rodrigo deixem o João Folha na Secretaria de Educação. Depois, nem isso. E no final, entre aspas, é uma pena que termine assim, essa avaliação desse interlocutor. E de fato é uma pena. Você vê, é difícil você imaginar uma trajetória política tão grande, não é? E tão expressão anteriormente, mas que perdeu o protagonismo com o passar do tempo. Essa é a grande verdade. 9 horas mais 22 minutos em Delmiro Gouveia. Confira de novo a hora comigo. 9h22 agora. Eu tenho um intervalo, bloco de apoios culturais. Na sequência, a gente volta com muito mais. Não sai daí.

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1: Hora certa. 9:25.
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0: A gente precisa falar sobre isso. Por que os homens estão sumindo? Esse é o mês da saúde mental masculina. Mas cadê as campanhas? Cadê os slogans? Cadê as fitinhas no peito? Não tem. Porque quando um homem cai, as pessoas não choram por ele. As pessoas se afastam, julgam, ridicularizam e depois elas se esquecem. Porque ninguém sabe o que fazer com isso, né? Eu fui treinado para não sentir. Para engolir a dor, o sono, a fome, o medo e continuar funcionando. No exército, no curso de comandos, nas forças especiais, a regra era uma só: aguenta calado. E eu aguentei. A gente sempre aguenta, porque homem forte é assim, né? Ele resolve, carrega, não reclama, é o cara que todo mundo admira, o pilar, o que segura a barra de todo mundo. E é exatamente por isso que ninguém pergunta como ele está. Todo homem foi treinado para ignorar a dor desde criança. E aí essa dor quase nunca aparece como tristeza. A maioria de nós não desaba chorando. A gente estoura com o filho por causa de uma bobagem. A gente trabalha até tarde de novo para não chegar em casa e encarar o que está sentindo. A gente some, responde, tá tudo bem, vira as costas e ninguém percebe. Porque homem em sofrimento não chora, ele endurece. Aí chega um número que ninguém quer ouvir. Quase 80% das pessoas que tiram a própria vida no Brasil são homens. E a maioria nunca pediu ajuda para ninguém. Nem pro amigo, nem pra esposa, nem pro médico. Foram embora com o mesmo tá tudo bem, estampado num sorriso de canto de boca. E isso começa cedo. O menino que aprende que chorar é coisa de fraco vira um homem que não sabe pedir socorro. A gente ensina ele a ser forte, mas ninguém ensina ele a sentir. Ninguém ensina o que fazer quando a força acaba. Ele não tem permissão para cair e levantar. Ele não tem autorização para ser humano. E aí quando um homem cai, ninguém entende. Nossa, mas ele era tão forte. Não, ele estava só. Estava esgotado. Gritando por dentro, mas não tinha ninguém para ouvir. Então, se você é homem e tá me ouvindo, essa mensagem é para você. A sua vida importa, cara. De verdade. Pedir ajuda não te faz menos homem. Te faz um homem que decidiu continuar. E continuar cansado do jeito que você tá é a coisa mais corajosa que existe. Aguentar tudo sozinho nunca foi sinal de força, era apenas solidão com outro nome. Se você precisa conversar, liga no 188, CVV é de graça. 24 horas, ninguém vai te julgar. A gente precisa de você, inteiro, humano e vivo.
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2: Hora certa. 9 horas e 33 minutos.

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0: Hora certa para você, confira comigo agora em Delmiro Gouveia, querida terra do pioneiro. São exatamente 9 horas mais 36 minutos, 9h36. Muito bem, minha gente, já estamos de volta e aqui mandando um forte abraço a todos que estão ouvindo a gente no bairro Novo Horizonte, onde a audiência do nosso programa é gigantesca, tá? Muito, muito obrigado mesmo a cada rádio ligado aí, viu, gente? Muito obrigado a cada casa aí com o rádio ligado ouvindo a gente. Bom dia, muito obrigado. E aí, deixe-me estender esse abraço também a todo o Bairro Novo. Tem o Bairro Novo, Bairro Novo Horizonte, que é uma extensão do Bairro Novo, né? Considerado por todos e pela maioria, ou pelo menos pela maioria, como Bairro Novo, extensão do Bairro Novo, Bairro Novo Horizonte. Hoje muito habitado, muita gente morando lá. Um abraço, viu, pessoal, para vocês. Bairro Novo, Novo Horizonte, enfim, é um bairro só. Um abraço a todos também ouvindo a gente aí na Vila Vitória e Vila 25. Pessoal do Rosa de Saron também, muita gente lá, tá uma área bem habitada. Um abraço e um bom dia. E aqui descendo mais um pouquinho, vamos chegando ao mercado público, onde lá tem muita gente ouvindo a gente, polo comercial, todo o entorno do polo comercial, todos os comerciantes aí. Obrigado, minha gente, muito obrigado. Alô, Aldálio das Melancias, querido Aldálio das Melancias, um abraço e um bom dia. Alô, Toninho Noia, Arthur Noia, pessoal no quiosque, o Cascatinho do Noia. Abração para vocês, viu, gente? Um abraço, um excelente terça-feira. Se cuida por conta do calor aí, hein? Tá muito quente. Até dá uma olhada aqui no nosso termômetro ambiente para ver aqui quanto está a temperatura nesse momento aqui na nossa região. Muito bem, atualizando aqui, deixa eu ver. Exatamente agora, gente, 26, quase 27 graus a temperatura aqui no nosso sertão. Ensolarado ainda, céu aberto, tempo firme, é 26 graus, mas sensação térmica aí de 28, quase 29 graus, tá até mais, não é? Tá até mais. A umidade relativa do ar 49%, já caiu bastante. Probabilidade de chuvas continua em 0%, ou seja, nem esperança de chuvas, mas como se trata de previsão e não de precisão, tudo pode acontecer e a gente espera que as chuvas aconteçam nessa reta final aí de inverno, né? Estamos no dia 15, restam 6 dias para o fim do inverno e começo da primavera. A primavera que vem, não é, vestida, trajada de verão, porque o que a gente está vivendo aqui na primavera ainda vai aumentar, a gente pode acreditar, com mais altas temperaturas, baixas umidades, que torna o dia quente e seco. Por isso a recomendação da hidratação, ela é sempre muito importante, ingerindo bastante líquido ao longo do dia, de preferência água, se hidratando, usando protetor solar se puder, se não puder, evita os raios solares ali entre 10 da manhã e 4 horas da tarde, é o que nos resta fazer para nos proteger. Divaldo de Sá em linha conosco. Divaldo de Sá, que eu estava vendo ainda há pouco, já tem matéria lá na página do Divaldo no Instagram, repórter Divaldo de Sá, sobre o fim, pelo menos temporariamente, da manifestação que estava acontecendo com moradores do povoado Alto Bonito, cobrando o quê, gente? Líquido precioso, água, gente. Tá faltando água nas torneiras da comunidade e eles fizeram uma manifestação pacífica ainda há pouco. Eu estava vendo que já tivemos um desfecho, houve uma promessa da empresa, mas esse detalhe a gente vai deixar para o nosso repórter Givaldo de Sá. Roda a vinheta do nosso repórter Juan, vamos lá.
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0: Givaldo de Sá. E se o fato acontece, a notícia aparece. Terminou tudo em paz, pelo menos por enquanto, por aí, não é, Givaldo? É com você.
2: Olha, Cláudio Márcio, nesse exato momento eu estou em pleno centro da cidade de Delmiro Gouveia, estou ao lado da professora Luzia Keila. Mas antes de eu falar com a professora Luzia sobre o desfile cívico que vai acontecer amanhã, eu vou trazer rapidinho um resumo do que foi ali em frente à sede da Conasa Águas do Sertão, Cláudio. Eles chegaram em um acordo lá. A empresa, inclusive, se comprometeu a resolver o problema do abastecimento hoje. Sim. Caso contrário, não seja resolvido hoje ou até mesmo amanhã, um prazo de 24 horas, eles voltam a se manifestar em frente novamente à sede da Conasa Águas do Sertão, onde também tem o escritório da Casal. Caso contrário, sim, eles retornam e não será, essas são palavras, quem acompanha o repórter Divaldo do Sá no Instagram, vão ver aí que tem alguns manifestantes falando que, se caso contrário, eles não vão mais de forma pacífica. Vão levar pneus, vão queimar pneus, garranchos, árvores ali, mas ficaram e resolveu o problema hoje.
0: Vamos
2: Eles
0: aguardar,
2: alegaram que
0: é?
2: Estão utilizando, Cláudio, águas do canal do Sertão para beber.
0: É um absurdo.
2: Só para você ter uma noção.
0: É um absurdo.
2: Um absurdo total.
0: A gente vai continuar acompanhando, não é, Givaldo? Você está com a Luzia.
2: A gente vai ficar acompanhando.
0: Até por conta do nosso tempo, vamos adiantar.
2: Vou aproveitar, como a gente já está ao vivo, estou ao lado da professora Luzia Keila, secretária de Educação do município, amanhã dia 16 de setembro, dia do desfile cívico. O tão esperado desfile cívico que retornou ano passado e que a gente dá sequência, né, Luzia? Bom dia, seja bem-vindo ao programa Microfone Aberto.
3: Bom dia, Givaldo. Bom dia, Cláudio.
0: Bom dia, secretária.
3: Deus. Bom dia a todos os nossos ouvintes. E que alegria sempre estar com vocês. E hoje, de modo especial, falando desse grande evento que esse ano será o nosso 16 de setembro.
2: Luzia, aproveitando esse momento do 16 de setembro, inclusive o Cláudio hoje trazia como destaque, né, Cláudio? Uma data que simboliza de forma mais marcante. E eu queria, Cláudio, abrir esse espaço para que você também dialogasse aqui com a Luzia. Fica à vontade.
0: E eu estava vendo o tema, secretária, Brasil de muitas cores, um país de diversidade, cultura e amor. Dia 16 de setembro, emancipação política do nosso estado. E aí, muito sugestivo, né? Desfile da independência, porque não deixa de ser uma independência, a nossa emancipação. Então, uma data que é bem sugestiva, muitos estranharam, mas depois todos concordaram por conta de tudo o que aconteceu e por ser uma data também marcante para o estado de Alagoas, não é, secretária?
3: É verdade. O que nós precisamos entender é que para a gente falar de história, falar do nosso Brasil, falar do nosso estado, falar do nosso município, a gente não precisa de datas específicas. Na educação, a gente aprende isso muito cedo. Então, a gente dialoga com as nossas crianças e adolescentes dioturnamente. Mas a comunidade sofreu impacto, isso é natural, porque é comum que os nossos desfiles saiam ao 7 de setembro. Mas eu expliquei, isso é algo superado. E expliquei, Márcio, com muita dignidade, com muita transparência,
0: sim,
3: com
0: claro.
3: A verdade.
0: Sim, claro.
3: Estamos nós aqui, dia 16 de setembro, tudo ocorrendo como a gente esperava. Eu já estou a dormir desde sexta-feira. Eu não durmo nada durante a noite, eu dizia hoje, gente,
0: sinais,
3: até a banda eu ouvi tocando. Então, assim, é um momento que simboliza, para nós que fazemos a educação, a gratidão de um povo que reconhece o nosso trabalho vindo às ruas. Para você ter ideia, Márcio, amanhã a gente tem 558 colaboradores da educação. Por que eu sei esse número? Porque eu estou distribuindo os bolsos para quem vai estar conosco na avenida. Então, quando a gente distribuiu as 14 unidades, com mais a clínica escola, com a equipe da secretaria e os nossos motoristas, deram 558 colaboradores. Nós vamos ter 2.084 estudantes da rede pública municipal, fora os nossos convidados. Então, é um desfile que tomou uma proporção micro para o macro. A sociedade quis, ela participou, ela vem sonhando. E amanhã eu tenho certeza que a comunidade de Almirense vai estar em peso conosco aqui no comércio para apreciar e abrilhantar esse momento tão bonito e significativo para a nossa história, que vai ser o 16 de setembro.
0: 14,
2: então, Cláudio Márcio, isso, fica à vontade.
0: 14 escolas, Luzia, só para a gente concluir, mais de 2 mil estudantes da rede municipal de ensino, todos envolvidos para mostrar realmente um pouco da nossa história, do estado de Alagoas e o que traz o tema também para este ano, não é, Luzia?
3: Verdade, Cláudio. E assim, esse ano, Cláudio, o nosso desfile, como eu disse a vocês, tomou uma proporção que nós convidamos também mais 3 bandas de fora. Então eu vou ter aqui conosco uma banda de Paulo Afonso, da Igreja Adventista.
0: Sim.
3: Eu vou ter uma banda também aqui da cidade, da Escola Cantinho do Saber. Eu vou ter também uma banda do Inhapi, a banda fanfarra de lá.
0: Sim.
3: Além disso, o que é que eu quero reforçar, Cláudio, com todos os nossos ouvintes, as nossas famílias e colaboradores. Pontualmente, às 16 horas, eu vou estar saindo com as primeiras equipes, que vai ser o 9º Batalhão, SMTT, Guarda Municipal, Corpo de Bombeiro, Adventista, Maçonaria, os Índios e o IPCB. Então, todos esses são convidados. E detalhe, esses estão fora daqueles 2.084 alunos.
0: Sim, isso é além, não é?
3: Então, isso são convidados nossos. Então, é um desfile de uma proporção imensa, mas que está tudo muito organizado. Sentamos com a polícia, SMTT. A grande novidade desse ano é que todas as nossas crianças vão estar identificadas com uma pulseira, com o nome do responsável, com o telefone, tudo muito organizado. Porque após o desfile, tem festa. Ano passado, a gente perdeu algumas crianças. Aí, quando eu digo a gente, não foi nós a escola. Foram as famílias que ficaram festejando depois. Eu aproveito e faço esse alerta. Queridos pais, queridas famílias, queridos responsáveis, logo após teremos festa. Mas cuidado com as nossas crianças. Cuidem, eles são nossos bens mais preciosos. Então, esse cuidado ele é necessário. Então, esse ano, a gente teve esse cuidado a mais. Toda criança identificada, para que não se perca ninguém, e que se por um acaso vier a ser perdida, a gente com a pulseirinha localiza a mãe com o número de contato que vai estar com ele.
0: Perfeito. Obrigado, Luzia. Que tenhamos um belo desfile que corresponda a todas as expectativas. Boa sorte para você, que eu sei que daqui até amanhã trabalho aqui não vai faltar. Na verdade, nessas últimas semanas, né?
3: É verdade. Mas eu preciso confessar que eu nunca tive tanta vontade, Cláudio, de trabalhar nessa última semana. De mostrar ao povo delmirense, mostrar ao povo das nossas adjacências o quanto se faz diferente, ser diferente no ambiente de trabalho. A gente tem aí 558 colaboradores se dedicando. Verdade. Então, isso é muito importante. Isso é elo, isso é aproximação, isso é humanização, isso é cuidado, isso é respeito. Então, são esses momentos que definem o quanto a nossa equipe da Secretaria de Educação, junto com as comunidades, vem trabalhando na coletividade. Eu acredito que é por isso que os nossos resultados eles vêm melhorando. É nítido, né? O esforço da nossa prefeita, a nossa gestão como um todo. Um desfile desse, a gente não coloca só na rua. A gente tem uns parceiros, eu tenho muitos parceiros, né? Aproveito para agradecer a nossa prefeita Ziane Costa, ao Felipe como secretário de Cultura, apoio total. Agradecer aos nossos gestores, agradecer aos nossos maestros. Gente, fantástico. Agradecer aos nossos costureiros, as meninas e os meninos que estão à frente da comissão. Agradecer ao Arthur, ao Hermes, que estão preparando toda a comissão de frente. Agradecer aos costureiros que ficaram, não com a roupa das bandas, mas com todas as roupas de todos os pilotões. A gente tem pilotões hoje com 100 crianças desfilando. Então, nós movimentamos. De uma forma geral, movimentamos todo o comércio, todos os costureiros. Amanhã, com certeza, a gente vai movimentar os ambulantes. Então, é um desenvolvimento, é uma coletividade que a educação não consegue fazer só.
0: Para
3: vocês,
0: um
3: que são da imprensa, Cláudio. Além de agradecer, ainda quero convidar para que vocês amanhã também possam estar conosco, abrilhantando, dando o toque final. A cereja do bolo é de vocês. A gente vem e coloca na rua. Mas se não tiver uma boa comunicação, a comunicação de verdade, que são vocês que fazem aqui em Delmiro, a gente não consegue levar o produto de qualidade para quem não pôde estar em casa.
0: Do
3: Deus abençoe vocês sempre.
0: Amém.
3: E contem com a Secretaria de Educação sempre.
0: Obrigado, Luzia. Pois não, Divaldo, para a gente encerrar rapidinho.
2: Cláudio, vamos... eu só vou agradecer. Vou deixar okay. A Luzia à vontade, até porque a Sara também vai entrar ao vivo. Luzia, obrigado. Deus abençoe, que dê tudo certo. Amanhã estamos juntos aqui, porque é um grande momento para o município de Delmiro Gouveia, né, Cláudio?
0: Sim,
2: 16 de setembro é um grande momento para Delmiro.
0: Uma data marcante, né?
2: Ela colocou tudo, o sentimento, colocou tudo aí que as pessoas vão vivenciar no dia de amanhã e a gente, claro, que vai estar acompanhando e registrando. Nesse momento, para finalizar aqui no Centro da Cidade, está bem movimentado, viu, Cláudio? Bem movimentado. O que nos chama a atenção, eu não vou usar o termo poluição, mas muitos espaços que estão colocados com adesivos políticos, aqueles paneizinhos políticos aqui no Centro da Cidade.
0: Uhum.
2: E o que nos causa estranheza e chama atenção é que não temos as pessoas segurando as bandeirinhas, né, Cláudio?
0: Agora são pesos, não é? São bases
2: são
0: aí.
2: São pesos, aquelas bases que parece mais um totezinho que fica com as bandeirinhas e isso, infelizmente, não gera emprego para as pessoas.
0: Essa
2: é uma falta que a gente sente.
0: Cada coligação e campanha que escolhe a sua forma de divulgar,
2: escolhe,
0: né,
2: escolhe a sua forma de trabalhar. Então, eu finalizo por aqui a minha participação.
0: Divaldo.
2: Agradeço a Deus por mais um dia, por mais um programa. Mando um abração também aos nossos parceiros e amigos da 98,5, aos nossos clientes também. É Polícia Militar na rua, é CMTT aqui na rua. O centro está bem movimentado, é o que a gente traz nesse momento. Um abraço, fiquem com Deus. Até amanhã, se Deus quiser.
0: Até quinta-feira, né? Se Deus quiser.
2: Até quinta, se Deus quiser.
0: Se Deus quiser. Muito bem. Obrigado, secretária. Obrigado aí a todos. Obrigado aos companheiros aí de outros veículos, né? Que aguardaram pacientemente o final da nossa entrevista para poder entrar também para suas respectivas ou seus respectivos veículos de comunicação. Gente, e assim ficamos por aqui, né? Não há mais tempo para absolutamente nada. Eu estou dizendo sempre, 3 horas são poucas para o nosso programa, mas a gente tem também os nossos colegas que vêm aí, o meu querido amigo e irmão Gilson Feitosa, ele precisa de um tempo também para se organizar, e é esse horário justamente que a gente encerra, até um pouco a mais. A gente passou um pouquinho hoje por conta dessa entrevista exclusiva com a Luzia, secretária municipal de educação, falando do desfile cívico de amanhã. Confira a hora certa comigo agora. 9:53 e pelo horário. Final da edição de hoje, terça-feira, véspera de feriado do seu, do meu, do nosso programa Microfone Aberto. Amanhã não teremos programa, tá? Voltaremos na quinta-feira, se assim nosso querido bom Deus nos permitir e consentir. E consentir e permitir que a gente esteja aqui, não é? Agradecendo primeiramente e antes de qualquer coisa a ele, claro, pelo dom da vida em estarmos aqui levando essa informação séria e verdadeira até você, que nos dá essa audiência gigante, gigantesca, fazendo o som da alternativa ecoar pelos quatro cantos da nossa cidade. Como eu já havia anunciado, vem aí ele, Gilson Feitosa, comandando Manhã de Sucessos com muita música, alegria e diversão. E a você eu lembro sempre que nenhuma dificuldade é tão grande assim, mas nenhuma mesmo quando a gente tem fé e acredita em Deus. Tchau, pessoal. Boa terça-feira, bom feriado. Se cuidem e até quinta-feira, se Deus quiser. Tchau, tchau. Até lá.

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Oi, bom dia, bom dia, bom dia, bom dia, bom dia, Deus, bom dia, Jesus, bom dia, vida, bom dia, alegria, bom dia, bom dia. São 10 horas agora, 8 minutos, em terça-feira, dia 15 de setembro, o ano é o de 2026. Amigão, você ligado aqui na programação da nossa Alternativa FM, muito obrigado mais uma vez pelo carinho. Audiência cativa, sempre aqui com Gilson Feitosa, logo após o microfone aberto, comunicação do Cláudio Márcio na reportagem, direto de qualquer canto da cidade, nosso querido Givaldo de Sá, e aí aqui nos botões coloridos, o Juan Sandes, e você também na bancada, né? Você participa de forma direta ou indireta. Obrigado pelo carinho. Tem o nosso Manhã de Sucessos até 11 da matina, na sequência tem o Jornal da Francês, mas você continua sempre sintonizado na melhor. E vamos que vamos, porque hoje é o seu dia 15 de setembro. Ah, hoje dia 15, tá de aniversário, então vamos cantar os parabéns. Felicidades mil com direito a aplausos aqui, o seu aniversário bom, bom, bom demais. E aí, né, que bom ter você também, aumentando o volume do outro lado e começando já a curtir a primeiríssima, Eduardo e Mônica. E aqui, na 98, tocando o que as outras não tocam. 10 e 9, bom dia.

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1: Essa é aquela canção pra quando você acordar, coloca ela para que ela te inspire, te dê coragem.
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1: Gilmilson aqui na programação, sonsaço só pra você, o melhor do clássico, das músicas lá do fundo do baú, né? Bom ter vocês aqui na programação, viajando com a gente nas ondas da nossa alternativa em nome do Supermercado L da gente. 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Tem mais uma pintando. Kleber e Cauã, Mil Adjetivos. Ih, essa é boa. 10h23, bom dia.

0: Não escolheu a roupa, tá sempre indecisa. Com qualquer uma delas vai ser a mais linda.
1: Sim, ó.

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1: Legal. Vai ser servido um lanche agora. Calma, senta aí. Relaxa. Olha o lanche, Bernardo. Pode sentar, fica à vontade. O lanche tá rapaziada, Bernardo.

0: 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Esse é o nosso programa Manhã de Sucessos em linda canção, Tim Maia. Eita, ajuda a acostumar, hein, gente? Olha esse vozeirão aí do Tim Maia, você acompanhando aqui na programação, em nome sempre dos nossos apoiadores. Um abraço aí pra todo mundo ouvindo a gente, Paulinha, as meninas lá na Sabugás, eu falava agora há pouco da Sabugás, mas ó, posso esquecer de mandar um alô pra turma não. Alô, galerinha, como é que vocês estão aí, tudo bem? Vai ligando pra Sabugás, o nosso amigo Imaí, um abraço pra ele, a qualidade, gente, olha. E água mineira é coisa séria, viu, Givaldo? Você tá sabendo, Cláudio Márcio, se você não tiver cuidado, tá tendo de falsificações, coisa de louco, né, rapaz? Você já percebe até pelo gosto, né? Água não tem gosto. Quando você sente algo de diferente, cara, o que é que tá acontecendo? Tem algo errado, né? Ah, mas o gosto da água, não é pra ter gosto nenhum. É, lembra do ginásio? É o que? É incolor? E o que mais? Tá vendo aí, Givaldo? GVM, velho, meu amigo. Aí do ginásio Vicente Menezes. Insípida, né? E inodora. É bom, né? Tá vendo aí? Sabe aquela questão, olha, quem decora nunca aprende. E quem aprende, amigo, ganha conhecimento pra vida inteira. Vamos nós, 10h32. 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Ligou, chegou. Não tem hora aí pra fechar de 7 da manhã. Aí vai, ó. Aí vai até 8, disse Jussão, mas se a galera estiver ligando, eu tenho que esperar, meu. Amigo, eu passo das 8 horas. É isso aí, Maí. Um abraço. Não fecha para o almoço, hein, galerinha? Um abraço para toda a galerinha, os meninos da entrega, as meninas aí também na recepção. Bom dia.
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0: Para toda a turma que acompanha sempre a nossa programação, obrigado pelo carinho aqui na Praça do Coreto, né? A galera sempre aí com o rádio ligado, obrigado aos ambulantes. Né? A mamãe do Givaldo de Sá, também um abraço pra ela, obrigado pelo carinho. A irmã do Givaldo que mora em Aracaju, a Daninha, né? Sempre acompanha a gente, obrigado. Meu querido amigo Honorato lá em Arapiraca, dirigindo o seu Uber, né? E aí o carro elétrico. Esse ligão tu é demais, hein? Abraço pra você. Ai, ai. Você tem alguma resenha do Eugênio? Rapaz, até que nunca mais nem encontrei, viu? Quando tiver, pode deixar, ligão. Mando pra você. Valeu, meu irmão. Beijo no coração. E ele gosta dessa. Jussão, toca um do Lulu Santos. Olha aí, tempos modernos. Um abraço pra você, garotinho. Bom trabalho lá em Arapiraca. É a segunda maior cidade do estado de Alagoas. Bom dia.

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1: Prazer estar aqui com vocês, meus irmãos. Muito obrigado.
2: Essa marcou gerações. Quem sabe solta a voz, canta com a gente assim, ó.

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1: Eu mesmo aqui na melhor sintonia do rádio, 10 horas, agora 53 minutos, hein, gente? 10h53 em nome da Kelmax, Contadores Associados, lá no bairro Novo. 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Abraço, Júnior, e toda a equipe, obrigado pelo carinho, garoto. 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Eu vou lá no helicóptero pendurado. Ainda vou pendurar, só gosto de emoção. Aqui lá numa corda, parecendo, né, o Bop. E Cláudio Márcio. Givaldo, você já andou, já passeou de helicóptero, não foi? Já também, Cláudio Márcio? E foi onde? Ah, no Canal do Sertão foi? Mas, rapaz, não acredito, não. O senhor do helicóptero, Cláudio Márcio Givaldo, eu lembro porque não deu certo pra mim, né? Eu corri logo, né? Foi você e o Fábio Guedes. Mais de uma hora sobrevoando, né, toda a região. Você pegou Delmiro inteiro, né? Pegou toda a parte do cânion aqui do que pertence a Delmiro Gouveia, né? Ainda foram... Vocês ainda foram lá pro Carrancas, né? Depois, não é isso? Rapaz, foi mesmo, Givaldo, eu lembro. Você e o Fábio Guedes e o Cláudio Márcio no Canal do Sertão. Boiei, ó. Boiei. Eu pensei que ia... Foi. Mas é, tem que ir, né, Cláudio? 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
1: Pediram aqui, não acredito. Ah, vou tocar. Silvano Salles. Tempo que eu tomava uma geladinha. Ainda existe amor em nós. Vem aí, né, Dom Juan? Isso aí é o Consola Gatinhas. Valeu, gente. Jornal da Francês está pintando na sequência. E até amanhã.
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1: Terça-feira, 15 de setembro de 2026. E no programa de hoje você vai ver. Terça-feira, 15.

0: prestados de forma incompleta. O Supremo julga hoje se Alexandre de Moraes vai ser investigado no caso Master. Nos bastidores, integrantes do governo Lula já trabalham com a expectativa de um placar de 5-3 contra a investigação. Mas o julgamento ainda está em andamento e o cenário pode mudar a qualquer momento. E na Semana Nacional do Trânsito, um número traz um alerta. A PRF registrou 7 milhões de autuações por excesso de velocidade nas rodovias federais só em 2025, o maior número da série histórica. E cerca de 8 milhões de brasileiras convivem com a endometriose, uma doença que pode provocar dores incapacitantes e que, quando não é diagnosticada e tratada, também pode afetar a saúde mental. Você confere aqui uma entrevista exclusiva com a radiologista doutora Helga Bonfim. O Jornal da Francês está no ar.
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0: Muito bom dia para você, sou Gabriela Garrido. Estamos ao vivo agora aqui na Rede Francês FM, sua rádio 106.1 e TV Farol, canal 16.1 para Alagoas, Pernambuco, Paraíba e Sergipe, e também para todo o país no nosso YouTube Rede Francês FM. Olha, o Supremo julga hoje se Alexandre de Moraes deve ser investigado de fato no caso Master. E o que está em jogo vai muito além do destino de um ministro. Nos bastidores, integrantes do governo Lula já trabalham com a expectativa de um placar de 5-3 contra a investigação. Mas o julgamento ainda está em andamento e o cenário pode mudar a qualquer momento. Alexandre de Moraes reagiu mais cedo, inclusive, ao relatório que levantou suspeitas sobre sua atuação, né? Classificou, inclusive, o documento aí como uma tentativa de vingança e pediu a anulação da investigação. Agora, o próprio Supremo analisa se essas suspeitas devem avançar para uma investigação formal. Estamos diante aí de um julgamento que está parando o país. Se trata de um ministro da mais alta corte do país que passa a ser objeto de uma apuração. A discussão, então, ela deixa de ser apenas sobre uma pessoa e passa a envolver a credibilidade da própria instituição. O julgamento segue em andamento neste momento e novos votos podem mudar o placar. A qualquer momento a gente pode trazer essa informação aqui no Jornal da Francesa. Então, essa investigação não significa condenar, mas também não se pode tratar uma suspeita como se ela tivesse deixado de existir simplesmente por envolver um ministro do Supremo. É histórica esse julgamento e a gente sabe que no fim, apesar de tudo isso, o mais importante, né, mais importante de quem vai vencer essa disputa aí num julgamento como esse, essa é a decisão de hoje, vai aumentar ou diminuir a confiança da sociedade nas instituições.
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0: A Câmara dos Deputados está analisando um projeto que aumenta as punições para quem pratica manobras e corridas ilegais, os chamados rachas. A proposta foi recentemente aprovada pela Comissão de Viação e Transportes e a gente vai acompanhar agora como está o andamento aí desse projeto com a Patrícia Falbos.
4: A Comissão de Viação e Transportes da Câmara dos Deputados aprovou um projeto de lei que aumenta as punições para quem pratica corridas ilegais, os chamados rachas, em vias públicas. A multa sobe para 15 vezes o valor básico e prevê pena de prisão quando a infração ocorrer perto de escolas, hospitais, estações de passageiros, por exemplo. As novas regras alteram o Código de Trânsito Brasileiro para garantir que os órgãos de fiscalização possam aplicar as sanções com mais clareza. Conforme o texto, se a disputa de velocidade ou manobra perigosa em área de grande circulação resultar em lesão corporal grave, a pena será de 4 a 8 anos de

0: Conclusão. Nos casos em que houver morte, a punição pode chegar a 12 anos de prisão. Atualmente, o Código de Trânsito Brasileiro não prevê esse agravamento específico para corridas realizadas nas proximidades de hospitais e escolas. Além das multas e prisões, o condutor que participar de rachas continuará sujeito à suspensão do direito de dirigir e à apreensão do veículo. O projeto ainda prevê a responsabilização de organizadores e financiadores de eventos clandestinos. O relator na comissão, o deputado Hugo Leal, disse que o aumento do valor da multa e das penas de prisão amplia o efeito educativo e punitivo da norma.
1: A responsabilização desse indivíduo nas práticas penais, inclusive no caso de lesão corporal ou morte, aí sim, responsabilidade por homicídio. Homicídio, essa é nossa principal mudança, principal alteração, é que quando uma prática ilegal dessa natureza, o resultado dela é o homicídio, nós temos que tratar esse indivíduo como um homicida, não como um acidente de trânsito. É dar uma direção, preservar vidas e separar aquele ilegal, o ilícito, o criminoso, de quem efetivamente conduz com parcimônia, conduz a direção, obviamente, dentro das suas necessidades, seja de trabalho, seja de lazer, seja no seu dia a dia.
2: Sem dúvidas, uma excelente iniciativa, um projeto que a gente acompanha aqui o desenrolar. Olha, a PRF registrou 7 milhões de autuações por excesso de velocidade nas rodovias federais só em 2025, o maior número da série histórica. E é claro que a gente se preocupa com isso em plena Semana Nacional do Trânsito, né? A gente vê vários números que assustam aí. Segundo a Organização Mundial da Saúde, cada aumento na velocidade média está associado ao crescimento de 4% no risco de colisão e colisão fatal, tá certo? Então a gente sabe que isso pode ser prevenido com conscientização, com informação, e por isso a gente traz aqui ao vivo uma pessoa que pode ajudar você a pensar diferente. Ramon Francisco é consultor automobilístico da Renault. Estamos recebendo ele ao vivo aqui no Jornal da Francês. Ramon, muito bom dia para você.
3: Bom dia a todos. Me chamo Ramon, consultor de vendas aqui da Renault do Norte. Já que o assunto, a pauta do assunto é trânsito, então vamos falar de segurança, né? Vamos falar do Renault Boreal, certo? O Renault Boreal vai trazer frenagem automática de emergência para trazer mais responsabilidade no trânsito, mais cuidado, certo? Tanto para o condutor como os familiares, certo? Vai possuir também ele alerta e assistência para permanência de faixa.
2: Ah, que maravilha. Então, a gente tem, além de uma conscientização aí do motorista, a gente tem também a questão dos automóveis que vem com toda essa tecnologia para nos ajudar nessa questão. Então, a gente vai falar, claro, das tecnologias que são importantes para o motorista conscientizado, claro, mas ressaltar aqui, Ramon, também você como consultor que também deve trazer essa informação, é que estar dentro do limite de velocidade da via significa necessariamente estar dirigindo em uma velocidade segura?
3: Sim.
2: Poderia, né? Então a gente sabe que o limite deve ser respeitado, mas o motorista precisa avaliar de fato as condições daquele momento. Às vezes chuva, né? Visibilidade, trânsito, curvas pedestres e distância do veículo são coisas que realmente exigem uma redução ainda maior. Agora você, como consultor que entende muito de carro, todas essas intercorrências, elas podem diminuir se a gente tem um veículo mais preparado? O que a gente tem hoje no mercado?
3: No mercado a gente vai usar a segurança de todas as marcas, certo? É uma segurança que está trazendo uma visibilidade do trânsito, certo? Como eu tinha falado desse veículo, que tipo assim, geralmente vai ser o condutor que vai conduzir o veículo, mas também vai ter a tecnologia que o veículo vai estar trazendo para você no trânsito, certo?
2: Perfeitamente. E a gente acompanha, inclusive, todos esses dados. É claro que a indústria automobilística, ela precisa acompanhar também essa quantidade de sinistros que a gente vê, né? Riscos, os riscos de colisão, as grandes instituições já estão mostrando isso e claro que a indústria vai acompanhando e fazendo essas alterações nos carros, né? Então muitas vezes o motorista ali no celular distrai, né? Então esse carro que você me disse, ele freia?
3: Isso, ele vai ter o sensor de frenagem, certo? Para evitar a colisão no veículo que está na frente. Que a gente, como eu falei, o sensor de frenagem, a partir de 30, abaixo de 30 km, ele vai sinalizar se tiver algum pedestre, outro veículo na frente, ele já vai frear automaticamente.
2: Perfeitamente. Então, me diz uma coisa, e quais outras tecnologias hoje a gente consegue dispor nos veículos do Norte Renault?
3: O Renault Boreal, ele vai trazer segurança, tecnologia que é multimídia com Google integrado, certo, no veículo. Ele vai ter reconhecimento de placas, certo? Se na cidade ou na estrada, ele vai reconhecer as placas da velocidade e ele vai mostrar. Ele vai ter piloto automático
2: Um sistema que ele consegue. E perfeitamente. Será que é por IA esse sistema, gente? Porque ele consegue perceber ali as placas, né? A quantidade, vamos dizer assim, como se fosse um radar que tem isso. Ali, ele já consegue entender. Então tá aí, gente. Realmente, olha, as tecnologias atuais ajudam e muito nessas intercorrências, nessas situações. A gente sabe que hoje o condutor ele está muito distraído no trânsito, isso pode acontecer. Então, Ramon, deixa aí o contato para que o pessoal ou a rede social consiga aí conhecer esses veículos, essa tecnologia aí de vocês.
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3: 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Ramon Lima, Renault do Norte.
2: Pronto, procura aí, Ramon, a Renault do Norte. Tem todos os veículos aí com alta tecnologia para que vocês consigam reduzir aí os riscos, né, de uma possível colisão e evitar. E claro, a gente não quer que você faça parte desses números que a gente vê aí registrados pela PRF e outras instituições. E é claro, não vire matéria em um jornal, né? Então, muito importante aqui. Ramon, muito obrigada pela sua participação. Até uma próxima vez. Até. Sucesso. E a gente continua aqui o Jornal da Francês. Vou deixar um contato para a sugestão de pautas, o 829-8230-6924. 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
2: 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Agora, 11h19 da manhã, a gente vai para um rápido intervalo e volta daqui a pouco com o nosso Giro de Notícias.
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2: E 22 da manhã, o Jornal da Francês está de volta.
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2: Olha, a Polícia Federal e a Controladoria Geral da União deflagraram hoje a Operação Rota Paralela, que investiga um possível desvio de recursos federais em contratos de locação de veículos e máquinas firmados pela Prefeitura de Capela. Mandados de busca e apreensão estão sendo cumpridos em Capela, Maceió, Rio Largo e Atalaia. Matheus Silvino está acompanhando essa operação e traz agora os detalhes. Matheus, o que a Polícia Federal já conseguiu identificar e quem são os alvos dessa investigação? A gente já tem essa informação? Bom dia para você.
9: Oi, Gabi. Bom dia para você. Bom dia para todo mundo que acompanha o Jornal da Francês. É isso mesmo. Ao todo, são cumpridos 12 mandados, além do sequestro de bens do valor de 4.673.000 reais, além da suspensão do exercício da atividade desses servidores que são investigados. Segundo a Polícia Federal, esses supostos desvios aconteceram entre os anos de 2018 a 2024 durante a contratação para locação de veículos e também máquinas para a Prefeitura de Capela. Essa investigação, inclusive, aponta que houve um suposto esquema aí durante essa licitação para favorecer uma empresa específica do setor. Além disso, houve possíveis fraudes durante esse processo licitatório e também na fiscalização desses contratos que foram realizados. Segundo a Polícia Federal, o prejuízo que foi causado aos cofres públicos devido a esse esquema foi devido um superfaturamento de um serviço que foi contratado de uma forma incompleta à Prefeitura de Capela. Eu volto contigo, Gabi.
2: Muito obrigada pelas informações, Matheus Silvino, que está aí na sede da PF aqui em Maceió para trazer essas informações e acompanhando ali se mais movimentações irão surgir a respeito dessa operação que a gente acompanha aqui. A gente sai agora de Maceió e vai até a cidade de Caruaru conversar com Edson Ferreira lá em Pernambuco. Isso porque os trabalhadores dos Correios entraram em greve e aderiram, né, a essa circunstância toda que a gente acompanha também aqui em Maceió. E aí chega a 70% essa adesão na cidade de Caruaru. A gente vai saber como as pessoas estão sendo afetadas lá. Além disso, a Polícia Rodoviária Federal também apreendeu lá no Agreste mais de 230 quilos de queijo sem refrigeração. Imagina o mal que iria causar para a população. Edson Ferreira, bom dia para você.
10: Muito bom dia, Gabriela. Bom dia a você e a todos os ouvintes e teleouvintes aqui do Jornal da Francês, trazendo informações aonde os trabalhadores dos Correios entram em greve após a adesão chegar a 70% em Caruaru. Exatamente, um fato lamentável, né? Os trabalhadores dos Correios entrarão em greve por tempo indeterminado em todo o país e em Caruaru também, no agreste de Pernambuco. A adesão da paralisação chega a 70%, segundo o Sindicato dos Trabalhadores dos Correios de Pernambuco. A greve foi provocada pela categoria após o encerramento das negociações de acordo coletivo de trabalho sem consenso entre os representantes dos trabalhadores e a direção da empresa, onde, entre as reivindicações, estão os reajustes salariais, também a reposição de perdas infracionárias e também as melhorias nas condições de trabalho e segurança. Em Caruaru e na região, a paralisação pode provocar atrasos na distribuição de cartas, boletos, faturas e encomendas. As agências também podem funcionar com capacidade reduzida, dependendo do número de funcionários em atividade. Onde os Correios informam que acionaram um plano de contingência para tentar reorganizar o fluxo de trabalho para priorizar a distribuição de cartas e encomendas registradas. Trazendo informações também agora, Gabriela, aonde uma carga com 232 quilos de queijo coalho sem refrigeração foi apreendida nesta segunda-feira, dia 14, pela Polícia Rodoviária Federal, PRF, na BR-424, em Caetés, no Agreste. A mercadoria havia saído da cidade de Venturosa em direção a Palmares, na zona da Mata Sul. Os policiais realizavam uma fiscalização na rodovia quando abordaram uma caminhonete que transportava duas câmaras frias com mais de 2 toneladas de queijo sem refrigeração. Ao verificar o interior do veículo, a equipe constatou as barras de queijo no banco de trás sem a refrigeração adequada, onde, em consulta, a equipe constatou também que o condutor não possuía a carteira de habilitação, a CNH, e o reboque não estava licenciado. Foram emitidas atuações pelas irregularidades e a Agência de Defesa e Fiscalização de Agropecuária de Pernambuco, a DAGRO, foi acionada para adotar as providências cabíveis. A carga estava sem refrigeração, foi apreendida, e a carga que estava refrigerada foi liberada para seguir viagem com um condutor habilitado. Edson Ferreira trazendo informações de Pernambuco para o Jornal da Francês.
2: Imagina se não tivesse aí a fiscalização, né, Edson? Pois é, muito obrigada pelas informações. Olha, amanhã, dia 16 de setembro, Alagoas comemora 209 anos de emancipação política e é importante destacar que não se trata de um ponto facultativo. É feriado estadual e a data vale para os 102 municípios de Alagoas. Por isso, repartições públicas, escolas e agências bancárias não terão atendimento presencial. Os serviços essenciais, como saúde, urgência e emergência, segurança pública e assistência social, funcionam em regime de plantão. Nos bancos ainda será possível usar aplicativos, internet bank, caixas eletrônicos e o Pix. Mas quem pretende sair para fazer compras não vai encontrar tudo fechado. Em Maceió, o comércio do centro tem autorização para funcionar das 8 da manhã às 2 da tarde. Nos shoppings, a programação é diferente. O Maceió Shopping e o Pátio Maceió funcionam das 9 da manhã às 10 da noite, enquanto o Parque Shopping abre das 10 da manhã às 10 da noite. Lá em Arapiraca, o comércio, é claro, também tem aí um horário especial. É bom vocês conferirem lá na Francês News e saber o que abre e fecha amanhã, tá? Essa data tem um peso histórico importante porque foi lá em 1817 que Alagoas deixou de ser administrada e subordinada a Pernambuco e passou à condição de capitania independente. A mudança aconteceu no contexto da Revolução Pernambucana e foi determinada por Dom João VI. A gente sai dessa notícia aqui do feriado de Alagoas e a gente fala agora com a Ana Paula Metódio, direto de Bonito, porque uma mulher foi presa lá após matar o marido em Gravatá. Interessante que a gente vê muito o contrário, né? Mas agora, de fato, a gente teve aí um homicídio. A gente vai saber mais informações a partir de agora com a Ana Paula Metódio. Muito bom dia para você, Ana Paula.
11: Muito bom dia, Gabriela e toda a equipe aqui do Jornal da Francês. Uma ótima terça-feira. Pois é, uma mulher de 25 anos foi presa em flagrante, suspeita de matar o marido, Sérgio Ramos da Silva, de 44 anos, com um golpe de faca no peito, dentro da casa onde o casal morava, em Gravatá, no Agreste de Pernambuco. O crime aconteceu na madrugada do último domingo, durante uma discussão que, segundo a defesa da mulher, teria sido motivada por ciúmes. O advogado afirma que Sérgio teria empurrado a companheira e tentado usar uma faca contra ela. Ainda segundo defesa, durante uma luta corporal, Aline Tainá da Silva conseguiu pegar a faca e atingiu o marido. A defesa também alega que a mulher já teria sido vítima de outras agressões durante o relacionamento e cita, inclusive, Gabriela, um episódio ocorrido há cerca de 2 anos, quando ela teria sido jogada no terceiro andar de um prédio. A mulher confessou o homicídio à polícia. Na audiência de custódia, a justiça converteu a prisão por flagrante em prisão preventiva. A alegação de legítima defesa ainda será analisada no decorrer do processo. E assim eu volto com você.
2: É justamente o que eu havia dito, né? A gente vê muito o inverso, mas agora o que a gente vê também são mulheres que tentam se defender. Vamos ver então depois, né, com a Ana Paula, qual vai ser o resultado dessa investigação, se houve ou não legítima defesa. Olha, a segurança hídrica e a prevenção de novas tragédias causadas pelas chuvas entraram novamente no centro do debate aqui em Alagoas. O deputado federal Arthur Lira aderiu ao Pacto pela Água e ao Movimento Barragens, que defendem aí a ampliação de estruturas de contenção de cheias e de armazenamento de água no estado. O movimento chama Barragens Já, tá? Uma correção aqui. A proposta ganha peso agora, principalmente em regiões que historicamente sofrem com enchentes e com a falta de água, e essa discussão não é nova. O desafio agora é fazer com que os projetos deixem o papel e se transformem em obras capazes de prevenir prejuízos e proteger a população. Matheus Silvino acompanhou essa movimentação de perto e tem os detalhes sobre o pacto e as propostas para Alagoas. Vamos ver.
9: A iniciativa pretende colocar a utilização estratégica dos recursos hídricos no centro socioeconômico do estado. Os pontos principais do estudo consistem na implementação de uma barragem subterrânea, além de estruturas voltadas à contenção da água represada, integrando diferentes soluções de engenharia de acordo com cada região do estado. Idealizador do movimento Barragens Já, Watson Regis falou sobre a eficiência da proposta para o desenvolvimento econômico de Alagoas.
12: Alagoas precisa mudar e não se muda sem água, ninguém vive sem água, ninguém passa um dia sem água. Segurança hídrica, Coronel Ivan, representa emprego, tudo bem, representa produção no campo, Arthur. Santiago vai dizer, Alagoas importa quase tudo que chega no mercado de produção, é importado, a abóbora 100%, enfim. Tecnicamente é um desastre, então Alagoas não tem planejamento.
9: Os dados apresentados pelos especialistas apontam impacto na economia alagoana com a geração de 17 mil empregos diretos e a possibilidade de injetar por ano R$2,5 bilhões para o estado. Arthur Lira ressaltou a dificuldade de armazenamento de água no sertão devido à seca.
13: Com essa questão, principalmente das enchentes, a falta de estrutura hídrica no sertão, nós estamos em setembro, início de setembro, e o sertão já está seco. Ontem o Caribão viajava comigo, não há, Cristiano, uma pequena barragem no estado de Alagoas com água a mais. O sertanejo vai sofrer com o El Niño, aliás, o estado todo vai sofrer, mas o sertanejo de maneira muito dura, porque não tem armazenamento, a produção de quem plantou dentro da janela esse ano no milho perdeu, não é? A gente vê silos feitos, mas sem a proteína necessária, sem o caroço do milho, subdimensionada a produção. A gente vai ter que se programar e enfrentar para de novo socorrer por falta desses investimentos.
2: Pois é, diversos municípios reclamam da falta de água e a gente vem acompanhando, inclusive, várias denúncias aqui no Jornal da Francês, viu? 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A toda hora, Equatorial, por você hoje, pelo futuro todo dia. 11h36 da manhã aqui no Jornal da Francesa, a gente para agradecer também a sua audiência aqui com a gente na Rádio 106.1 e TV Farol, canal 16.1. Nosso jornal ainda está aqui na metade, viu? Então continue com a gente. Vamos para um rápido intervalo e voltamos daqui a pouco.
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3: Estamos de volta com o Jornal da Francês e para falar sobre um tema que interessa. A endometriose é uma doença crônica que afeta milhões de mulheres, mas o diagnóstico ainda pode demorar anos. Nesse período, muitas pacientes convivem com dores intensas que podem comprometer o trabalho, a vida social, a vida sexual e até a saúde mental. Um tema importante para se comentar em pleno Setembro Amarelo. Estudos já apontam uma relação entre endometriose, ansiedade e depressão. E o aumento da procura pelo SUS também chama a atenção. Os atendimentos praticamente triplicaram entre 2021 e 2025. Para entender por que essa doença ainda é tão difícil de identificar e como o diagnóstico por imagem pode ajudar, a gente conversa a partir de agora ao vivo com a médica radiologista Helga Bonfim, especialista no diagnóstico de endometriose. Muito bom dia para você, doutora Helga.
4: Bom dia, Gabriela. É um grande prazer estar aqui com você hoje.
3: Nós que agradecemos, inclusive, vai contribuir muito para quem está nos assistindo agora, nos ouvindo em todo o país. Doutora Helga, eu quero começar exatamente pela saúde mental, que é um tema muito abrangente, especialmente em pleno setembro, né, para a gente entender o que, que acontece com uma mulher que passa anos convivendo com essa doença. É uma dor incapacitante, né, sem diagnóstico muitas vezes, elas ficam ali, né, pairando sobre a vida e na incerteza do que ela possivelmente tem, né?
4: Exatamente. Quando uma mulher passa anos sofrendo com uma dor crônica e incapacitante, isso não adoece só o corpo, adoece a mente, né? Essas mulheres passam anos sem ter um diagnóstico e já está muito bem estabelecido o aumento dos índices de ansiedade e depressão nas pacientes com endometriose. Cerca de até 90% dessas pacientes têm sintomas depressivos e sintomas de ansiedade. E isso se agrava porque aumenta também o risco de transtornos psiquiátricos. Então, essas pacientes, além da dor, além de todo o estigma da endometriose, ainda têm um risco muito aumentado de ansiedade, depressão e transtornos psiquiátricos.
3: Muitas vezes aquela pessoa que está ali vivendo aquela incerteza, né, ela pensa muitas vezes que é incompreendida. E aí vem essa questão da misoginia estrutural na medicina, que é um assunto que eu entro agora, você como médica, doutora, que você observa em muitos relatos também, é que às vezes os próprios médicos, talvez por despreparo, desencorajam essas pacientes, às vezes até médicas mulheres, né, de que, por exemplo, uma cólica que pode ser uma cólica grave, né, descomunal em relação à dor ali, ela passa a ser normalizada, não é isso?
4: Exatamente, isso ocorre muito, com muita frequência, e assim, uma dor incapacitante que não melhora com medicação e não melhora com o tratamento habitual, isso nunca deve ser considerado normal, né? Muitas vezes essas pacientes sentem cólicas intensas desde a primeira menstruação e ouvem com frequência falar que isso é normal, que isso depois vai passar, muitas vezes da família, dos amigos e até dos próprios médicos, como você muito bem relatou. Então, normalizar a dor é um grande problema que ainda acontece muito hoje em dia, né? E existem sinais de alerta para a endometriose. Então, aquela dor intensa durante o período menstrual, a dor na relação sexual, a dor para urinar, a dor para evacuar e aquela dor durante a relação que impede muitas vezes a intimidade do casal e a presença de infertilidade são sintomas que chamam a atenção e devem realmente acender um alerta para a endometriose.
3: Então, aquele casal que está ali há um ano tentando ter filho, não acontece, está tendo uma certa frequência, já é sinal de infertilidade
4: ali,
3: né?
4: Isso, isso. Você tem que acender um alerta, porque se ele está ali pelo menos um ano tentando engravidar sem usar nenhum método contraceptivo e não está conseguindo, já deve acender esse alerta que pode ser endometriose e a causa dessa infertilidade, que é uma das que está mais relacionada.
3: Perfeitamente. Agora, o que contribui, é claro, a gente entendeu, para o diagnóstico tardio, muitas vezes, aí a gente fala fora a falta de informação. Também é essa normalização que a gente acabou de falar da dor. Agora, doutora, você atua justamente no diagnóstico por imagem, que é importantíssimo. E eu digo como uma paciente com endometriose, porque é uma doença que não tem cura, né, doutora? Existe um exame específico para detectar endometriose hoje em dia?
4: Sim, existe sim. Então, o exame específico e mais sensível para diagnosticar endometriose é o ultrassom com preparo intestinal com protocolo dedicado para pesquisa de endometriose e feito por um profissional experiente, né? Existe um protocolo específico validado no Congresso Mundial, que é o IDEA, em que você segue passo a passo para poder diagnosticar a endometriose profunda, mesmo já em fases iniciais. Então, esse protocolo, ele deve ser feito e é muito importante que seja feito também por um profissional capacitado, que tenha experiência e conhecimento na área, né? Além do ultrassom com preparo intestinal, a gente pode lançar a mão também da ressonância magnética com protocolo dedicado, que também é um excelente método diagnóstico e que facilita também a avaliação de pequenas lesões e ajuda também no planejamento cirúrgico.
3: Perfeitamente. Agora, o que a gente, é importante a gente ressaltar aqui é que um exame convencional que muitas vezes é passado para aquela paciente, por exemplo, faz um ultrassom ali sem preparo, né? Às vezes faz uma tomografia, nem sempre vai aparecer ali endometriose, vai conseguir mapear, é isso que acontece?
4: Perfeitamente. Um ultrassom sem preparo intestinal, ou seja, aquele exame normal que é feito na rotina do dia a dia, pode muitas vezes não diagnosticar a endometriose. E isso não quer dizer que a paciente não tenha doença, mas aquelas lesões pequenas vão passar desapercebidas nesse exame normal. Lesões grandes, mais extensas, às vezes você consegue, tendo uma pessoa capacitada, identificar. Mas as lesões mais sutis, elas vão passar desapercebidas sim no exame normal.
3: A gente já sabe dos impactos dessa doença, mas é importante ressaltar que quando a gente fala de ciência, muita gente ainda nem sabe o que significa endometriose. Essa doença que atinge milhares de mulheres no nosso país e que está cada vez mais comum e cada vez sendo motivo de diagnósticos ali de entradas nas emergências, né, doutora? O que que é endometriose? Porque pelo que eu pesquisei até hoje, né, tem várias, vamos dizer assim, vários casos que falam sobre como surgiu, mas nenhum ainda bateu o martelo,
4: isso,
3: né?
4: Isso. A endometriose, ela é uma doença caracterizada pela presença do tecido endometrial, ou seja, aquele tecido que reveste a cavidade uterina fora do seu local habitual, ou seja, fora do útero. Ela pode se espalhar por toda a pelve, pegando ovários, tubas, intestino, bexiga, vários locais, ovários, e assim, a endometriose ainda é pouco conhecida, né? Pasma saber, né, ainda nesse ano de 2026, mas a sua etiologia ainda não foi totalmente validada. Existe uma etiologia multifatorial, né, qual a causa da endometriose ainda não se sabe ao certo, mas sabe-se que é multifatorial e o diagnóstico é tardio, né? A endometriose é uma doença que realmente acomete uma em cada 10 mulheres, né, um número alarmante de mulheres é afetada pela endometriose e o diagnóstico ainda é bem tardio, leva de 7 a 10 anos para se ter o diagnóstico.
3: Isso com dor, né?
4: Isso com dor. A mulher começa a menstruar, já tem aquela dor intensa e passa muitas vezes 10 anos ali tentando descobrir a causa e às vezes só vai descobrir quando está tentando engravidar ou não consegue, ou quando tem sintomas já muito extensos que precisa fazer uma cirurgia. Então é uma doença que, apesar de ser muito prevalente, ainda é muito subdiagnosticada.
3: Perfeitamente. Então a gente vê aí, porque os números de fato mostram que a demanda pelos atendimentos, como eu falei, está crescendo cada vez mais. A doutora já mencionou aqui de que muitas vezes por falta de informação e de desencorajamento as mulheres mesmo passam despercebidas aí, né? Então tem que ficar atenta aos sinais. Doutora, deixa aí pelo menos 5 sinais de que a pessoa pode estar com endometriose, fora as cólicas fortes, né?
4: Sim, exatamente. Então os principais sintomas da endometriose, né, fora a dor pélvica intensa no período menstrual, é aquela dor que pode vir com dificuldade para urinar, uma dificuldade para evacuar, uma dor incapacitante, muitas vezes durante a relação sexual, principalmente naquela... uma posição em que há uma penetração mais profunda, uma dificuldade realmente para engravidar, aquela mulher que já fez várias coisas, já tentou várias coisas e não consegue engravidar. Então, esses são os principais alertas da endometriose. Lembrando também que a endometriose, ela causa uma inflamação crônica no organismo. Então, ela causa um estresse crônico, ela causa dificuldade para dormir, essa paciente tem uma fadiga crônica, essa paciente, ela se ausenta das suas atividades, tanto no trabalho como sociais, e muitas vezes causa impacto também na vida afetiva do casal.
3: Perfeitamente. Então, tá aí, gente, todas as dicas para essa doença não passar desapercebida. Inclusive, vou pedir para a doutora Helga deixar a rede social, porque ela constantemente está falando sobre esse tema nas redes sociais, com o objetivo de conscientizar essas mulheres e, claro, o objetivo geral é trazer uma melhor qualidade de vida e evitar que, com o agravamento e a falta desse diagnóstico, elas passem a ter doenças mentais, não é? Transtornos, como a gente já ouviu falar e a gente remenciona aqui, que é a questão da depressão e ansiedade. Então, deixa tuas redes sociais aí.
4: Então, minha rede social é @doutorahelgabonfim, e é muito importante que as pessoas realmente parem para prestar atenção na endometriose, porque o diagnóstico precoce muda a história da doença e muitas vezes muda completamente a vida de uma paciente, a vida da relação que ela tem com a sua família e com o mundo em que ela vive. Então, vamos prestar atenção à endometriose e vamos diagnosticar cada vez mais cedo essa doença que é tão prevalente.
3: Doutora, muito obrigada pelas informações esclarecedoras, e a gente continua acompanhando aí nas suas redes sociais todas as dicas.
4: Eu que agradeço, muito obrigada.
3: E a gente volta aqui à nossa programação do Jornal da Francesa, a gente volta daqui a pouco.
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3: Da manhã aqui no Jornal da Francesa, e a gente conversa a partir de agora com Cleverson Levy, que está conosco ao vivo aqui no Jornal da Francesa, para a gente falar sobre os bastidores da política alagoana. Relembrando, viu, Levy, que Alagoas, notícia de hoje, já tem 119 denúncias, viu, de possíveis irregularidades na propaganda eleitoral, e os registros foram feitos pelos próprios eleitores na plataforma Pardal, que está acumulando muitas denúncias aí, viu? Agora, o que chama a atenção é que você está acompanhando esses desdobramentos aí neste ano eleitoral é que Francisco Salles relatou sobre a questão das velhas práticas políticas em Alagoas durante um discurso dele, né? Está bem repercutido aí. Bom dia para você.
6: Bom dia, Gabriela Garrido. Bom dia a todos do Jornal da Francesa. Pois é, Francisco Salles é candidato a deputado estadual pelo PSDB, tem rodado o estado de Alagoas e tem visto, né? Tem, digamos assim, acompanhado o que está sendo feito para poder desconstruir a imagem de um concorrente, de um adversário, né? E é uma prática que existe aqui há muito tempo na política e nesta eleição mais ainda, né? E ele relatou essa situação como candidato. Solta aí a fala do Francisco, por favor.
7: Fazer política desse estado, gente, não é fácil. Hoje um amigo me parou dizendo que ontem os nossos políticos vigaristas fizeram uma reunião e disseram que não me querem eleito. Pelo amor de Deus, são eles que decidem. Quem decide são os planos de Deus, é a vontade do povo. E olha só, gente, vão vir pra cima de mim arrancar votos, já estão ameaçando, intimidando. Sinceramente, eu não tô nem aí. Eu tenho muita fé. E que seja feita a vontade de Deus e a vontade do povo é o que prevalece. Gente, tá chegando agora a reta final. Vamos mobilizar o máximo possível. Mostrar pra esses caras, pra esses picaretas, que Alagoas vai vencer. Há 4 anos atrás eu perdi, enquanto muitos e muitos que fazem parte da política suja de Alagoas ganhou. E com isso, a derrota não foi só minha, foi de todos nós. Está na hora da gente reagir, está na hora da gente lutar, está na hora da gente compartilhar, está na hora da gente massificar essa campanha e botar essa campanha na rua. Essa campanha, ela não é minha, é dos homens e mulheres de bem do nosso estado de Alagoas. Deputado estadual Francisco Salles. Vamos à vitória!
6: Pois é, tá aí a fala do Francisco Salles, que tem acompanhado aí, né, o caminho, o trajeto para se chegar à Assembleia Legislativa, enfrentando os adversários, né, de uma maneira desigual aí, porque estão agindo de forma diferente, e é o jogo da política sendo jogado, né? E continuando aqui, o prefeito lá de Craíbas, o Teófilo Pereira, Gabriela, ele declarou apoio ao candidato JHC. E ontem teve um ato político lá na cidade, onde o próprio JHC falou de suas propostas para aquela região do Agreste e para a cidade de Craíbas. Solta aí, por favor.
8: Eu queria fazer um compromisso, então, que nós vamos trabalhar juntos para que a gente tenha, aqui mesmo, na região, uma parceria com esses arranjos consorciados, com os prefeitos, para a gente fazer como a gente faz no PAN. Salgadinho lá em Maceió, que é o Saúde e Agência de Especialidades, tocado pela senadora Marina. Nós temos 60 especialidades, 2 salas cirúrgicas, todo tipo de especialista, todo tipo de exame, todo tipo de consulta. Porque o povo não pode estar saindo de madrugada tentando a sorte, e os prefeitos estarem muitas vezes com seus olhares perdidos, tentando encontrar uma parceria no governo, que é isso que preconiza o nosso SUS.
6: Pois é, tá aí a fala do candidato JHC apresentando suas propostas lá no Agreste Alagoano, em Craíba, só destacando aí o apoio do prefeito Teófilo Pereira, né? E mostrando que tem proposta, que tem, né, trabalho aí para ser feito caso seja eleito. E aí é um recado até para os adversários que tentam denegrir a imagem, né, e desconstruir a imagem do candidato, Gabriela. Essas são as informações que eu trago hoje aqui no Jornal da Francês. E amanhã eu volto, se Deus quiser, né, a partir das 11 horas, com a sua presença.
3: Com o nosso tempo curtinho, porque tem já horário eleitoral. E amanhã tem Jornal da Francês, apesar de ser feriado aqui em Alagoas. Mas estaremos aqui cumprindo nossa função. Inclusive, nesse pré-feriado, meu amigo, eu te convido a gente encerrar junto aqui.
6: Vamos lá.
3: Porque a gente tem imagens aéreas aí da cidade já. Um colírio para nossos olhos. A gente consegue ver já ali o mar de Maceió, para você que nos escuta e nos assiste. Linda a imagem que a gente conseguiu aqui do nosso repórter cinematográfico, Nildo Lopes. E é assim que a gente encerra o nosso jornal de hoje. Até amanhã para você.
6: Até amanhã. Parabéns, Maceió. Belíssima.

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1: Montar esse desvio de 80 bilhões de reais.
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3: Bom, o ideal seria você, né?
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8: Horas e 25 minutos.

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Olá, meus irmãos, boa tarde a todos os ouvintes, em o nome do Senhor Jesus. Está começando aqui mais um programaço das causas impossíveis, meu irmão, minha irmã. Então, que todos sejam bem-vindos nessa tarde abençoada, a qual o Senhor, meu irmão, minha irmã, escolheu para que nós estejamos aqui reunidos, buscando a presença de Deus, buscando a direção do Senhor, em nome de Jesus. Amém, meu irmão, minha irmã? Então, que todos sejam bem-vindos, em nome do Senhor Jesus, meu irmão. E pode ter a certeza de que, agindo Deus, ninguém impedirá. E se Deus é por nós, quem será contra nós, em nome de Jesus? Amém, meu irmão? Então, creia que Deus está em nosso favor, para guerrear as nossas batalhas e para nos dar a vitória, em nome do Senhor Jesus. Amém? Levante a cabeça, acalme o seu coração e confie no Senhor, em o nome de Jesus. Amém, meu irmão, minha irmã? Então, daqui a pouquinho nós vamos orar, vamos clamar a Deus, vamos meditar na palavra de Deus, num versículo, e eu creio que Deus vai falar o nosso coração, em nome de Jesus. Amém? Mas antes, eu quero convidar a todos vocês, em nome do Senhor Jesus, é quarta-feira da família, na Igreja Internacional da Graça de Deus, a Igreja do Missionário R.R. Soares. Avenida Presidente Castelo Branco, número 493, em frente às Casas Bahias e às Lojas Americanas, 9 da manhã e 7 da noite, em o nome de Jesus. Estaremos ali reunidos com nosso pastor Wellington, em nome de Jesus, a qual nosso pastor vai estar ali ministrando o curso Fé, meu irmão. E esse curso tem sido uma benção na nossa vida, em o nome de Jesus. Então, não falte, nós temos que aprender do Senhor, em nome de Jesus, e com os homens de Deus, em nome de Jesus. Amém? E sexta-feira da corrente da libertação, meu irmão, minha irmã, em nome de Jesus, 9 da manhã, 7 da noite, em nome de Jesus, estaremos ali com o nosso pastor Wellington, mensageiro da libertação, e o nosso pastor vai estar ali no grande propósito, entregando o cálice da libertação. Você está aí buscando a cura, a libertação, tem sido vítima de inveja, de macumba, de olho grande, está com a vida amarrada, enfermo, oprimido, depressivo, busque a Deus, e Deus vai dar vitória. Conhecereis a verdade vos libertará, em nome de Jesus. Então, busque ao Senhor, porque Ele é a verdade, em nome de Jesus. Então, meu irmão, busque a Deus, e Deus vai dar a vitória, em nome do Senhor Jesus. Então, deixa marcado na sua agenda, quarta-feira da família, 9 da manhã, 7 da noite. Sexta-feira da corrente da libertação, 9 da manhã, 7 da noite. Domingo, em busca do Espírito Santo, 8 da manhã, 6:30 da noite, em nome de Jesus. Não falte, você está longe, tem deixado de buscar a Deus, meu irmão, minha irmã, mas volte, recorra a Deus, busca o Senhor enquanto Ele está perto.

É isso aí, meu irmão, minha irmã. Então creia que Deus é poderoso para nos dar a vitória em nome de Jesus. E agindo Deus, meu irmão, ninguém impedirá em nome de Jesus. E Deus é poderoso para nos dar a vitória em o nome do Senhor Jesus. E agindo Deus, meu irmão, ninguém impedirá em nome do Senhor Jesus. Amém, meu irmão? Então acalme o seu coração em nome de Jesus. E Deus, ele é fiel, meu irmão, pode ter a certeza disso em o nome de Jesus. Não importa, meu irmão, onde você esteja, mas maior é o Senhor para nos dar a vitória. E Deus nunca vai nos abandonar. E Deus nunca, meu irmão, vai nos desamparar em nome de Jesus. O Senhor disse para Josué, meu irmão, assim como eu fui com Moisés, eu também serei contigo. Não te deixarei e nem te desampararei em nome de Jesus. E tantos outros homens de Deus, Deus não deixou, Deus não os desamparou. Sadraque, Mesaque, Abednego, na fornalha de fogo ardente em nome de Jesus. Mas Deus ali estava os guardando, Deus ali, meu irmão, estava os protegendo, os livrando em nome de Jesus, para que eles não viessem ser consumidos pelaquela fornalha de fogo ardente. Meu irmão, pode ter certeza, Deus não vai deixar que você venha ser consumido, ou seja, destruído por este sofrimento, por esta opressão. Não, meu irmão, maior é o Senhor que está conosco para nos dar a vitória. Então acalme o seu coração e creia, não, Deus vai mudar essa situação. Agindo Deus, ninguém impedirá em nome de Jesus. E aquele que invocar o nome do Senhor, ele será salvo. Daqui a pouquinho nós vamos invocar o poder de Deus e Deus nos dá a vitória em nome de Jesus. Amém, meu irmão? Então vamos ouvir um louvor. Esse louvor vai para todos os ouvintes em nome de Jesus. Nosso irmão Neguinho Pedreiro, seu Edmar, seu Gilvan, seu Ferreira, nosso irmão Antônio lá no Eldorado, em nome de Jesus. Nosso irmão Elias, nosso irmão Cordeiro, seu Gilvan, Chiquinho das Gaiolas, Dona Maria, Dona Libé, em nome de Jesus. Dona Marinês, Dona Flauzina, em nome de Jesus. A Dona Rizalva, a Alice, a Rebeca, em nome de Jesus. A Dona Helena, a Vânia, que sempre nos acompanha. A Dona Zefinha, a Aline, em nome de Jesus. A Dona Célia, nossa irmã Sandra, nossa irmã Cícera, em nome de Jesus. Nosso irmão Pedro, que está sempre nos acompanhando. Nosso irmão Cleverson, em nome de Jesus. Enfim, a todos os ouvintes, amém, meus irmãos? Então vamos ouvir o louvor, povo de Deus, em o nome de Jesus.

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É isso aí, meu irmão, minha irmã. Deus vai fazer o impossível acontecer na sua vida, na sua casa, na sua família, em nome de Jesus. Então, meu irmão, quarta-feira da família, não falte, em nome de Jesus, da Igreja Internacional da Graça de Deus, a Igreja do Missionário R.R. Soares, Avenida Presidente Castelo Branco, número 493, em frente às Casas Bahias e às Lojas Americanas, 9 da manhã e 7 da noite, em nome de Jesus. Estaremos ali reunidos com nosso pastor Wellington, em nome de Jesus, a qual nosso pastor vai estar ali ministrando o curso Fé, em nome de Jesus. Esse curso tem sido uma bênção na nossa vida, em nome de Jesus. Amém? Sexta-feira da Corrente da Libertação, 9 da manhã, 7 da noite, em nome de Jesus. Estaremos ali reunidos com nosso pastor Wellington, mensageiro da libertação, em nome de Jesus. Então não falte, busque, recorra a Deus e a vitória é nossa, em nome de Jesus. Amém, meu irmão, minha irmã? E o nosso pastor vai estar no grande propósito, pegando o cálice da libertação, em nome de Jesus. Então compareça, não falte, você está aí buscando a cura, a libertação, em nome de Jesus. E Deus é poderoso para nos dar a vitória, que aquele que busca, ele encontra, e aquele que pede, recebe, em nome de Jesus. Assim o rei Davi, ele disse, em nome de Jesus: uma coisa pedi ao Senhor e a buscarei. Então peça, mas busque, recorra a Deus, e Deus dá a vitória, em nome de Jesus. Amém? Marcos 10, 27, ele diz, meu irmão, minha irmã, que Deus, ele é poderoso, em nome de Jesus, para nos dar a vitória, em nome de Jesus. E aqui Marcos capítulo 10, versículo 27, ele diz: Jesus, porém, olhando para eles, disse para os homens: é impossível, mas não para Deus, porque para Deus todas as coisas são o quê? São possíveis. Para os homens é impossível, mas não para Deus. Porque para Deus todas, então é todas as coisas: a cura, a libertação, em nome de Jesus, a restauração da sua saúde, a restauração da sua família. Ou, meu irmão, para Deus tudo é possível, em nome de Jesus. Você não pode mudar o seu familiar, mas Deus, ele muda. Você não pode ir até o coração do seu filho, do seu marido, da sua esposa, mas Deus, ele pode, em nome de Jesus. Então, meu irmão, você não pode mudar, mas Deus, ele muda. E o que eu tenho que fazer? Busque a Deus, e Deus vai dar a vitória, em nome de Jesus, e Deus vai restaurar a sua vida, porque Deus, ele é poderoso, meu irmão, e Deus, ele é fiel, em nome de Jesus. E o que nós vamos ver? Salmos 27, versículo 4, em nome de Jesus: uma coisa pedi ao Senhor e a buscarei. E o que você tem pedido a Deus, meu irmão? Que Deus mude meu filho. Você não pode, mas Deus, ele muda. Aí o que eu tenho que fazer é buscar a Deus, meu irmão, na oração, aprender da palavra do Senhor, e Deus dá a vitória. Porque diz Jesus, porém, olhando para eles, disse para os homens: é impossível. Quantas vezes você já não ouviu isso? Que Deus não pode mudar, que você não pode mudar o seu filho, que você tem que se conformar, que a vida é assim mesmo. Não, meu irmão, isso é para os homens. Mas ele diz mais: mas não para Deus. Então, meu irmão, ele diz: mas não para Deus, porque para Deus todas as coisas são possíveis. E Deus quer fazer, meu irmão, o impossível na sua vida, na sua saúde, restaurar a sua vida, em nome de Jesus. Então busque, recorra a Deus, e Deus vai dar a vitória, em nome de Jesus. Então abra o seu coração, e Deus vai fazer o impossível se tornar possível na sua vida, no seu trabalho, no seu casamento, na vida do seu filho, em nome de Jesus. Então acalme o seu coração. Você que estava aí triste, achando que não tinha mais como resolver, sem expectativa de vida. Oh, meu irmão, não, meu irmão. Para os homens é impossível, mas não para Deus. Porque para Deus todas as coisas são o quê? São possíveis, em nome de Jesus. Então daqui a pouquinho nós vamos orar, e Deus vai fazer o impossível na sua vida. Deus vai fazer o impossível na sua casa,
na sua saúde, em nome de Jesus. E o principal, a nossa salvação, em nome de Jesus. Amém? Porque ele disse: eu sou o caminho, a verdade e a vida. Sem mim, nada podeis fazer, em nome de Jesus. Então busque, recorra a Deus, e Deus nos dá a vitória, em nome de Jesus. Amém? Então vamos ouvir o louvor, povo de Deus, povo abençoado, em nome de Jesus. E Deus, ele é fiel, meu irmão, para nos dar a vitória, em nome de Jesus. Amém? Acalma o seu coração, meu irmão, e tenha certeza, não, Deus é poderoso para nos dar a vitória. Agindo Deus, ninguém impedirá. Meu irmão, se Deus é por nós, quem será contra nós, em o nome do Senhor Jesus? Amém? Acalma o seu coração, tenha certeza, não, a vitória é minha. Deus vai fazer o impossível se tornar possível na minha vida, na minha casa, na minha família, em nome de Jesus. Amém, meu irmão? Então acalma o seu coração, confia no Senhor e o mais ele o fará, em o nome de Jesus. Amém? Então acalma o seu coração, em o nome de Jesus. Meu irmão, levante a cabeça e creia, Deus sempre vai nos dar vitória, em nome de Jesus.

existem vitórias que parecem que nunca vão chegar. A gente ora, a gente busca. Deus tem me abençoado muito, mas existem algumas vitórias. A minha grande vitória, Deus ainda está gerando. Oh, aleluia. Mas vai chegar. Fala para teu irmão, ele está gerando. Vai chegar. O que Deus vai fazer é bem maior do que você imagina. O que ele preparou é muito mais tremendo. Amém, meu irmão?

0: veres o homem que se pusesse na brecha diante de mim por esta terra. Porém, a ninguém achei. 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

isso aí, meu irmão, minha irmã, pode ter a certeza que Deus é poderoso para nos dar a vitória em o nome do Senhor Jesus. E agindo Deus, meu irmão, ninguém impedirá em nome de Jesus. Então levante a cabeça e creia: não, Deus já me deu a vitória é minha em o nome do Senhor Jesus. Então acalme o seu coração e confie no Senhor, que o mais, meu irmão, o Senhor o fará em nome de Jesus, porque Deus, ele é poderoso, meu irmão, e Deus sempre quer nos dar a vitória em nome de Jesus, porque assim nos declara a palavra do Senhor: o meu povo sofre por falta de conhecimento, em nome de Jesus. Então, quantas pessoas estão sofrendo? Mas por quê, meu irmão? Porque está esquecendo que Deus é poderoso, que Ele é o caminho, a verdade e a vida, em nome de Jesus. E sem mim, nada podeis fazer, em nome de Jesus. Então, nós temos que recorrer a Deus, e Deus nos dará a vitória em nome de Jesus. Então, meu irmão, acalma o seu coração, confia no Senhor, e o mais, o Senhor fará em nome de Jesus. Então, acalma o seu coração, tenha certeza: não, a vitória é minha, Deus já me deu a vitória em nome de Jesus. Então, bem, temos que aprender do Senhor. Então, quarta-feira da família, na Igreja Internacional da Graça de Deus, a Igreja do Missionário R.R. Soares, Avenida Presidente Castelo Branco, número 493, em frente às Casas Bahias e às Lojas Americanas, 9 da manhã, 7 da noite, em nome de Jesus. Não falte, temos que buscar e recorrer a Deus, e Deus nos dá a vitória em nome de Jesus. Amém, meu irmão? Sexta-feira da Corrente da Libertação, 9 da manhã, 7 da noite, em nome de Jesus, meu irmão. Então busque e recorra a Deus, estaremos ali reunidos com nosso pastor Wellington, mensageiro da libertação, em nome de Jesus. Então, meu irmão, não falte, em o nome do Senhor Jesus, e Deus é poderoso para nos dar a vitória em nome de Jesus. Agindo Deus, ninguém impedirá. Se Deus é por nós, meu irmão, quem será contra nós, em nome de Jesus? Então coloca no seu coração: não, a vitória é minha, Deus já me deu a vitória em nome de Jesus. Então, meu irmão, acalma o seu coração e creia: não, a vitória é minha em nome de Jesus. E levante a cabeça, Deus vai fazer o impossível se tornar possível na sua vida, na sua casa, em nome de Jesus. Amém, meu irmão? Então levante a cabeça em nome de Jesus. Não desanime, mas creia: não, a vitória é minha, Deus já me deu a vitória, Deus é poderoso, Deus está comigo. Ainda que eu andasse pelo vale da sombra da morte, não temerei mal nenhum, meu irmão. Então creia, Deus já deu a vitória. Amém, meu irmão? Então você já deixa preparado daí seu copo com água, fotografia, nome de alguém que você queira apresentar a Deus, nós vamos apresentar. Você não pode ir lá no leito do hospital, você não pode ir lá em outra cidade, ou, meu irmão, às vezes visitar um familiar, está passando pelo momento difícil, às vezes até um amigo, um familiar seu, às vezes aquela pessoa que te maltratou, meu irmão. Então apresente essa pessoa a Deus. Nós vamos orar e Deus vai lá e Deus vai dar a vitória em nome de Jesus. Amém, meu irmão? Para o homem é impossível, mas não para quem? Mas não para Deus, porque para Deus todas as coisas são possíveis, meu irmão. Então nós vamos clamar a Deus, buscando, recorrendo a Deus, e Deus dá a vitória. Lembra de Jairo, meu irmão? A filha dele ficou em casa, mas ele clamou a Deus: Senhor, é a minha filha. Lembra do centurião, meu criado, jaz em casa, paralítico e violentamente atormentado. Deus deu a vitória em nome de Jesus, meu irmão. Então creia que Deus sempre vai nos dar a vitória em nome de Jesus. Amém? Então vamos ouvir o louvor, e quando nós voltar, nós vamos clamar a Deus, e a vitória é nossa em nome de Jesus. Amém, meu irmão?

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É isso aí, meu irmão, minha irmã. Agora é o momento de nós orarmos, clamarmos a Deus em nome de Jesus e ter a certeza da vitória em nome de Jesus. Aquele que crê, meu irmão, ele verá a glória de Deus, ele verá o poder de Deus operar, se manifestar na sua vida, se manifestar na sua casa, em nome de Jesus. Amém? Então segure na sua mão o nome de seu familiar, fotografia, em nome de Jesus. Agora é o momento de nós orarmos e apresentar a Deus em nome de Jesus. Senhor Deus, Pai querido, Deus maravilhoso, aqui, meu Pai, nesta tarde, em nome de Jesus, nos colocamos na Tua presença. Nos apresentamos, meu Pai, o Senhor, em nome de Jesus. Pois bem sabemos, meu Pai, que aquele que vinde até o Senhor, de maneira nenhuma, meu Pai, o Senhor os lançará fora. E quantos pedidos, meu Pai, de oração estão sendo apresentados ao Senhor? Muitos que se encontram oprimidos, enfermos, no leito do hospital, receberam o diagnóstico do médico, meu Pai, mas o Senhor é poderoso. Aonde, meu Pai, nós não podemos ir, mas o Senhor pode. Para os homens, meu Pai, o impossível se tornar, meu Pai, realidade, o que esse meu irmão tem passado. Mas não para Deus, porque para Deus, meu Pai, todas as coisas são possíveis. E nós temos a certeza, meu Pai, que nessa tarde o impossível vai acontecer na vida, meu Pai, deste meu irmão, na vida, meu Pai, desta minha irmã, em nome de Jesus, que está sendo, meu Pai, apresentado ao Senhor, que mora, meu Pai, em outra cidade, ou se encontra, meu Pai, no leito do hospital, aquele filho, meu Pai, que está oprimido, aquele filho, meu Pai, que não quer mais falar com seus pais, meu Pai, mas o Senhor é poderoso, Pai, lá neste coração, e nós clamamos, meu Pai, ao Senhor. E no nome de Jesus, meu Pai, nós determinamos, nós exigimos, meu Pai, que todo mal, que todo sofrimento que tem se levantado contra essa casa, que tem se levantado, meu Pai, contra a vida deste meu irmão, contra a vida, meu Pai, desta minha irmã, em nome de Jesus, que toda opressão, toda angústia, toda ansiedade, toda depressão, que toda pressão alta, toda dor no corpo, toda insônia, em nome de Jesus, que todo mal saia e que vá embora para nunca mais voltar, em nome de Jesus. Pai, nós determinamos a benção sobre a vida, meu Pai, de cada um dos nossos irmãos, e que o Senhor venha tocar em cada fotografia, em cada nome, meu Pai, em nome de Jesus. E aqui, meu Pai, nós apresentamos esse copo com água. Coloca, ó Deus, a tua unção, a tua virtude, e quando esse meu irmão tomar, meu Pai, ou der para aquele que estava oprimido, ele venha se levantar. Para a honra, meu Pai, a glória do teu santo nome, eu abençoo e consagro este copo com água em o nome de Jesus. Amém e graças a Deus. Amém, meu irmão. Então toma posse da bênção, meu irmão, do milagre, creia, na vitória é minha em nome de Jesus. Agindo Deus, ninguém impedirá. Se Deus é por nós, quem será contra nós? Amém, meu irmão, em nome de Jesus. A hora já não espera mais, mas, meu irmão, coloca no seu coração, quarta-feira da família, na Igreja Internacional da Graça de Deus, a Igreja do Missionário R.R. Soares. 9 da manhã, 7 da noite, em nome de Jesus, curso fé com o nosso pastor Wellington, em nome de Jesus. Sexta-feira da corrente da libertação, 9 da manhã, 7 da noite, em nome de Jesus. Também estaremos ali reunidos com o nosso pastor Wellington, mensageiro da libertação. Amém, meu irmão? E o nosso pastor vai estar ali no grande propósito, entregando o cálice da libertação, em nome de Jesus. Então não falte, você que está buscando aí, meu irmão, seu milagre, busque, recorra a Deus e a vitória é nossa em nome de Jesus. Amém? Então, não falte em nome de Jesus. Domingo em busca do Espírito Santo, 8 da manhã, 6:30 da noite, em nome de Jesus. Amém? Então, a hora já não espera mais, mas que Deus abençoe grandemente a cada um de vocês e que todos tenham uma ótima tarde em nome de Jesus. Fiquem na paz. Tchau, tchau. Deus abençoe
em o nome de Jesus. Tchau, tchau, meus irmãos.

0: 14 horas, em ponto.
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0: 14:30.
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6: Os trabalhadores dos Correios em Alagoas entraram em greve por tempo indeterminado na noite desta quinta-feira, dia 10. A paralisação foi aprovada durante a assembleia realizada pelos trabalhadores da empresa brasileira dos Correios e Telégrafos em Alagoas. O movimento acompanha uma mobilização nacional da categoria, motivada pela falta de acordo nas negociações da campanha salarial e propostas de alteração no plano de saúde dos empregados da estatal. A categoria afirma que as alterações discutidas podem comprometer o modelo de custeio e a continuidade das assistências médicas oferecidas aos empregados da ativa, aposentados e dependentes. Além do plano de saúde, os sindicatos cobram avanços nas cláusulas econômicas e sociais da campanha salarial. A paralisação pode provocar impactos no atendimento presencial, na postagem de encomendas e na distribuição de correspondências.
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7: Mulheres de todas as regiões do país podem acessar atendimento psicológico por teleconsulta gratuitamente por meio do Sistema Único de Saúde. A iniciativa disponibilizará 100 mil consultas mensais e tem como público prioritário mulheres em situação de violência, mães atípicas e aquelas que exercem atividades de cuidado sem remuneração. A proposta é oferecer acolhimento psicológico remoto em um ambiente seguro e sigiloso. O programa atende mulheres com 18 anos ou mais que vivem em situação de violência física, psicológica, sexual, patrimonial ou moral. Também podem ser beneficiadas mulheres que enfrentam sobrecarga de cuidado não remunerado, como aquelas responsáveis por pessoas com deficiência, familiares neurodivergentes ou portadoras de doenças raras.
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0: Obrigada.
1: Obrigado vocês, família, desejo de menina. Valeu, gente.
2: Imortal.

0: 15h30.
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7: Aproximadamente 45% das famílias brasileiras entrevistadas após a identificação de um potencial doador não autorizam a doação de órgãos. Além de dúvidas, crenças e dificuldades para aceitar a morte encefálica, a forma como os profissionais de saúde conduzem a conversa pode influenciar diretamente na decisão. A decisão costuma ser tomada em meio ao luto e depois da confirmação da morte. Neste contexto, a abordagem da equipe médica, consideradas frias, o uso excessivo de termos técnicos e a ausência de um local adequado para a conversa pode aumentar a resistência dos familiares. Mesmo com a elevada recusa, o Brasil registrou um crescimento de um número proporcional ao de doadores efetivos. O índice passou de 19,2 doadores por milhão de habitantes em 2024 para 20,3 em 2025. A lei brasileira determina que a doação de órgãos após a morte depende de autorização da família. Por isso, especialistas recomendam que as pessoas conversem previamente com parentes e deixem clara a sua própria vontade.
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5: O governo de Alagoas abriu mais R$25 milhões em crédito suplementar para a Assembleia Legislativa do Estado. Com o novo decreto, o volume de recursos extras destinados à casa chegou a R$75,5 milhões em apenas 15 dias. Do total autorizado, entre 25 de agosto e 8 de setembro, R$66 milhões foram direcionados à gestão de pessoas, área ligada a despesas com pessoal, e R$9,5 milhões à manutenção das atividades administrativas. A nova suplementação consta em decreto assinado pelo governador Paulo Dantas em 8 de setembro e publicado no suplemento do Diário Oficial da quarta-feira, dia 9. O ato destinou R$21 milhões para gestão de pessoas, R$4 milhões para manutenção das atividades da Assembleia, chegando a R$25 milhões no total. O documento não apresenta o detalhamento das despesas que serão pagas, nem informa quanto será destinado a salários, vantagens, encargos, gratificações ou outros gastos relacionados ao quadro funcional. Também não há, nos documentos analisados, informações sobre o número de servidores beneficiados ou sobre despesas específicas que motivaram 3 suplementações em apenas 2 semanas.
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1: Muito boa tarde a você que está nos acompanhando agora. Damos início ao Rádio Corredor, esse programa aqui na Francesa FM, que acompanha de segunda a sexta, das 17 às 18 horas, toda a parte de notícias, política, o que você precisa saber, o que está acontecendo em Alagoas, você encontra aqui. Boa tarde, Cleverson.
2: Boa tarde, Juliana. Boa tarde a todos que nos acompanham aí pelas ondas do rádio, no carro, no YouTube, no ônibus, enfim. Toda Alagoas, no Nordeste e no Brasil, por que não? Porque a gente está na internet. E hoje, Juliana, a gente tem...
1: O que está acontecendo em Alagoas, você encontra aqui. Boa tarde, Cleverson.
2: Boa tarde, Juliana. Boa tarde a todos que nos acompanham aí pelas ondas do rádio, no carro, no YouTube, no ônibus, enfim.

0: uma trajetória política, né, que passou pela Câmara de Vereadores de Maceió, Assembleia Legislativa, no Congresso Nacional também. Lira se tornou um dos principais articuladores da política brasileira também, né, no nosso país. E a gente vai falar um pouco sobre a trajetória política, sobre a sua atuação em Brasília, né, e principalmente as eleições de 2026, onde ele é candidato ao Senado Federal. E eu vou fazer, Juliana, aquela pergunta que eu faço para todos os nossos convidados de primeira mão, né? Seja bem-vindo, candidato, deputado, ao nosso Rádio Corredor. Muito obrigado por estar com a gente aqui. Eu vou perguntar o que sempre faço aos nossos convidados. Por que ser candidato ao Senado Federal? Muito boa tarde.
1: Boa tarde, Clebson. Boa tarde, Juliana. Boa tarde a todos os ouvintes e telespectadores, porque está sendo transmitido também pela internet da nossa Rádio Corredor. Veja, você narrou bem um currículo extenso. Eu costumo dizer em Alagoas que quem vota em mim sabe exatamente por que está votando. Muitos alagoanos não conheciam todo o nosso trabalho em Brasília, todo o nosso trabalho em Alagoas, porque o nosso foco sempre foi proporcional. É a primeira eleição majoritária que eu estou participando diretamente. Mas, com vasta experiência no Legislativo, ocupando os cargos que honraram qualquer um e honram qualquer brasileiro ter ocupado, eu nunca fui com o objetivo para Brasília para ser presidente da Comissão de Justiça, presidente da Comissão de Orçamento, líder do meu partido 6 anos no plenário, muito menos presidente da Câmara, eleito e reeleito com a maior votação da história em todos os tempos, superando nomes e figuras que a gente aqui assistia na política nacional e admirava quando pequeno, né? Isso tudo é fruto de muita articulação, de muita conversa, de muito diálogo, de ouvir mais do que falar. E esse aprendizado de ouvir, de observar, de dialogar, e principalmente os mais diversos aspectos ideológicos, né? A Câmara é complexa, são 513 deputados, de PSOL ao Novo, né? Ou de PSOL à Missão. Você tem ali da mais radical esquerda, mais radical direita, direita, esquerda, centro, os partidos moderados. E essa confluência de ideias e valores fez com que a gente tivesse um acúmulo de experiência no trato e uma visão mais ampla de país. Ao final desse ciclo, eu não me vejo mais desempenhando um papel no Legislativo na Câmara Federal, né? A gente precisa de renovação, a gente precisa de oxigenação. Não tenho dúvidas que havia sim um desejo de parte grande da Câmara que eu voltasse como deputado federal para talvez pleitear de novo a presidência da Casa. Foi uma experiência incrível. Eu acho que contribuímos muito para o país com leis importantes em 2 governos completamente diferentes. Eu fui presidente da Câmara no governo Bolsonaro e fui presidente da Câmara no governo Lula. Costumo dizer que são poucos brasileiros que tomam café com um e almoçam com o outro, eu sou um deles, para demonstrar toda a nossa posição política clara, sempre bastante definida, sempre bastante objetiva, com os limites sempre delimitados claramente de até onde a gente pode ir, até onde não pode, com o que o plenário da Câmara pensa. Você não é presidente e não vota por 503, você discute com os líderes e encaminha. Então, depois de toda essa experiência e de ter ocupado esses cargos, Juliana e Clebson, a gente pôde usá-los na plenitude para tentar diminuir as desigualdades do nosso Nordeste. Todos nós somos alagoanos, muitos maceuenses, outros satubenses, outros arapiraquenses, mas todos nós somos brasileiros. E todo o imposto que compõe o Orçamento Geral da União, ele é privado. Vai do seu bolso, do bolso de quem está nos assistindo, que paga os impostos e vai para Brasília. E isso não pode ir só para o Sudeste, não pode ir só para o Sul, isso tem que vir para o Nordeste, tem que ir para o Norte, para o Centro-Oeste, para diminuir essas desigualdades. Eu pude ver isso muito claramente quando rodei o Brasil todo pedindo voto para presidente da Câmara, conversando com todos os governadores, prefeitos de capital, bancadas do Brasil todo. E o nosso Brasil é amplo, gigante, grande e bastante desigual. Como desigual é a nossa Alagoas? Você tem lugares com excesso de chuva, tem lugares com escassez de chuva, você tem lugares que produzem muito, tem lugares que produzem pouco, tem lugares muito ricos, tem lugares muito pobres. A Alagoas precisa de um meio, não é? E eu acho que o papel básico do que um parlamentar federal como deputado podia fazer por esse estado, eu fiz. Eu não vejo um político vivo em Alagoas que tenha trazido mais recursos do governo federal ocupando todas essas posições de destaque do que eu em Alagoas, em diversas áreas, Clebson, em habitação, em infraestrutura, em obras hídricas, em saúde, principalmente atenção aos nossos municípios na ponta para desinchar o fluxo.

0: para os grandes centros, para que a atenção básica seja tratada sempre com muito critério, com muito cuidado. Os nossos municípios, mesmo eu fazendo oposição ao governo atual e ao governo anterior, eles nunca sentiram falta do governo do Estado nos aspectos principais: atendimento aos pequenos produtores rurais, ao homem do campo, à produção agrícola, à irrigação, água para o sertanejo tratada de graça na porta de cada um, ou seja, saúde principalmente. Se você fizer qualquer pesquisa em Alagoas, o maior problema do alagoano, classe C, D e E, é atendimento médico. É entrar numa UPA e não saber quando sai, é ter um acidente e não saber quando é atendido. É uma mulher hoje em dia, em pleno século XXI, para parir, ter que sair de Lagoa da Canoa para ir para Cururipe, se não tiver vaga, voltar para Santana do Ipanema. Já morreram um ou duas nesse transcurso, nesse trajeto. Isso é um absurdo, essa regulação da saúde pública no estado de Alagoas. Então, por tudo isso, eu penso que o nosso Senado, hoje representado, e não faz parte da minha vida fazer críticas pessoais a ninguém. Sim. Nunca, não faz parte do meu perfil. Eu votei claramente na campanha de 22 como deputado federal no presidente Bolsonaro. Meu partido tinha como ministro da Casa Civil o nosso presidente. E mesmo assim, fui o deputado mais votado do estado de Alagoas. O presidente Bolsonaro perdeu a eleição. Eu fui o primeiro a reconhecer a vitória do Lula, a reconhecer a lisura das urnas. Muita gente dizia que nós não íamos nos eleger, nos elegemos com 467 votos para a Câmara e convivemos com plena harmonia, porque os poderes são independentes, cada um no seu quadrado, mas isso facilita o fluxo. Então, quando a gente vê o Senado Federal em Alagoas distante da população, é porque realmente está. O mandato é muito longo, são 96 meses. Você imagina você comprar, como eu fico brincando no interior, uma cama que você tem um colchão ruim, que você durma mal, que você acorde com toxicólogo, que você acorde com dor na coluna, que não lhe dê conforto para descansar, e você comprar essa cama em 96 meses para pagar. Então, você vai lembrar da dor nas suas costas em 96 meses, então você vai para o Serasa, você vai para o SPC. Então, não é um mandato qualquer de 4 anos, que é muito tempo, mas você pode renovar com mais facilidade. Quando você dá um voto a um senador, você dá longo prazo para projetos estruturantes. São cargos legislativos majoritários para estruturar o Estado. E eu tenho estudado, ouvido, escutado projetos de quem pensa no Alagoas melhor, ouvindo todos os setores. Nós vamos agora para a ADEM, já tivemos com o trade turístico, já tivemos com a indústria, já tivemos com os artesãos, já tivemos com o pequeno produtor, já tivemos com todas as áreas sensíveis. Nós temos o litoral mais bonito do Brasil. E qual a infraestrutura para receber o turista nacional? Não tem. Você ou vai de helicóptero para a nossa região norte, ou leva 2 horas de carro fazendo curvas, quebra-mola, tem gente com labirintite que chega lá extasiado. Então, a gente precisa estruturar as nossas áreas turísticas. A gente tem um Rio São Francisco com os cânions, a coisa mais linda do mundo. A gente tem um litoral sul ainda com potencial a ser explorado. A gente tem um litoral norte saturado. Daqui a pouco você não consegue andar. E a gente precisa estruturar o turismo. A gente precisa olhar para a região metropolitana com a energia finita do gás natural se perdendo, queimando ali, podendo estar trazendo indústria, gerando emprego. A gente tem um sertão que está produzindo muito milho, mas nós vamos enfrentar um período crítico agora de El Niño. Eu sobrevoava ontem indo para Mata Grande, todas as pequenas barragens dos pequenos produtores, no início ainda, no fim do inverno, estão secas, não tem água no sertão. Nós vamos enfrentar períodos de muita dificuldade. Acabei de vir de movimento por barragem já, né? Barragens subterrâneas para o sertão, ao custo entre 20 e 50 mil reais cada barragem para atender 5, 6 famílias de pequenos produtores. Então a gente precisa ir vendo projetos estruturantes. Nós temos que terminar o canal do sertão. O dinheiro mais mal gasto no Brasil é de obras inacabadas. E a gente ouve falar do canal do sertão há séculos, e ele até hoje não tem uma finalidade. Todas as obras hídricas, Cleverson Juliano, são obras do ex-senador Benedito Lídia e minha, levando água encanada para diversos municípios do interior, na porta da pessoa, de graça. Né? Tratada do canal do sertão, como Água Branca, Delmiro Gouveia, Pariconha, Canapi, Inhapi, o distrito do Piau e Piranhas. 40 anos sem água. Nós levamos para lá, canamos a água. Então, a gente vai precisar discutir o que é o papel do Senado, além de legislar, além de cuidar dos grandes temas, além de votar matérias importantes, e todas elas nós participamos na Câmara. Veja bem, a gente fala de um assunto que foi de origem do governo federal, que é o imposto de renda zero até quem ganha 5 mil e proporcional até quem ganha 7.350. Esse projeto foi relatado por mim na Câmara, aprovado por unanimidade em todas as orientações partidárias e não teve um voto de nenhum parlamentar contra. O texto foi construído, dialogado, conversado, tratado, negociado. Foi o primeiro texto que eu relatei depois que saí da presidência. E nós aprovamos por unanimidade. E sabe qual foi a modificação que teve no Senado? Nenhuma. Nenhuma vírgula. Muitas críticas ao longo do mandato e nenhuma vírgula. Nenhuma vírgula. Por quê? Porque o texto saiu conversado, tratado, negociado com o governo federal, o Ministério da Fazenda, todos os partidos políticos. E no Senado só coube a ratificação. Então quem é o autor? Quem é o relator? O relator é da Câmara. O relator foi o deputado Arthur Lira. Não há outra versão que se dê. Às vezes a gente tenta se escorar. A gente tenta usar muletas para fazer propaganda. Então a gente vai ter que, nessa eleição, fazer comparações do que é que Alagoas quer. Quando eu digo que está longe, é que nem dos prefeitos os senadores se aproximam. E a população, Cleves, ela elege o vereador, ela elege o vice-prefeito e o prefeito para representá-los junto à gente. A gente não tem como ouvir diretamente a população, nem com um canal permanente de conversa. Mas eu atendo semanalmente todos os prefeitos e todos os vereadores, porque eles de lá vão dizer o que é que cada município está precisando para a gente priorizar dentro dos programas básicos de atenção, dentro de todas as obras estruturantes. Então isso tem sido feito. Só que a gente acha, o nosso grupo acha, quem acredita num estado mais propositivo acha que está chegada a hora de ter um senador também municipalista que pense em obras estruturantes para Maceió, principalmente, para Arapiraca, um potencial enorme de crescimento, para as cidades médias e para as cidades pequenas do estado de Alagoas, com obras estruturantes em todos os três regiões, tanto Sertão, como Agreste, como Zona Leste de Alagoas.
1: Aproveitando que o deputado Arthur Lira citou exatamente essa relação com os prefeitos, deputada, as pesquisas vêm mostrando crescimento desde do seu anúncio para Senado. A gente já trouxe aqui, já explicou, já conversou com a questão de estatística. E um desses pontos que tem sido bastante apontado é essa sua relação próxima com os partidos. Independente, com os partidos não, perdão, com os prefeitos, independente de partido, de relação partidária, de relação política, digamos claro. Assim. Você tem um gabinete aberto para isso. É até uma característica do deputado Arthur Lira, da época do deputado também federal, JHC, essa proximidade com os prefeitos sem questões partidárias envolvidas. Essa sua característica, exatamente, municipalista, é uma característica para o senador Arthur Lira?
0: Não tenha dúvida. Eu tenho em casa uma escola muito boa nisso, né? O senador Benedito Lira, ele sempre fazia muito isso. Porque é cíclico isso. Se JHC ganhar a eleição para governador, ele do PSDB, pode ter certeza que a maioria dos prefeitos do estado de Alagoas vão para o PSDB, como foi na época de Théo Vilela, como foram do PSB ou PDT na época de Ronaldo Lessa, como estão no MDB agora na gestão do MDB. Então isso é uma coisa normal da política, do movimento estadual, da proximidade, da necessidade dos municípios de conectarem mais, e como não há proibição de fidelidade partidária em cargos majoritários, esse fluxo ele varia muito, Juliana, varia muito. Eu não vou recriminar. Só que quem faz oposição como eu, ter o meu partido com 30 e tantos prefeitos numa luta dessa em Alagoas, para mim é motivo de muito orgulho. Agora, eu vou segregar uma população de não atendimento porque o prefeito é do MDB, porque o prefeito é do PT, porque o prefeito é do PSD, porque o prefeito é do PDT, isso não existe, não é? A população escolheu aquele gestor, acredita nele, e ele, quando se elege, ele tem que ser prefeito de todo mundo. Então, quem faz a política partidária, persecutória, não tem longa vida na política. Eu tenho 9 mandatos tratando exatamente dessa forma. E quem faz dessa forma cresce. Né? Você citou aí o nosso ex-prefeito JHC, ele por 2 vezes foi deputado federal mais votado em Alagoas, em 14 e 18. Eu, em 22, tive a oportunidade de ser o mais votado até hoje em toda a história. Por quê? Justamente por isso, porta aberta, conversa franca. O que é que adianta você ter ali um prefeito agonizando com um problema de saúde ou um problema no seu município de infraestrutura, ou de falta d'água, ou de excesso de água, ou de mobilidade urbana, ou de obras importantes que dignifiquem a vida daquela população, e você segregá-lo porque ele não é do seu partido? Você não atendê-lo porque ele não é do seu partido? Não, o gabinete é aberto. Nós somos deputados do Brasil, somos deputados federais do Brasil, especificamente cuidando do quadrante de Alagoas. E o quadrante de Alagoas é porteira aberta mesmo, é porta escancarada para que a gente ouça, converse, dialogue e cresça tanto o nosso Estado como a nossa vida política partidária.
2: Pois é, eu tenho dito aqui, deputado, que o Senado, quem vota, vota por uma década. Se a gente pegar, são 8 anos, é quase uma década. Então, o voto que o eleitor vai para as urnas com responsabilidade maior é justamente o de senador, porque ele vai votar por uma década. E aí eu pergunto, né? O senhor falou aí, deu um preâmbulo aí das suas obras, foi 2 vezes presidente da Câmara dos Deputados, né, deputado federal, e falou um montante aí de ações. Mas faltou algo que o deputado federal Arthur Lira não conseguiu fazer? E assim, qual o legado da sua gestão lá como presidente da Câmara? Ele disse, não, eu preciso ir para o Senado para ampliar, né, esse meu trabalho, fazer isso que eu não fiz, não consegui fazer, ou não deu tempo.
0: Acho que o Senado, Cleverson, ele cuida mais das questões macro do Estado, foi isso que eu disse aqui, questões estruturantes, regionais, não é? Promoção, prevenção, mudança de ares. Nós temos 1 milhão de alagoanos fora do Estado, 1 milhão de alagoanos fora do Estado trabalhando, uma população economicamente ativa que não consegue se localizar, que não consegue trabalhar em Alagoas, que não consegue manter a sua família aqui. Nós temos o dobro de pessoas no Bolsa Família do que no mercado formal. É importante os programas sociais? São. É fato. Mas nós não podemos viver numa realidade do dobro da população estar presa em programas sociais em vez de estar no mercado. Está faltando mão de obra. Tem setores aí que estão sofrendo para conseguir entregar os seus prazos. Construção civil de empresas sólidas não conseguem contratar ninguém, e os nossos alagoanos indo embora. Tem alguma coisa errada nesse processo. A gente precisa modificar essa base.
2: Como pensar em geração de
0: empresa, pensar,
2: né,
0: em gerações, não é? Um mandato de senador hoje, uma criança de 12 vai ter 20, vai ter barba, vai ter bigode, ela não participou dessa escolha agora e vai sofrer os reflexos lá na frente. É por isso que eu digo, é uma eleição que geralmente a população abre os olhos nos últimos 10, 15 dias, e eu venho batendo isso insistentemente para que o alagoano compare, para que o alagoano veja, para que o alagoano pense. Quem está presente, quem está ali no dia a dia, quem está junto, quem tem ação, quem sempre governa. Maceió, vamos lá. Eu sempre disse, insisti, para que desde 2022 o prefeito recém-eleito JHC disputasse o mandato para o governo, desde aquela época. E continuo na mesma vertente. Ah, teve discussão, teve estranhamento, tem acomodação política partidária, tem, isso é
2: faz
0: normal.
2: Parte, jogo, né? Faz parte do jogo político.
0: Faz parte do jogo. Eu nunca levei nada para o pessoal, nem com os adversários, quanto mais com os aliados. Vocês nunca me viram com nenhuma posição diferente da que eu estou hoje. Em nenhum momento. Mais alto, mais baixo, mais crítico, mais mole, mais duro. Sempre foi nessa diapasão.
2: E o silêncio que incomodou?
1: E o silêncio? Não, é isso que eu ia comentar.
2: E o silêncio que incomodou, né?
0: Mas é o seu jeito. Isso aí a gente faz, porque, como eu disse aqui, como você é acostumado a mais a ouvir do que falar, tem dois ouvidinhos, então quando você se silencia, lhe dá sempre a oportunidade de você se posicionar
2: e de pensar, né,
0: com a mesma correção.
1: E eu ia colocar todo isso. O silêncio meio que mudou a estratégia de fazer política em Alagoas. Antigamente a gente fazia a pré-campanha, a política, né? Todo mundo se colocando logo na frente. Quando a gente aprende a ouvir mais, a ficar recuado, quem está do outro lado não sabe para onde vai. Não sabe o que é que faz, não sabe para onde atacar. E isso é muito engraçado.
0: Ou comemora antes, ou chora primeiro, ou chora depois, isso é do jogo.
1: Não sabe a movimentação. Isso foi digamos assim, um novo case, né, Cleiton? Um novo case de política. A gente sai um pouco daquela esfera de só falar, de só se posicionar e esperar um pouco mais.
0: Eu estava falando um pouco de Maceió, né? Quanto o Maceió sofreu nesses últimos tempos, né? Sofreu com um afundamento. Qual foi a culpa de Maceió nesse processo? Era a prefeitura que licenciava? Era a prefeitura que fiscalizava? Era a prefeitura que dava licença? Não. Vamos olhar por outro lado. Você quer comparar o que aconteceu em Maceió com o que aconteceu em Brumadinho e Mariana? Aqui nós, graças a Deus, não tivemos vítimas fatais.
1: São tragédias diferentes.
0: São tragédias diferentes. Lá nem indenização teve. Aqui todo mundo brigou e apertou para ter indenização. Pessoas sofreram, tiveram que sair das suas casas, tiveram. Foi um drama pessoal, eu não queria estar na pele deles. Nunca usei isso politicamente. Eu não uso tragédia de ninguém para subir em palanque eleitoral. A gente partiu para ajudar, para definir. Quando houve uma nota pública, né, uma notícia de fato do governo do Estado, dizendo que o Marcel vai afundar, qual foi a nossa ação? Traz aqui o ministro do turismo, traz aqui o presidente da Embratur para dizer não vai, não é e não pode prejudicar o turismo de uma cidade que precisa eminentemente se desenvolver em torno dele. Quando foi a briga da água mesmo, gente? Quando foi a briga do hospital? Quando foi a CPI para querer dizer que Maceió era culpado? Nós não permitimos lá no Congresso Nacional que isso acontecesse. E todo mundo sabe, os alagoanos sabem, os maceioenses sabem quem queriam ser os algozes de Maceió. Vendeu-se a água, se apurou 2 bilhões e 100 e nenhum município, Cleves, da região metropolitana recebeu um centavo, concordando ou não com a venda da sua concessão. Enquanto que da região metropolitana para frente, todos os municípios receberam 100%.
2: Exato.
0: Então, que peso e 10 medidas é esse? Então, gastou-se R$1 bilhão da região metropolitana, do maceuense, do rio larguense, do satubense, de quem mora na Barra do Barrense, tanto do Santo Antônio quanto de São Miguel, em obras para a campanha de 22.
2: Verdade.
0: Obras eleitoreiras, que muitas delas nem terminaram até hoje. E aí, vamos lá. A gente teve que recorrer ao Supremo Tribunal Federal para bloquear esses recursos que eram de Maceió. E eu estive lá. Na própria audiência de conciliação provocada por mim, com o auxílio do prefeito JHC, despachamos com o relator, estive na audiência, e lá nós conseguimos uma vitória tremenda, difícil, porque estávamos tentando qualquer acordo, porque estavam sendo perseguidos a população de Maceió. Não era o prefeito JHC. Não estava faltando água na casa dele, o esgoto não estava transbordando, não tinha mau serviço, não tinha obras estruturantes, não. Estava atingindo a população de Maceió. E nós conseguimos, com esse bloqueio, Cleves, arrancar em torno de 1,1 bilhão para toda a região metropolitana. E Maceió ajudou muito os outros municípios, abrindo mão, inclusive, de um padrão populacional que lhe favorecia. Por quê? Porque a gente tem 20% igual e 80% populacional. Os caras mudaram esse padrão e a gente não obstaculou nem o prefeito JHC, nem eu. Os municípios da região metropolitana receberam mais do que o que deveriam, menos Maceió e Rio Largo, e todos os outros foram atendidos, mas mesmo assim Maceió fez do Tostão 1 milhão, e essa transformação toda que o prefeito JHC fez com muita competência em Maceió, fruto das indenizações da Braskem, fruto dessa briga da BRK, transformaram a nossa cidade nessa cidade.
2: Pega como exemplo, hoje, só interrompendo aí, o Parque da Lagoa, né, que foi inaugurado.
0: E ali é uma luta de 3 mandatos. Ali, Cleves, é um sonho de meu pai.
2: Exatamente.
0: Tá certo? E começou ainda no governo Temer, passou pelo governo Bolsonaro e terminou ainda o restinho no governo Lula. Começou no prefeito Rui Palmeira, lá início das tratativas, mas quem entregou foi a prefeitura, foi o prefeito JHC. E ali é uma pequena amostra, cara. Ali é um cartão postal de uma modificação de vida de pessoas. Sabe quantos conjuntos a gente já tinha feito para tirar aquelas favelas, aquelas pessoas daquela condição de miserabilidade? 2 ou 3. Mas aqui na parte alta, no Carminho e tal, a turma dos marisqueiros, dos pescadores, como é que vão morar lá em cima e todo dia tem que trabalhar ali embaixo? Aí a turma acabava vendendo as casas e voltava para as casas de madeira, de palafitas, aquela situação de miserabilidade. Isso quase cai. A gente teve que trazer um diretor nacional de habitação e soltar ele ali 30 metros ali dentro. Entra aqui, meu irmão. 30 metros ali. Vê ali como é aquela situação. Quando o cara veio chorando. Criança com bicho de pé, junto com porco, lama no meio da canela, aquelas casinhas sem quartos, sem cama, banheiro.
2: Sem grande impacto social. Né?
1: Deixa eu só tocar aqui para os nossos ouvintes, deputado, que a gente está conversando com o deputado Arthur Lira, ele que é candidato ao Senado por Alagoas. E aí o senhor tocou no assunto que é da água. E aí, só para atualizar os nossos ouvintes e que estão nos acompanhando agora pelo YouTube, quando o deputado fala que tanto ele como o prefeito JHC teve que entrar no STF, na justiça, para poder requerer o dinheiro, é porque o governo do estado queria o dinheiro só para ele. Os municípios da região metropolitana não teriam acesso a qualquer dinheiro de investimento.
0: Zero.
1: Entendeu? Então, assim, o estado ia cair esse dinheiro no estado, na conta do estado.
0: Pior, caiu E dos 2 bilhões e 100, 1 bilhão ele já tinha gastos fora da região metropolitana.
1: Você sabe o que é que ele fez? O que é que o governo fez? Porque a gente está com alguns hospitais que era para ser entregue dia 2024, não vai ser. Era 2026, não vai ser, já prorrogado.
2: Deputado. 28.
1: 28. É. Então, assim, reafirmo o que o deputado está colocando para que os nossos ouvintes que estão nos acompanhando pelo YouTube fique claro que a ação que tanto o ex-prefeito JHC, hoje candidato a governo, e o deputado Arthur Lira, hoje candidato a Senado, foi para que a região metropolitana tivesse acesso ao que era de direito da venda e pudesse o município fazer os seus devidos investimentos.
0: Mesmo sendo contra, sendo não consultado, porque houve uma votação na Assembleia que praticamente excluiu vários municípios da decisão de vender ou não a concessão. Tiveram municípios que tiveram sua água vendida sem que os prefeitos assinassem. Isso a gente questionou a constitucionalidade da lei. Foi o meu partido que entrou no Supremo Tribunal Federal, progressistas, questionando a constitucionalidade da lei naquele momento.
2: Está nosso Rádio Corredor aqui entrevistando o deputado federal Arthur Lira, candidato ao Senado nas eleições de 2026 pelo PP, o progressista aqui em Alagoas, Juliana. A gente vai continuar aqui a nossa entrevista e eu passo a bola para você perguntar aí ao candidato aí sobre as eleições de 2026.
1: Não, e aí a gente vamos tocar aqui na questão dos desafios. Alagoas, infelizmente, a gente passa por uma situação de governabilidade de 40 anos, né, de quem está hoje no poder até hoje, principalmente na cadeira do Senado, e Alagoas enfrenta muitos desafios. Você, como deputado federal, tem acompanhado é saúde, é infraestrutura, é educação, como você já citou, emprego. Infelizmente, Alagoas tem poucas indústrias, né, poucas fábricas, e acaba que o alagoano realmente sai de Alagoas em procura de uma questão mulher. Hoje, deputado Arthur Lira, qual seria, no seu ver, o principal desenvolvimento que você focaria lá no Senado?
0: Olha, veja, a gente ou começa a tratar dos problemas estruturais ou começa a tratar das saídas estruturantes, né? Elas podem se conectar. Nós temos hoje um problema sério de educação. Se comemora um índicezinho melhor do IDEB. Mas o índice principal que mede a questão da educação nos coloca em último lugar no Brasil. Né? Sem educação, nós não vamos para canto nenhum. Né? A gente vem para a questão da saúde. Qualquer pesquisa que você encomendar, 4 a 5 alagoanos, dêem 10,
2: fala sobre a saúde.
0: Da saúde.
2: Um dos gargalos que eu digo para a próxima gestão.
0: Que a gente vai ter que estruturar, né? E vai ter que estruturar justamente mudando essa regulação. Você hoje tem áreas muito específicas, porque ninguém sabe. Acidente ortopédico é no sul do estado, para você parir é no sertão de Alagoas, para você fazer aquilo é no lugar tal. Então, essa
2: descentralização,
0: concentração da regulação, ela está mexendo muito com a vida do alagoano que precisa, né? Então, saúde sempre foi um foco do nosso mandato. Quando nós criamos as emendas impositivas, a gente obrigou o parlamentar a botar pelo menos 50% de todas as emendas na saúde, ajuda o governo federal e ajuda os municípios, ajuda os estados, quem tem suas parcerias. Eu não tenho parceria com o governo do estado, mas já coloquei recurso para o governo do estado, coloco recurso para as prefeituras na veia, porque isso, como eu disse, diminui a pressão, né, da atenção básica, dos exames mais básicos, às vezes até de média e alta complexidade em cidades médias, para desafogar Maceió. Mas nós temos problemas estruturantes, né? Nós temos problema de diversificação de produção, nós temos um problema de um semiárido de sertão com alta capacidade de produção, se tiver tecnologia, e se tiver força política, e se tiver vontade política, e principalmente assistência técnica de Ematé e Embrapa, para ajudar nesses perímetros irrigados ou nessas questões de adoção da agricultura familiar. A gente tem tomado todas as nossas posições, Juliana. Eu já fiz por emenda mais de 700 tratores para associações de pequenos produtores, quilombolas, indígenas, assentados, prefeituras, com implementos, para facilitar a vida do homem do campo, de deixar de pagar uma hora de trator, para deixar de fazer isso. Mas isso são básicas.
1: Paliativos. Né?
0: Paliativos que vai ajudando na vida cotidiana daquela pessoa que está totalmente excluída. Mas qual é a nossa força motriz? Qual é a indústria que a gente pode trazer para Alagoas que São Paulo não pode oferecer? Nós vamos estar com a reforma tributária votada que vai ajudar muito os municípios, que vai ajudar muito o brasileiro médio, que vai ajudar muito na desburocratização e simplificação, eu tenho certeza disso. Foi um ganho gigantesco para o país, depois de 50 anos, votar a reforma tributária, que ainda é do consumo, a gente tem que ir para a da renda, porque quando você vai para do consumo, o pobre paga igual o rico, porque o imposto está ali no produto. Então, quando o rico compra um quilo de açúcar e o pobre compra um quilo de açúcar, eles pagam igual. Isso aí é a maior desigualdade que pode existir na face da terra. Então, a gente vai ter que caminhar ainda para a reforma da renda. Mas veja, nessas questões estruturais, qual é a maior indústria que nós podemos ter? Limpa, com geração de emprego na veia. Turismo, gente. Qualquer um que vem para a Lagoa se apaixona. Então, foco principal é estruturar todas as condições de turista vir para Alagoas. Um aeroporto em Maragogi, ótimo, é lindo um projeto do aeroporto em Maragogi internacional, mas nós temos um internacional em Maceió e temos um internacional em Recife, entre as duas cidades de 200 quilômetros, a gente vai botar um aeroporto no meio. Quem vai para lá, quem é o público que vai lotar os hotéis em Maragogi, vai sair voo charter para lá, e esse voo vai ficar esperando lá para voltar, é uma logística que tecnicamente, quem entende da situação diz que não vai funcionar. Muito melhor se fosse um aeroporto executivo para bimotores, monomotores, jatos executivos, para dar mais celeridade em turistas brasileiros para que conheçam esse litoral maravilhoso. Então, infraestrutura básica, fomenta o turismo de Maceió, da região metropolitana, das nossas praias, são as mais bonitas do Brasil.
2: E a malha viária também, né?
0: Então, é isso. Quando eu digo infraestrutura, é isso, Cléber. Você vê que está estrangulado a região norte para você ter acesso, né? Para você andar ali por dentro de São Miguel dos Milagres, de Porto de Pedras, é uma loucura em dias de movimento. Então, você precisa estruturar isso. Você precisa dar amplitude a isso. Você precisa procurar dar condição ao turista de ter conforto para vir.
2: Só abrindo aí um parênteses aí, que você está falando de turismo, litoral norte, eu estava conversando com algumas pessoas lá do litoral norte, né, principalmente Milagres ali, onde o boom, né, turístico ali é grande, grandes obras, grandes...
1: Imobiliário cresceu muito
2: grandes
1: ali na região.
2: Empresários com hotéis e tudo, mas a cidade não comporta. Então a gente tem que analisar tudo isso também.
0: Tudo isso, saneamento.
2: A infraestrutura, saneamento.
0: É isso.
2: E aí...
0: Você vê que destinos muito reconhecidos, como Jericoacoara,
2: isso.
0: Trancoso, eles não querem nem asfalto. Porque sabe que a pressão vai ser grande. Então, por isso que eu estou dizendo, a gente já estourou. A gente já é uma realidade.
2: Uhum.
0: Não vai ter como refluir. Você não vai ter como parar obras que estão no meio ali de grandes resorts, grandes hotéis, grandes condomínios. Então, o que a gente vai ter que fazer é levar a estrutura.
2: Levar a estrutura, exatamente.
0: Então, a infraestrutura turística é ponto fundamental de desenvolvimento. A estrutura hídrica é ponto fundamental de desenvolvimento. A conclusão do Canal do Sertão, com todas as obras anexadas ao lado, você imagine, se a gente conseguir levar um perímetro irrigado, Cleves, para o sertão, o que não vai em torno? Fábricas de embalagem, fábricas de materiais plásticos, fábricas de armazenamento, distribuição, logística, né? Isso vai criando um ciclo vicioso de crescimento na região como um todo, além de produtividade. A gente recebeu uma aula agora que a gente se empolga com o déficit que a gente tem de produção. Aqui, 100% do inhame que a gente come vem de fora, 100% da batata vem de fora, 100% da cenoura vem de fora, 100% do tomate vem de fora, 90% da banana vem de fora, 85%, 90% da laranja vem de fora. A gente tem condição de produzir isso tudo.
2: Pois é, terra fértil, né?
0: Terra fértil e com água na região da Malta, falta justamente isso. Que gente que se preocupe com esse tipo de posicionamento. Então, amarrar o nosso povo a ficar preso no mesmo sistema é querer aprisionar o povo para que ele fique sempre dependente de uma política que já não cabe mais. Então, essa escolha nós vamos ter que fazer na seleção. Essa eleição vai ser a virada de chave. Posso ganhar a eleição, quando eu deixei de ser deputado federal, e aqui eu me perdoe a falta de alguma modéstia, eu não teria dificuldade de me eleger deputado federal. Então, eu deixei um conforto de uma eleição para colocar à disposição de Alagoas toda a força de trabalho, todo o prestígio, toda a amizade, toda a entrada em Brasília, tudo que foi construído com muita base para ajudar o meu estado a se desenvolver. É um legado que eu pretendo entregar. E o meu mandato, se o povo me der, vai ser de 8 anos. Não vai ter nada que interrompa. Eu não tenho a vontade de no meio de mandato, disputar outra coisa. Então, serão 8 anos programados com o Pacto por Alagoas de Desenvolvimento. Então, vamos lá. Turismo é importante. Infraestrutura. Os hotéis, parte privada, tudo vem. Você tem que dar condição. Você tem que dar malha viária, você tem que dar saneamento, você tem que dar segurança, você tem que dar toda essa situação para que o turista venha com conforto. Você tem que arrumar uma maneira, usando o canal ou as pequenas barragens, do sertanejo produzir, porque ele é trabalhador. E uma terra muito mais forte do que qualquer terra de Alagoas, basta ter água, né? Você tem uma região aqui metropolitana com gás natural que você pode trazer. Agora, qual é a nossa competitividade com São Paulo, com Rio, com grandes centros, com Bahia, com Pernambuco, com Ceará, para atrair gigantescas empresas? Não, vamos para as empresas médias. Está se instalando aqui agora a Maratá, a Moinho, ali no Pilar, conversa nossa com um grupo amigo para vir para cá, com todos os incentivos, hein? Vai gerar ali empregos diretos grandes. A gente tem que ocupar esses espaços. A gente tem que ocupar o espaço de crescimento e, principalmente, de oportunizar que os nossos jovens se capacitem, que tenham estrutura de educação boa, que passem a atuar no mercado com oportunidades, porque você já imaginou 25% da população alagoana fora do estado, sem filho ver mãe, sem filho ver pai, sem pai ver filho, sem pai ver marido, mulher, porque tem que se sustentar fora, porque não tem oportunidade de emprego aqui, não tem condição de se sustentar aqui. É impressionante esses números quando a gente conhece, e atrás deles a gente vai com toda a força que o mandato de senador possa dar, com aquilo que eu disse. Alagoas vai ter que optar, ela vai optar pelo sistema que hoje está ou o sistema que está se propondo a mudar. Eu estou entre os que estão se propondo a mudar. Eu, a senadora Marina, o governador JHC, eu acho que isso vai ter que funcionar de uma certa forma com corpos. Vai ser A, B e C contra C, D e E. Não tem espaço para outras opções. Fazer uma eleição quebrada nesse momento é fazer meio trabalho. Ou a gente faz o trabalho todo, ou nós vamos continuar nessa situação que hoje o estado se encontra.
2: É por isso que o senhor se intitula como o diferenciado. É isso? São essas questões aí, o diferenciado?
0: Não, eu faço uma política mais reta. Às vezes as pessoas gostam, às vezes as pessoas não gostam. Mas o coração é amplo, né? Eu não costumo me esquivar de perguntas. Tem gente que se dói, tem gente que não se dói. Eu não abri aqui a minha boca para fazer uma crítica pessoal a ninguém, né? Agora, a gente não poder fazer críticas ao sistema administrativo como a gente está vivendo, aí a gente não está no Estado democrático, a gente está no Estado, né, onde a gente não pode se expressar, não pode se colocar, não pode disputar, não pode querer, não. Posso até perder, não posso ganhar. As pesquisas vêm dando isso, vêm dando aquilo. Não tem um minuto de vaidade, porque pesquisa, para mim, além de ter 200, ela retrata o dia.
2: O momento, né?
0: O momento.
2: Ali a semana.
0: Passou outro dia, ela já perdeu a validade.
2: Muda. Exatamente.
0: Então, a luta é permanente.
2: É contínua.
0: Eu acho que o que a gente vem vendo nas ruas, o que a gente vem assistindo no nosso pé de ouvido, nos nossos abraços, a população está entendendo que precisa dar um refresco, precisa dar uma chance para que outros possam fazer benfeitorias, melhora de vida, estruturação, humanização no trato das pessoas, humanizar o atendimento, né? Isso é o que...
1: Essa mudança, sobre a questão dessa mudança e tal, existe agora esse trio, né? JHC no governo, você no Senado, Marina, JHC no Senado. Como é que está sendo? Agora vamos um pouquinho para a política, né, Clévis? Como é que está sendo a caminhada desse trio?
0: Eu acho que a gente, sinceramente, nós perdemos nos nossos silêncios muito tempo. Esse jogo podia estar mais fácil. Mas, independente disso, são opções de estratégia de cada um e eu respeito, né? O que vale hoje é que integralizou, é que juntou, né? Nós estamos fazendo agendas conjuntas, tanto no interior como em Maceió. A gente não pode ter duas Alagoas. Nós não temos dois alagoanos. Não, é o alagoano do interior. Não, é o alagoano de Maceió. Né? Não, todo mundo vai pensar igual no final.
2: Exatamente.
0: Ou de um jeito ou de outro, né? Ah, eu tenho uma atuação mais forte no interior. O JHC tem uma atuação mais forte na capital. Ele era prefeito de Maceió, ele não era governador do estado. Eu era deputado federal, eu trabalhava numa parte do estado. Hoje nós temos que levar o nosso trabalho para 102 municípios. E vai ser assim. E o povo vai entender. Eu tenho muita fé, acredito em Deus, trabalho sempre desarmado. contra todas as maldades, contra todas as perseguições, contra tudo que já sofri de ataques em diversas eleições, né? E sempre o caminho é o caminho da vitória. Eu nunca tive uma votação que fosse menor do que a outra. JHC é outro homem vitorioso. E a Marina precisa ser respeitada como mulher e como inovação. Você não pode e não deve comparar uma pessoa que está entrando na política agora, por exemplo, o meu filho vai se candidatar. Tem muita chance de se eleger. Então, ele teve uma vida vendo o avô, porque sempre foi a vontade dele, e teve uma vida me vendo trabalhar. Sabe como é que a gente faz. Mas eu posso dizer que ele tem entrega? Eu posso comparar ele com qualquer deputado federal? Não posso. Não. Então, a gente não vai renovar nunca? Vai ficar sempre os mesmos? Uma coisa é você privar de renovar. Outra coisa é você comparar quem está lá com quem está lá. Então, geralmente, essa comparação eu costumo fazer. Vamos comparar um deputado com um senador. Vamos comparar um deputado com um deputado. Vamos comparar um senador com um senador. Porque, no final das contas, as pessoas têm que ver o que cada um realmente produziu. Não o que as estruturas institucionais produziram e a gente, às vezes, tenta se aproveitar. Né? Uma coisa é fato, outra coisa é a versão que se dá ao fato. Então, eu tenho andado, a gente tem visto, e hoje o sentimento de Alagoas é de dar uma oportunidade para a mudança. E o Senado muda. Apesar de eu ter 9 mandatos, eu nunca disputei um mandato majoritário, então eu posso dizer que sou renovação do Senado, sim.
2: E aí, só para pegar um gancho, deputado, para perguntar, o senhor disse que tem 9 mandatos. Qual a diferença, o que o senhor avalia da eleição de lá atrás para essa de hoje? A diferença?
0: Com relação ao aspecto proporcional e majoritário?
2: Político, das ruas, do sentimento, das pessoas.
0: Você diminui a concorrência, você passa a ser apoiado por mais gente. Não é? Então você tinha uma forma de agir como deputado e tem outra completamente. Eu não vou a nenhum restaurante hoje que não tenha chamado para todas as mesas, para bater uma foto, para apertar uma mão, para dizer estou com você, outro que diz que não vota, e por ali vai. Deputado federal não existe isso, você trabalha com parcela da população, você trabalha o voto proporcional. Por isso que eu disse, uma eleição mais confortável, porque você tem ela sob controle. A eleição majoritária não, o povo tem que querer.
2: A eleição para deputado é o voto mais difícil, né? De que é majoritário.
0: É um voto mais difícil, mas é um voto mais
2: cativo.
0: Mais cativo. Para quem tem serviço prestado.
2: Certo. Mas na majoritária para o Senado é diferente.
0: É muito diferente. E eu estou sentindo isso na pele.
2: Está sentindo na pele.
0: E assim, é acordando cedo, como sempre faço, dormindo tarde. Ou às vezes é assim, eu durmo cedo e acordo cedo. Eu durmo 3 horas da manhã e acordo às 6h30.
2: Para quem veio rapidamente de Delmiro, no sertão de Alagoas, para Maceió, então, né? Em curto espaço de tempo, é porque tem que correr mesmo.
0: Tem que correr mesmo. Tem que dar oportunidade para que todos, pelo menos, te ouçam, ou, concordem ou não. Pelo menos tenha a oportunidade de decidir o que é que a gente vai fazer. Então, eu penso que a gente vai ter ainda 2 ou 3 semanas muito nervosas, né? De muito tumulto, mas no final tudo vai dar certo.
1: Deixa eu aproveitar que aí ele já citou a questão da Marina JHC. Deputado, a gente está vendo uma eleição um pouco diferente do que eu costumo. E olha que eu tenho alguns anos acompanhando a eleição. É a agressão às mulheres políticas. E muitas das vezes isso tá, parte até pro lado pessoal. É uma característica que o senhor não tem.
0: Nunca. Pelo contrário.
1: De ataque pessoal, de citar nomes. Trata de obras, trata de ações.
2: Prestação de serviço.
1: O endurecimento de leis.
0: Mas elas existem, você sabe disso. Nós tivemos agora um vereador do Rio de Janeiro, se eu não me engano, de Campo do Goitacazes, ou é ali de São Gonçalo, que foi cassado o registro e tornado inelegível porque praticou violência política contra a mulher dentro da Câmara de Vereadores. Então nós votamos a lei
1: isso que
0: de violência política contra a mulher. Gente, eu como presidente da Câmara, eu pautava pelo menos, eu fiz 2 coisas. Eu criei e instituí 2 bancadas na Câmara que não existiam, com assento no Colégio de Líderes, porque bancada temática nós temos umas 200. Importantes nós temos umas 8 ou 10. Uhum. Uma bancada feminina. Eu dei assento no Colégio de Líderes, elas discutem e votam o que é que vai para a pauta todas as terças-feiras. E durante um ano, especificamente no mês que elas escolhem, 2 semanas de votação de projetos. Não é só contra violência física contra a mulher, violência disso, não. é acesso ao mercado de trabalho, é igualdade salarial e econômica, é a violência política contra...
1: É a condição de viver, condição. Né?
0: Eu trouxe para Alagoas, com muita honra como presidente, o P20 Mulher. Eu criei o P20 Mulher. Uhum. Existe o P20, que é um... É um encontro mundial dos 20 maiores países no parlamento. Tem o G20 e ao lado tem o P20. O P20 aconteceu em Brasília, não é? E o P20 de mulheres, parlamentares mulheres, veio o presidente do México, presidente de vários países do mundo, para Alagoas. Saíram encantadas daqui. Então, a nossa pauta em defesa disso ela é enorme. E essa prática de atacar, de diminuir, de denegrir, de achar que é menos capaz, é um erro fenomenal.
1: É que eu já toco isso. Ele, como presidente, colocou várias pautas de combate à violência contra a mulher, de combate à violência de gênero na Câmara. E aí a gente vê que tudo que o senhor trabalhou junto com a Comissão de Mulheres da Câmara, a gente meio que está esbarrando em situações que dá vontade assim. A gente fala muito aqui no Rádio Corredor, né, Cleverson? Você está vendo o crime acontecendo, o crime eleitoral? Vai lá no Pardal.
0: Vai lá no Pardal e denuncia.
1: Vai lá e denuncia. A gente não pode mais aturar
0: punição,
1: essa questão.
0: E a punição é dura, inelegibilidade. É dura para um político. É você perder sua carteira de dirigir para um motorista que precisa sustentar sua família em cima de uma carreta. Então você, ele é tornado inelegível e tem penas duras. A lei existe, foi criada por isso. Foi uma luta da bancada feminina lá e encampada por todos nós, além do anti-stalking, né? É a lei do botão de emergência, enfim, tantas leis que deram mais conforto, mais dignidade, principalmente às nossas mulheres no Brasil.
2: Pois é, a gente está conversando aqui com o deputado federal Arthur Lira, candidato ao Senado. A gente está no nosso terceiro bloco, nosso último bloco aqui do Rádio Corredor. E aí a gente tem aquele jogo rápido também. Mas antes de a gente partir para o bate-bola, para o jogo rápido, fazer a última pergunta, candidato. Quais os compromissos o senhor assume hoje com o eleitor alagoano, caso seja eleito, né? E o que gostaria de entregar nesses 8 mandatos, caso seja eleito, como senador para Alagoas?
0: É tudo que eu disse aqui na entrevista, Cleverson. É muito trabalho, muita dedicação na estruturação das políticas públicas que realmente importem de oportunidades para esse Estado, né? Não tem outros eixos. É geração de emprego, oportunidade para os jovens, qualificação deles, fomentar cursos técnicos profissionalizantes, talvez faculdades no interior, estruturar a parte turística do Estado, estruturar a produção no sertão e fomentar enormemente uma zona que a gente pode até avançar para uma ZPE, que é uma zona de processamento e exportação ali naquela região do Polo, que a gente possa fazer produção com exportação zero, com gás natural, além de um assunto que eu fiz hoje, um pacto, que é um pacto pela água, que a gente estruturar a construção daquelas barragens de prevenção de acidentes na Zona da Mata, tanto no Mundaú quanto no Paraíba, e correr para o sertão, além das obras maiores e estruturantes, com as barragens subterrâneas. Me comprometi com essa pauta e eu acho que ela é justa, uhum, para quem não tem ou para quem tem demais causando desastres ambientais.
2: Pois é, então vamos partir agora para o nosso último momento, que é o jogo rápido, e aí, Juliana, é com você. E em pergunta aí ao candidato Arthur Lira.
1: Deputado, o pessoal já que acompanha o Rádio Corredor já fica ansioso para as respostas. São perguntas curtas, respostas curtas, ou uma palavra, ou uma frase, e rápido. Okay. Pensou, falou. Tá bom?
0: Tá
1: podemos
0: bem,
1: ir?
0: Podemos ir.
1: Governar é?
0: Pensar nas pessoas que mais precisam.
1: Alagoas em uma palavra.
0: Um estado maravilhoso.
1: Uma palavra que define o futuro de Alagoas.
0: Esperança, mudança.
1: Um livramento.
0: E livrar de todo mal, daquele amigo que às vezes não é fiel.
1: Deixem as mensagens para os alagoanos.
0: Acreditem em vocês mesmos. Acreditem que vocês fazem o que vocês precisam fazer.
1: Um futuro para Alagoas.
0: Meu Deus, um lugar melhor para todos nós.
1: Olha aí, Cleverson.
2: Pois é, tá aí nosso jogo rápido, encerrando aqui o nosso terceiro e último bloco. Desde já agradecer aqui a presença do deputado federal Arthur Lira, candidato ao Senado, agradecer a sua equipe que está aqui, Juliana, né? E a gente deixa para os microfones abertos para suas considerações finais.
0: Muito obrigado pelo espaço, Cleverson e Juliana. Muito obrigado a todos aqui da Rádio Corredor. É importante que as pessoas possam conhecer mais, discutir mais, ouvir, assim, interagir com as pessoas que se dispõem a ocupar esses cargos de relevância. Lembre-se sempre disso. O mandato de senador é um mandato de longo prazo, tem que ser muito bem pensado, tem que medir sempre o que cada um pôde fazer, se fez, se não fez, o que cada um pode desempenhar, o que cada um pode assumir de compromisso. Lembrando que a gente tem que fazer o nosso estado de baixo para cima, do município menorzinho ao maior município, olhando para todos, para todas as pessoas, para todas as mulheres, para todas as mães, para todos os filhos que precisam ter oportunidade. Ou seja, o estado precisa ser inclusivo, ele precisa olhar, ele precisa humanizar o trato com o alagoano. É lógico que as obras são importantes, né? Lógico que o concreto ele tem que funcionar. Você não constrói estrada humanizando, você constrói a estrada no concreto, você constrói a infraestrutura no concreto, mas você tem que cuidar da saúde, você tem que cuidar da assistência social, você tem que cuidar da educação, principalmente de base, você tem que cuidar de formar essa juventude toda e oportunizar que ela possa produzir por um estado melhor. E é isso que a gente vai estruturar, com políticas públicas sérias, com votações de matérias importantes e com um trabalho permanente em contato com os nossos municípios que fazem o conjunto de Alagoas. E Alagoas única. Não existem duas Alagoas, não existem dois alagoanos. Existe uma única Alagoas que vai trabalhar conjuntamente para decidir o seu destino nessas eleições e parte dos destinos do Brasil.
2: Pois é, muito obrigado aí o deputado federal Arthur Lira por mais uma entrevista aqui no nosso Rádio Corredor. Obrigado à equipe também aqui que está participando. E a gente fica por aqui, voltando numa próxima oportunidade a partir das 17 horas aqui no nosso Rádio Corredor, Juliana.
1: A você que está nos acompanhando pelas ondas do Rádio da Francesa FM, muito obrigado por estar juntinho com a gente aqui de segunda a sexta, das 17 até as 18 horas. Deputado, muito obrigada pela sua presença aqui no Rádio Corredor. Obrigada pela confiança dada a mim e ao Cleverson de estar conduzindo essa entrevista. A você que está nos acompanhando pelo YouTube, já deixa seu likezinho aqui, já deixa seu comentário, tá bom? E até a próxima. Um beijo grande. Tchau, tchau. Tchau.
2: Obrigado.
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0: 17:02.
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2: Os trabalhadores dos Correios em Alagoas entraram em greve por tempo indeterminado na noite desta quinta-feira, dia 10. A paralisação foi aprovada durante a assembleia realizada pelos trabalhadores da empresa brasileira dos Correios e Telégrafos em Alagoas. O movimento acompanha uma mobilização nacional da categoria, motivada pela falta de acordo nas negociações da campanha salarial e propostas de alteração no plano de saúde dos empregados da estatal. A categoria afirma que as alterações discutidas podem comprometer o modelo de custeio e a continuidade das assistências médicas oferecidas aos empregados da ativa, aposentados e dependentes. Além do plano de saúde, os sindicatos cobram avanços nas cláusulas econômicas e sociais da campanha salarial. A paralisação pode provocar impactos no atendimento presencial, na postagem de encomendas e na distribuição de correspondências.
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0: Opa, seguir a paz com todos e a santificação, sem a qual ninguém verá o Senhor. Maranata, Maranata, ora vem, Senhor Jesus.
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0: Muito bem, minha gente, muito boa tarde, meu amigo, boa tarde, minha amiga. Mais uma vez, com muito prazer, queremos lhe saudar com a paz do Senhor Jesus nessa tarde maravilhosa de terça-feira. Hoje é terça-feira, dia 15 de setembro do ano de 2026. Mais uma vez, agradecendo a você pelo carinho, pela audiência, pelo rádio ligado, a sua permissão de mais uma vez estarmos juntos em mais um programa nessa tarde maravilhosa. Um grande abraço a você no sítio, na roça, na fazenda, no seu escritório, seu estabelecimento comercial, a você no seu automóvel, nos dando essa carona maravilhosa, a você na praça, nas ruas em Delmiro Gouveia, a você evangélico, a você católico, a você que não tem religião, a todos aqui no centro de Delmiro Gouveia, nos bairros, povoados e assentamentos, os nossos amigos internautas conferindo a gente pelo aplicativos Rádiosnet, a você, meu amigo taxista, os nossos amigos mototáxi, a senhora dona de casa e o senhor chefe de família, pela permissão de mais uma vez estarmos juntos em mais um programa Cristo é a resposta para você. Continue conosco até às 19 horas, com certeza Deus tem uma palavra para o nosso coração. Programa Cristo é a resposta para você está no ar.

Maravilhoso Deus, querido Pai, que está nos céus, uma vez mais, no nome de Jesus aqui nós estamos. Nós queremos te louvar, te glorificar e te agradecer pelo privilégio que temos de mais uma vez poder estar aqui, glorificando o seu eterno e poderoso nome. Te agradecer pela vida, pela sua presença em nossas vidas. Agradecer pelas lutas que nós temos vencidos, dificuldades que ficaram para trás, livramentos que o Senhor tem nos concedido. Agradecer pela bênção derramada sobre nós, no nome de Jesus. Louvar o seu nome por mais um dia de estarmos aqui. Agradecer por este programa e pedir que o Senhor continue nos abençoando, para que este programa continue sendo um canal de bênção na vida de todas as pessoas. Que o Senhor possa, uma vez mais, operar milagres e maravilha durante esta tarde. Nós não merecemos nada, mas a Tua bondade está conosco, eu sei disso. O Senhor é rico em misericórdia, então estenda as Suas mãos por misericórdia e nos ajude nesta caminhada longa e comprida, operando grandiosamente, convertendo as nossas vidas ao Senhor. É no nome de Jesus que nós te agradecemos e te louvamos. Amém e amém, Senhor Jesus.

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1: Muito bem, meus amigos, meus irmãos em Cristo, rádios ouvintes, obrigado pelo carinho da audiência, de volta com você. 17 horas e 13 minutos é a hora certa para você aqui na Rádio Alternativa 98.5. Obrigado pelo carinho, pela audiência nessa tarde maravilhosa. Mais uma vez estamos de volta nós aqui para celebrarmos a Deus o nosso momento de adoração, de glorificação e de exaltação. Agradecer a você que está ouvindo o nosso programa nessa tarde na loja, mercado, supermercado, panificadora, oficina, serralharia, transporte alternativo. A você na lanchonete, sorveteria, em casa, agora tomando cafezinho da tarde, na companhia do nosso programa. É bom demais. Obrigado pela audiência. Deus em Cristo possa lhe abençoar grandiosamente, no nome de Jesus. Vamos seguindo aqui, ó. Eu quero parabenizar você, completa idade nova hoje. Hoje é aniversário do evangelista Douglas, meu cunhado lá em Presidente Venceslau, esposo da Paula, escritora, que já participou inclusive do programa. O Douglas já participou com a gente aqui do programa alguns anos atrás, e hoje é a passagem de mais um ano de vida, é a passagem do seu aniversário. Eu quero parabenizar nosso querido irmão com toda sorte de bênção, saúde, paz, alegria, felicidade plena, e que essa data, claro, possa se repetir por muitos e muitos anos na pessoa bendita de Jesus. Para você, meu querido, e para você também, completa idade nova hoje, nossos parabéns, feliz aniversário para você.
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1: Parabéns para você, feliz aniversário nesta data querida, dia 15 de setembro do ano de 2026.

0: Muito bom, gente. Vamos aqui seguindo com o programa, louvando a Deus, adorando o Senhor, na beleza da sua santidade. Hoje eu terei a participação da minha querida irmã Amanda, direto da capital sergipana. Ela que participa toda quinta com a gente. Nós antecipamos aqui a participação da nossa irmã, porque na quinta-feira eu não estarei presente aqui, porque eu tenho um compromisso na cidade de Pariconha, uma cidade vizinha aqui à nossa cidade de Elmiro Gouveia, e eu preciso estar antes das 18 horas lá, né? Então, não vai dar para a gente estar no programa de rádio na próxima quinta-feira, tá bom? Por essa razão, Amanda, ela se comprometeu em participar no programa nesta noite. Vai ser um pouquinho corrido para ela, chegar do trabalho, pregar aqui no programa, e ela tem live hoje, né? De 9 da noite. Se você quiser acompanhar a live, será uma bênção de Deus. O Senhor tem uma palavra para o seu coração, será às 21 horas, em ponto, live Alcançando Vida para Jesus no Instagram, tá bom? É um privilégio participar com a nossa irmã Amanda lá. Muito bom, gente, ó, hoje nós temos as datas comemorativas. Vamos conferir aqui com o Felipe Barbosa o que é que nós temos de datas comemorativas para esta terça-feira, Felipe, dia 15 de setembro. Muito boa tarde e a paz do Senhor Jesus.
1: Boa tarde, a paz, Pai, e a todos os ouvintes do programa Cristo a Resposta para você. Nesta terça-feira, dia 15 de setembro de 2026, nós temos aqui hoje o dia do cliente e hoje também dia do músico terapeuta.
0: Muito bom, hoje é dia do músico terapeuta e hoje também é dia do cliente. E rapaz, parabéns para você. Hoje é dia do cliente, aí esse cliente seu, só você mandar mensagem lá no grupo, parabenizar o seu cliente, né? Não? Ou o nosso cliente. Hoje é dia do cliente, coisa boa, né? Muito bom, vamos saber a palavra do dia para os nossos ouvintes que já estão atentos no programa nessa tarde de terça-feira. O que é que nós temos de mensagem de reflexão, Filipão?
1: A palavra do dia de hoje, ela tem por título O Homem de Dores.
0: O homem de dores? Isso. O Homem de Dores é a mensagem de reflexão. O que é isso? O Homem de Dores? Vamos conferir com o Felipe Barbosa a palavra do dia.
1: O Homem de Dores é o título da palavra do dia de hoje. Lá no livro do profeta Isaías, no capítulo 53, o verso 3, diz assim: era desprezado e o mais rejeitado entre os homens, homem de dores e que sabe o que é padecer, e como um de quem os homens escondem o rosto, era desprezado e dele não fizeram caso. Quais foram as dores mais intensas que você já enfrentou ao longo da vida? Imagine sentir todos esses sofrimentos ao mesmo tempo. Que tortura seria! Mas Jesus sofreu uma dor ainda mais profunda. Ele carregou em seu corpo todos os pecados e enfermidades da humanidade de uma só vez. Hebreus 9:26 diz isso. Por isso, as Sagradas Escrituras conferiram somente a Cristo o título de Homem de Dores. No Salmo 38, verso 17, você vê isso também. Porque nada é mais doloroso do que ser totalmente puro e entregar-se voluntariamente para salvar a humanidade. Por vencer a cruz, Jesus foi exaltado como o Senhor dos Senhores. Com Ele, suportamos as adversidades, com a certeza de que todo sofrimento tem data e hora para acabar. Apocalipse 21 diz que Ele enxugará dos nossos olhos toda lágrima. Ao sentir o peso do pecado, do ansiedade, cansaço, lembre-se de que Cristo conhece intimamente suas lutas, pois Ele as suportou na cruz. Clame ao homem de dores com humildade e confiança e receba salvação, cura, alívio e força. A palavra do dia de hoje é o homem de dores.
0: Muito bem, tá aí a palavra do dia. O homem de dores é a mensagem de reflexão para esta tarde de terça-feira, no dia 15 de setembro do ano de 2026. E nós vamos seguindo por aqui agradecendo a você pelo carinho, pela audiência e aguardando a sua interação conosco. Faça o programa acontecer com a gente nessa tarde até às 19 horas. Estaremos por aqui, trazendo o louvor para você, a sua participação, você falando no programa. Bom demais, ó. Próxima sexta-feira agora será a viagem para Paulo Afonso, na Bahia, com a cantora Aline Barros. Ó, você quer ir também? Quer ir na caravana com a gente? Entre em contato com Gilson Barbosa pelo 829-8813-2032. Compartilhe aí no grupo da sua igreja, no grupo dos jovens, dos irmãos. Talvez tenha alguém interessado para ir e você pede para falar com Gilson Barbosa, tá bom? Muito bem, ó. 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Missionária Luciene, na cidade de Largato, em Sergipe. Minha mãe, Nay Barbosa, em Água Branca. 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Natanael, no bairro Bom Sossego, aqui em Delmiro Gouveia, esposo da irmã Uélia. 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Tia Nenê está firme e forte na parceria com a gente. Janaína nem se fala, firme e forte com a gente também. Gratidão à família Rocha pela parceria para com o nosso programa e a contribuição aqui também conosco nessa tarde maravilhosa de terça-feira. 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Beleza? Vamos fazer o seguinte? Vamos a um bloco de apoios culturais e a gente volta daqui a pouquinho com muito mais para você. Inclusive, lembrando, daqui a pouco eu tenho a irmã Amanda falando no programa. Vamos a uns comerciais e a gente volta já já com muito mais para você.
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Muito bem, programa Cristo é Resposta para você pela Rádio Alternativa 98.5. Deus o abençoe. Deus abençoe no nome de Jesus você que está sintonizado com a gente. Deus continue abençoando grandemente no nome do Senhor Jesus. Daqui a pouquinho, Amanda com a gente no programa Cristo é Resposta para você.

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1: Muito bem, programa Cristo é a Resposta para você pela Rádio Alternativa 98.5. Obrigado pela audiência. Deus o abençoe, você que está ligado com a gente em toda a região. Daqui a pouquinho, missionária Amanda conosco. Missionária Amanda, que participa do programa toda quinta-feira. Ela vai participar hoje porque quinta-feira não vou poder estar aqui, tá? Então ela antecipou a participação conosco aqui. Daqui a pouco estará ao vivo com a gente. Tem uma mensagem aqui da tia Nenê e tem uma mensagem também da Cedina Rosa. Felipe, qual é a mensagem delas?
2: Vamos lá, participação aqui com a gente da tia Neném no grupo Cristo é Resposta. Deixou sua mensagem de texto dizendo: boa tarde na santa paz do Senhor Jesus para todos. Estamos na escuta, gostaria de ouvir o louvor com José Gomes. Jesus disse, oferecendo para todos os ouvintes. Glória a Deus. Mensagem também aqui da Cedina Rosa com a gente. Ela deixou sua mensagem dizendo: a paz do Senhor Jesus ao irmão Gilson Barbosa e ouvintes. Já estou ligada nessa programação maravilhosa, que tem sido um grande culto em meu lar. Glória a Deus, que Deus abençoe sempre sua vida e a da sua família.
1: Amém, maravilha. Cedina, obrigado pelo carinho da audiência lá em Monte Mó, no estado de São Paulo, ouvindo o programa. E está muito frio por lá, né? Pelo menos ontem estava um frio daqueles em São Paulo, na cidade de Monte Mó. Tem uma cidade, me parece que é interior de São Paulo, que houve uma chuva, transbordou o rio. Enchente, destruiu casa. Gente, ó, foi uma destruição total. Muita chuva naquela região ali de Santa Catarina também. Inclusive, uma cidade completa ficou debaixo de água. O rio, pelas informações, foram 10 metros de altura acima do nível normal. Misericórdia, muita coisa. Além do limite, além do normal, 10 metros de água, transbordou o rio, invadiu uma cidade, acabou o comércio, destruiu tudo que tinha dentro de casas. O pessoal estava juntando um monte de... Olha, pense, só Deus na causa, gente. Pelo amor de Deus. É uma destruição, famílias e mais famílias desabrigadas. É um caos. Só Deus na causa por essas famílias que estão agora chorando, porque graças a Deus estão com as suas vidas, né? Mas perderam tudo e tem família que vai começar agora do zero. É lamentável, né? Só Deus na causa. Mas Deus no controle sempre. Um grande abraço para Daniela, irmã do Givaldo de Sá. Está ligada com a gente lá em Aracaju. E ela disse aqui: irmão, ó, tô ouvindo o programa. Você vai para minha cidade natal, Pariconha? E ela disse aqui o seguinte: não esqueça do meu alô, estou ligada com vocês. Valeu, Dani. Grande abraço para você, na capital sergipana, ouvindo a programação. Um grande abraço aqui para o Pedro Henrique. Está no Rio de Janeiro, lá. Nosso querido carioca, ouvindo o programa conosco também. Muito agradecido. Bom, vamos fazer o seguinte, está pronto aqui o louvor? Vamos ouvir o louvor da tia Nenê. Daqui a pouco a gente vai voltar com muito mais para você. Você pode interagir com a gente, mandar sua mensagem de texto. Cadê os mineiros? Estão ligados com a gente, Cedina? Família da Cedina lá na cidade de Viçosa, em Minas Gerais. Sheila, na capital do Ceará, lá em Fortaleza. Temos a Lia Rocha, também está ouvindo a programação. E a gente agradece de montão a você. Beleza? Vamos ouvir o louvor e a gente volta já já com muito mais, inclusive na live Alcançando Vida para Jesus. Quem vai estar pregando hoje é a irmã Luciene, que prega aqui toda quarta-feira, né? Hoje na live Alcançando Vidas e amanhã aqui no programa Cristo é Resposta para você, irmã Luciene, da cidade de Largato, em Sergipe. Vamos ouvir o louvor, não sai daí não, a gente volta já já com muito mais para você.

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2: Muito bem, programa Cristo é a Resposta para você pela Rádio Alternativa 98.5. Romanos capítulo 10, verso de número 17. A fé vem pelo ouvir e o ouvir pela palavra de Deus. Amém. Grande abraço aqui à irmã Dione, ouvindo a gente. Irmã Dulce Queiroz, Geraldo e o Daniel, obrigado pela audiência de vocês. Que o Senhor continue vos abençoando, tá? Para a glória de Papai do Céu. Temos aqui também ouvindo o programa o senhor Manuel Malta, na Castelo Branco. Seu Aldo, na serralharia por trás da Câmara dos Vereadores. João Paulo, do celular. E temos Maria de Có. Deixa eu ouvir aqui a Maria de Có. Uma mensagem de voz que ela mandou para nós aqui. Nós vamos ouvir, ver se é para o programa. Eu tenho o Hilário também falando. E tenho o Jailson de Jesus, direto da capital, Maceió. Maria de Có, direto do bairro Desvio. Boa tarde, irmã. Paz do Senhor.
3: A paz do Senhor, irmão
2: Gilson. Paz, irmã.
3: Que Deus abençoe a nossa tarde.
2: Amém.
3: Com muita saúde.
2: Amém.
3: Muita paz e muita fé.
2: Isso.
3: Estou aqui ouvindo o programa.
2: Que bênção, né? Glória a Deus.
3: Cristo é a resposta para você.
2: Amém.
3: Desejo a todos os ouvintes uma boa tarde.
2: Na paz de Jesus, né não?
3: Saúde.
2: Aê.
3: Amém. Estou aqui ouvindo.
2: Obrigado, irmã. Com muita saúde, paz e alegria no coração. Oi, irmã Maria de Có, obrigado pela audiência, tá? Deus continue abençoando a senhora, toda a família, no nome do Senhor Jesus. Um grande abraço ao presbítero Eliseu e a irmã Bia. Sumiram, não foi? Nunca mais participaram do programa. Será que não estão ouvindo o programa mais, Geusa? Geusa sabe se estão ouvindo ou não, né? Eliseu, Bia. Grande abraço a toda a família no bairro Desvio, ouvindo a programação. Vamos ouvir o Hilário? Hilário, direto dos Sítios Morros, aqui em Delmiro Gouveia. Fala, Hilário. Boa tarde, na paz. Cadê o Hilário? Desistiu?
4: Paz, Senhor, irmão Vinho.
2: Paz, irmão.
4: Aline Barros,
2: Aline. Aline Barros, vai estar em Paulo Afonso. Você não vai, não? Pronto, obrigado pela audiência, meu irmão. Grande abraço a sua mãe, Maria de Lourdes, ouvindo a gente todo dia também, né não? Maravilha do céu. Jailson de Jesus disse o que para nós aqui, Felipe?
5: Emagrecendo rápido.
6: O irmão Jailson de Jesus deixou sua mensagem dizendo: boa tarde, estou na escuta, paz o Senhor a todos. Gosto de ouvir o louvor da Suelen Lima, quando ele fala, ofereço a todos.
2: Pronto, Suelen Lima, vamos fazer o seguinte, vamos ouvir Aline Barros, Ressuscita-me, a pedido do Hilário. Na sequência, nós vamos ouvir Sueli Lima aqui na nossa programação. Sai daí não, tá? A gente volta daqui a pouquinho com muito mais para você.

Muito bem, programa Cristo é Resposta para você pela Rádio Alternativa. Aline Barros, ressuscita-me aqui na Rádio Alternativa. No programa Cristo é Resposta para você, vamos ouvir mais um louvor na voz da Sueli Lima aqui no programa. Obrigado pelo carinho da audiência onde você está acompanhando a gente nessa tarde maravilhosa. Aline Barros, que vai estar em Paulo Afonso na próxima sexta-feira, beleza? E você pode, claro, acompanhar esse show que vai acontecer.

0: Princípio.
1: Amar. Muito bem, programa Cristo é Resposta para você, pela Rádio Alternativa 98,5, Delmiro Gouveia, são 17 horas e 53 minutos, 5 da tarde, mais 53 minutinhos. Vamos ouvir aqui mais algumas participações. Vamos aqui, eu tenho a Daniela falando comigo aqui, ela que está em Aracaju, mandou algumas mensagens de voz aqui, me parece que são 3 mensagens, eu vou reproduzir essas mensagens dela aqui. Daniela, direto de Aracaju. Fala, Dani, boa tarde, na paz.
2: Próxima quinta-feira.
3: Tá, ah, você vai para minha cidade, né, Pariconha.
2: Ela se comprometeu em participar.
3: É um, não esqueça do meu alô, tô aqui ligadinha também aqui em Aracaju.
1: Isso. Muito bom, gente. Outra mensagem.
3: Queria oferecer o programa hoje para minha mãe Cida, lá no, na Coronel Luciano Nunes, 27.
1: Uhum. 27.
3: E para todos que estão ligados, meus familiares Pariconha, viu?
1: Ok, sua mãe Cida na rua Coronel Ulisses Luna, número 27, aqui em Delmiro Gouveia. Obrigado pela audiência, Cida, tá ouvindo o programa? Dani, obrigado, viu? Vou a Pariconha quinta-feira. Pariconha não é a minha cidade natal não, mas foi o primeiro casamento evangélico ser realizado na cidade de Pariconha. Foi o casamento de Gilson Barbosa e Luciene Barbosa, sabia disso? Primeiro casamento evangélico que aconteceu naquela cidade foi o nosso, e depois do nosso aconteceu vários. A gente abriu as portas para os casamentos evangélicos acontecer ali, né? Foi muito bom. Isso no ano de 2006, né? Fazem ou fez 20 anos agora, no mês de junho. É isso aí. Depois do nosso teve muitos outros, mas a gente foi o primeiro. Marcamos aquele território com o primeiro casamento evangélico, e foi uma celebração maravilhosa. Celebração feita pelo reverendo pastor José Orisvaldo Nunes de Lima, hoje presidente das Assembleias de Deus no estado de Alagoas. Glória a Deus, né? Muita gente, foi uma festa e tanto, foi uma maravilha do céu. Muito bom, gente, vamos aqui seguindo com o nosso programa. Nessa tarde eu tenho Givanilda falando com a gente, né? Vamos ouvir a Givanilda, tá com a gente aqui, ó, mandou mensagem de voz. Givanilda, a Luciene, ela mandou uma foto aqui. Vamos ler a mensagem da Luciene, Felipe. Luciene mandou uma mensagem de texto aqui e nós vamos ver o que ela disse. Inclusive, ela mandou uma foto. Vamos lá, lê a mensagem da Luciene.
4: A paz do Senhor, meu irmão Gilson, Felipe, toda a família Cristo Resposta para você. Quero mandar a paz do Senhor para todos que estão aqui na cidade de Largato, todos do grupo Aliança com Deus. E Givanilda, já estou aqui com aquele cafezinho ungido e com aquele bolinho de leite da Lulu, esperando a palavra quentinha do céu com a nossa missionária Amanda. Glória a Deus.
1: Maravilha, hein? Ela mandou uma foto aqui, um bolo inteiro em um prato, com uma faca colocada sobre esse bolo de leite, uma delícia, né, não? E outro prato, vários pedaços, várias fatias, né, do bolo. E uma caneca rosa com um café escuro. Eita coisa boa. Obrigado, Luciene, pela audiência e deixando a gente com água na boca aqui também, né? Logo doce de leite feito pela Lulu. Coisa boa. Ela que vai estar ministrando hoje na live Alcançando Vidas para Jesus, na live da irmã Amanda, né? Muito bom. Ela mandou um alô aí para Luciene, para Givanilda na sua mensagem, né? Fala em Givanilda, vamos ouvir a Givanilda aqui no programa. Fala, Givanilda. Boa noite, na paz.
5: Barbosa.
1: Oi.
5: Coloca aí um aiole de barras, aquele que é. Que é. É.
1: Esqueceu? Por amor. A menina gritou lá. Eu ouvi quando ela gritou.
5: Vocês, sua família, sua tia, todos evangélicos. Todo mundo. Todos evangélicos.
1: Uhum.
5: Todo mundo, viu? Todo
1: certo. Lugar. Beleza.
5: Doutor Rodrigo, todos os
1: Doutor Rodrigo, obrigado pela audiência. Givanilda com a gente. A menina gritou de longe lá. É por amor. Ela é por amor. Pronto, tá tudo certo. Vamos ouvir. É esse louvor? Aline Barros por amor. Pode deixar. Aline Barros por amor. Esse louvor aqui, ó, que nós vamos ouvir. A pedido da Givanilda. Esse vai pra Luciene Lagato Sergi. Bonito o louvor, hein?

0: 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Grande abraço ao Chico da Gaiola no sítio Paraíso em Água Branca, acompanhando a gente. Delmiro Gouveia, são 18 horas mais um minutinho. Givaldo lá na Serra do Cavalo com a família deve estar ouvindo o programa também. Grande abraço aqui a todos ouvindo a gente na Pedra Velha, Ponte Ique 1, 2 e 3. Todos vocês, grande abraço, obrigado pelo carinho do Rádio Ligado. Vamos ouvir mais uma participação, daqui a pouquinho Amanda, no programa ao vivo conosco, trazendo um recadinho de coração de Deus para o nosso coração. Palavra de Deus que salva, liberta, purifica, edifica, transforma o coração do ser humano e faz ele um cidadão do céu. Vamos lá ouvir a mensagem da Sheila em Fortaleza, na capital do Ceará. Fala, Sheilinha, boa noite na paz, irmã.
1: A paz do Senhor, tô aqui ligadinha, viu? Uma correria aqui, agora que eu tive tempo de parar
0: pra, eita, mandar mensagem,
1: deixar aqui a minha participação. Eu quero ouvir a música Se Possível, da Damares, O Maior Troféu. Forte abraço.
0: Muito bom, valeu, Sheila, obrigado pela audiência. Parou ali rapidinho para mandar uma mensagem para o programa, dizer que está ligada com a gente, conectada. Ela trabalha demais, né? Corre demais aí com o Ronaldo, com o filho, com o salgado, fazer entrega, fazer um salgado para aqui, fazer outro para mim comer, né? Se fosse eu, acho que eu fazia um para vender e dois para comer. É assim, Sheila, não? Por aí, né? Muito bom, gente, 18 horas e 3 minutos, Edelmiro Gouveia, está pronto aqui o louvor? Maior troféu, na voz da Damares, a pedido da Sheila, na capital Fortaleza, no Ceará. Nair Barbosa está ouvindo o programa com a família. Tia Nenê, Márcio, Janaína é ouvinte do programa, não perde um. Não desgruda do rádio. Esse aqui vai para você, Janaína, ó. Maior troféu, na voz da Damares, aqui na nossa programação. Tia Nenê está ligada com a gente.
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Muito bem, programa Cristo é Resposta para você, pela Rádio Alternativa 98,5. Delmiro Gouveia, são 18 horas e 8 minutos, 6 da tarde, 8 minutinhos. Nossa irmã Cícera Damasceno, ela disse aqui o seguinte: boa noite, irmão Gilson, já estou por aqui ligada no programa. Grande abraço, irmã, para a senhora, para o José Batista, sua mãe e a sua sobrinha, eu acredito que é a Vitória, né? Obrigado pela audiência, um grande abraço ao irmão Sebastião, da Tenda do Pinto. Nossa irmã Débora e o Zé Lima estão ligados com a gente, sou Eli e o Heraldo estão de rádio ligado. Helena do Coco Ralado, a Helena, mãe da Beatriz, está conectado conosco também. Temos aqui o pastor Salvador e pastora Dalcida. Um grande abraço ao pastor Zé Gomes e à missionária Célia. Obrigado pela audiência. Quando a gente fala aqui no pastor Salvador e a pastora Dalcida, a Célia já fica esperando, né? Essa semana eu falei do pastor Salvador e não falei neles lá. Aí ela disse: eu fiquei aguardando e o senhor não disse nada. Raidinho dela em cima da máquina de lavar, né? Coisa boa. Bruna da Igreja Debrais, o raidinho em cima da geladeira. É. A Elúzia está ouvindo a gente e o rádio é em cima do filtro. Obrigado pela audiência, coisa boa. Seu rádio está onde? Você está ouvindo o programa como? É no celular? Rádio convencional? Computador? Obrigado pela audiência. Janaína disse: boa tarde, obrigada pelo louvor. Valeu, Janaína. Muito bom, obrigado. Isso aqui é ouvinte assíduo, todos os dias está conectada no programa com Tia Neném, né? Não perde um só programa. Obrigado pela audiência. Deus o abençoe. Família Rocha, né? Conosco sempre, na audiência, na contribuição, sempre participando conosco aqui. Doce está conectada no programa com Tia Neném, né? Não perde um só programa. Obrigado pela audiência. Deus o abençoe. Família Rocha, né? Conosco sempre, na audiência.

Bom, vamos fazer o seguinte, daqui a pouco nós vamos ouvir a Amanda aqui no programa, né? Mas antes eu vou fazer o seguinte, eu vou trazer um louvor e vou dedicar para todo mundo. Eu gostaria muito que você ouvisse esse louvor com muita atenção. É, Rose Nascimento, Seguirei. Vamos trazer esse louvor aqui, Felipe. Esse louvor é muito bonito. É um dos louvores que eu amo ouvir. É, Seguirei, na voz da Rose Nascimento. Qualquer coisa a gente vai ouvir aqui o maior pedido de todo mundo. Eu quero trazer esse louvor aqui para você também, caso Amanda não entre em contato até finalizar esse louvor. Eu vou trazer para você Rose Nascimento, Seguirei. E na sequência, acho que é o Pastor Lucas, né? Maior em todo mundo? Pastor Lucas, maior em todo mundo. Eu gostaria muito que você prestasse atenção. Esse louvor aqui, ó. Seguirei, na voz da Rose Nascimento.

0: Muito bem, esse louvor é bonito demais. Rose Nascimento, seguirei, mas daqui a pouco a gente vai prosseguir com esse louvor. Inclusive eu vou trazer para você também o maior pintor do mundo, Pastor Lucas, porque agora nós vamos lá na capital do Sergipe. Nós vamos com a nossa querida irmã Amanda, que está aí no aguardo da gente, e nós vamos aqui manter contato com ela nesse momento, ao vivo, no programa Cristo é a Resposta para você. Ela que vai participar no programa de hoje, porque quinta-feira eu não estarei presente, e eu quero agradecer a você pela audiência, pelo carinho do rádio ligado sempre conosco. Nosso programa Cristo é a Resposta para você. Nós já estamos ao vivo com ela, missionária Amanda, direto da capital sergipana, e é exatamente para lá que nós vamos nesse momento. Minha querida irmã Amanda, muito bem-vinda ao programa Cristo é a Resposta para você. Muito boa noite e a paz do Senhor Jesus.
1: A paz do Senhor, irmão Gilson, a paz do Senhor, amados irmãos que estão sempre aí na audiência desse programa abençoado. Hoje é um dia atípico, né, irmão Gilson? Uma terça-feira, mas estamos aqui na presença do Senhor, compartilhando mais um pouquinho da palavra dele com esse povo lindo que vai morar no céu. E é engraçado que hoje também, desde já, estou aqui convidando a todos, a partir das 9 horas da noite, nós temos um grande encontro, né, de adoração, palavra, louvor, ali na live do Instagram, Alcançando Vidas para Jesus. Então você já está aí tomando aquele cafezinho, né, já coloca o alarme, ainda dá tempo de pegar o jornal, mas lembre que 9 horas da noite nós temos um encontro marcado no Instagram, Alcançando Vidas para Jesus. E hoje, irmão Gilson, quem vai estar na incumbência, né, de trazer pão quentinho do céu é a nossa querida irmã Luciene, né, diretamente da cidade de Lagarto. Ela que é serva do Senhor, dirigente de ciclo de oração, é uma bênção.
0: Ô, glória.
1: Hoje ela vai estar trazendo o pão quentinho do céu na live. Quero também aqui, bênção, desde já, louvar o nome do Senhor Jesus pela tua participação, né? Foi bênção do céu, que Deus continue abençoando sua vida, seu ministério e toda a sua família, em nome de Jesus.
0: Amém. Muito bom. Nós já falamos aqui no início da irmã Luciene, que vai estar participando hoje. Enfim, a Luciene, que você disse, para você que está tomando um cafezinho aí, ó, ela mandou uma foto para mim aqui com um bolo de leite, só para você ficar com água na boca. Amanda, ela está ouvindo o programa agora, está ligado lá o telefone no aplicativo Rádios Net, bolo de leite inteiro, no outro prato, várias fatias, com uma faquinha lá e uma caneca rosa com um cafezinho, tomando agora, nesse momento, ouvindo o programa, viu?
1: Aí é judiação, viu, irmão Luciene? Judiou legal, pesado, principalmente, irmão Gilson. Primeiro, eu amo comida.
0: Então,
1: né? Quem me pergunta qual a sua comida preferida, eu vou dizer comida. E segundo, para completar, eu sou apaixonada

0: por bolos, pode ser bolos do que for. E para piorar a minha situação, ainda bolo de leite, né? Olha. Bolo de leite que já tem aí quase uns, eu acredito que mais de uns 2 anos que eu não como, né? Por conta da tolerância à lactose. Aí ela ainda faz uma dessa. Mas não se preocupa não, irmão Gilson. Depois eu desconto por nós dois. Eu pego ela lá no Lagarto, né? Quando eu estiver por lá e ela vai ver aí. Mas judiou, então, viu, irmão Luciano?
1: Judiou,
0: um forte abraço, amada.
1: Judiou pra valer. Pra melhorar pra você, Amanda, daqui a pouco eu vou mandar a foto pra você, então, que ela me mandou aqui, só pra você ficar degustando aí pela foto. Ô, Luciano, não faz
0: irmão,
1: isso com
0: gente,
1: a gente.
0: Não quer passar por essa sozinho, não, né?
1: Não, que eu sofri bastante aqui, rapaz. Que isso, mandou uma foto legal pra nós aqui. Ah, pelo amor de Deus. Ela, ó, todos os dias ela manda uma foto aqui do bolo de leite, bolo de cenoura. Daqui a pouco é uma torta salgada. Rapaz, ela maltrata muito nós aqui, viu? E ela disse que vai fazer um pote de doce. Olha, eu sou apaixonada, Amanda, por doce de leite. E ela disse que ela faz um doce de leite lá daquele, primeira, viu? Ah, não sei não.
0: Faz, irmão Gilson, ela faz. Então. A mulher masterchef de cozinha, mão cheia. Eu sou prova viva disso, já tive a honra, né, de estar almoçando na casa dela. E, meu Deus do céu, foi coisa do céu, viu? Coisa do céu.
1: Que beleza, hein? Muito bom. Amanda, eu quero agradecer a você pela compreensão. Na quinta-feira eu não vou poder estar aqui devido a um compromisso que eu tenho que ir aqui na cidade vizinha chamada Pariconha, na quinta-feira, e eu não vou poder estar presente na rádio. Olha, para um pessoal me tirar da rádio para ir para outro compromisso, tem que ser compromisso muito sério. E na quinta-feira eu não vou poder estar aqui e eu quero agradecer a você devido ao momento que eu mandei a mensagem, você já se interessou de participar do programa hoje. Eu quero agradecer a você pela compreensão, tá? Você que tem sido bênção para o nosso programa, a gente agradece no nome do Senhor Jesus. Minha querida irmã Amanda, a palavra que o Senhor compartilhou no seu coração para você compartilhar com a gente nesta noite de terça-feira, qual foi a palavra? Fique à vontade para verbalizar aqui no programa nesse momento.
0: Amém, irmão Gilson. Eu fico imaginando aí que deve ter sido um convite muito de honra mesmo, né? Porque eu louvo o nome do Senhor, pela tamanha seriedade que você leva esse programa, né? Tem pessoas que não entendem isso. Quando nós temos um compromisso com o Reino dos Céus, nós não fazemos por fazer, ou num dia que nós temos condições de fazer, ou no dia que nós estamos afim. Né? É compromisso, compromisso é compromisso com o Reino dos Céus. E você vai estar aí abrindo mão, mas por um motivo também de força maior, que é para estar fazendo também a obra do Senhor Jesus. Que Deus abençoe a todos desde já, e nem conheço, mas eu sei que já são bênção, né? Em nome de Jesus, vai ser bênção, que Deus te use poderosamente.
1: Amém, meu
0: vamos
1: querido.
0: Aqui para o Antigo Testamento, né? Para os profetas menores. Livro de Joel, quando eu digo profeta menor, não é porque tem menor unção ou essas coisas, não. É o tamanho do livro mesmo, viu? Pelo amor de Deus. Porque meu pai queria eu só ter uma casquinha, né, da unção que esse povo tinha. Mas em tudo dai graças.
1: É.
0: Então, livro de Joel, já terminando aí o livro do. Já terminando o Antigo Testamento, aí depois de Daniel. Capítulo 3, né? Eu sei que é uma passagem muito forte. Mas não adianta, irmão, de sair pregando bênção sem pregar a bênção principal, que é a bênção da salvação.
1: Isso.
0: Se a pregação não for cristocêntrica, nós estamos fazendo tudo errado.
1: Isso.
0: Ainda, deixa eu ver, hoje é terça. Como saiu da quinta, né? Eu tô meio perdida. Hoje é terça, mas foi domingo. Domingo eu vinha conversando com meu esposo no carro exatamente sobre essa temática, né? Que as pessoas, está acontecendo muito isso, o peso da responsabilidade para quem prega, porque muitos não estão ligando, só quer arrastar a multidão, né? Só quer ver movimento, cadeira voando, aquela coisa toda, com pregações de bênção disso, receba isso, não sobe nada para Deus, é só para descer, né? De lá para cá. E a pregação não é cristocêntrica, então não tem uma mudança de vida, não tem um conserto, não tem uma libertação, não tem uma transformação, e aí Jesus volta, a pessoa fica aí agarrado com a chave do carro, com a chave da casa, né, com os bens materiais, porque não é isso que importa. Amanda, então tá dizendo que bênção é pecado? Não, pelo amor de Deus, eu também quero. Mas eu estou dizendo aqui que as bênçãos são as consequências da vida no altar.
1: Sim.
0: Né? Quem está fazendo ali tudo certinho com o Senhor, por isso que a própria palavra de Deus vai dizer, buscar em primeiro lugar o reino dos céus. E as demais coisas vão sendo acrescentadas, porque a nossa preocupação, o nosso zelo deve ser com a palavra de Deus, com a nossa vida espiritual. E quem está nesse caminho, automaticamente o Senhor vai abençoando.
1: A bem da verdade, muita gente.
0: Aqui, de Joel,
1: a bem da verdade, sim, muita falar, gente, Amanda, não está tendo a visão que você tem, porque essa questão de materialismo, de coisas da terra, onde a Bíblia diz que a gente tem que olhar para as coisas que são de cima e não as coisas que são da terra. Exato. Por exemplo, há uma necessidade e há uma prioridade. Então, as pessoas não estão sabendo separar isso hoje em dia. Prioridade é uma coisa e é diferente de necessidade. Por exemplo, quando você olha para a história do profeta Elias e a nação de Israel, o que aconteceu ali? Quando você falou de altar, aí eu lembrei da passagem bíblica de Elias. Elias deu uma palavra ali que o povo ficaria um determinado tempo sem chuva. Então foi uma escassez tremenda ali, porque sem chuva não teve lavoura, não teve nada de plantações. Foi uma situação caótica que o povo de Israel passou mediante a idolatria. E quem lê Bíblia conhece a história. E o povo estava precisando de quê? O povo estava necessitado de chuvas. Só que quando Elias subiu ao monte para orar a Deus para mandar chuva, ele observou o altar desconcertado. Então, antes dele orar para Deus mandar chuva, ele foi fazer o quê? Consertar o altar. O povo estava precisando de chuva. Hoje em dia, o que é que acontece? O povo precisa de chuva, o povo está atrás de bênção, como você falou, de chave. O povo está precisando de carro, de casa, de mobiliar a sua residência, está precisando de cura no corpo físico, mas o povo pouco está preocupado em consertar o altar.
0: Exato.
1: E é aí aonde a coisa fica séria, porque Jesus disse: buscai em primeiro lugar o reino dos céus e a sua justiça, e as demais coisas. O que Jesus estava dizendo? Busque o reino dos céus e a chuva vai descer, a chuva vai vir. Conserte o altar, porque sem consertar o altar, não tem fogo no altar, tem zoada, mas não tem fogo, mas não tem unção, não tem graça de Deus. Então as pessoas estão preocupadas com coisas da terra, e aí é aonde fecha a informação que você falou. Se Jesus volta sem consertar o altar, ficamos com as coisas daqui, mas não vai desfrutar das bênçãos celestiais. Então, aí é um perigo. Então, ó, consertar o altar é o segredo. E detalhe, Amanda, eu, você, qualquer um que tem um compromisso em verbalizar a verdade que é a palavra de Deus, olha, as portas realmente se fecham, tá?
0: E a vida aqui é muito passageira,
1: muito,
0: né?
1: Muito, muito.
0: Tudo aqui é não abrir piscar de olho. Breve Jesus está voltando e nós devemos nos preocupar exatamente mesmo é com a nossa eternidade.
1: Isso.
0: Livro de Joel, capítulo 3. Eu vou ler aqui a partir do versículo 12 para ganharmos tempo, que vai dizer bem assim: levantem-se as nações e sigam para o vale de Josafá, porque ali me assentarei para julgar todas as nações em redor. Lançai a foice, porque está madura a seara. Vinde, pisai, porque o lagar está cheio. Os seus compartimentos transbordam, porquanto a sua malícia é grande. Multidões, multidões, no vale da decisão, porque o dia do Senhor está perto, no vale da decisão. É uma passagem muito delicada, né? Aqui, quando uma das coisas que eu até estava pontuando num culto de domingo, ali no campo de Riachuelo, é que muitas das vezes, irmão Gilson, pode ser forte esse tipo de comentário que eu vou fazer, mas é a verdade. Muitas das vezes nós podemos esquecer, né? Algumas pessoas podem estar esquecidos, né, do grande dia do Senhor, do dia do julgamento, né? Infelizmente, as pessoas meio que acostumam, né, com aquela, o culto vira uma espécie de ritual, né? Se arruma, vai para a igreja, cultua e ali lê a palavra e volta. Se arruma, vai para a igreja, cultua e volta. As pessoas acabam meio que pegando esse costume, fazendo esse hábito de ir para a igreja, e às vezes se esquece que vai ter um juízo final. Isso é fato. Querendo ou não, acreditando ou não, esperando ou não, vai ter o dia do juízo final. Isto é fato. Isso vai acontecer. E nós não podemos ser egoístas, né? Nós que já tivemos um encontro com Cristo, nós que estamos lembrados, vamos dizer assim, né, desse dia do juízo final, nós devemos também nos preocupar com as outras pessoas que ainda não sabem do juízo final, ou pessoas que estão esquecidas do juízo final. É por isso que a pregação tem que ser sempre cristocêntrica, para que nós possamos estar nos lembrando, nos autolembrando, né, consertando o altar, como já foi muito bem pontuado pelo nosso irmão Gilson, diariamente, como está no livro de Levítico, que diz que é a cada manhã, né, para que no momento do juízo final nós possamos ali subir para a glória do Senhor. Até porque ninguém sabe esse juízo final, o dia e nem a hora. É aí que está todo o perigo, né? Jesus pode vir amanhã, Jesus pode vir hoje. E ainda tem aquela perguntinha que eu sempre costumo fazer para mim, para quem eu estou falando sobre isso: e vai que eu morra antes? E se eu morrer, né, antes de Jesus voltar, para onde é que vai a minha alma? E é interessante que quando a palavra do Senhor Jesus aqui está dizendo sobre o vale da decisão, nesse momento aqui, irmão Gilson, infelizmente não era mais momento de esperança. Uhum. Aqui não existia mais esperança. E aí eu lembro, né, das 10 virgens, né, que até o pastor Tiago costuma perguntar, né, das 10 virgens, quantas delas dormiram? E aí as pessoas começam a, se eu tivesse vendo todos vocês agora, eu iria fazer a pergunta e aguardar a resposta, porque a maioria das pessoas diz que 5 dormiram, e não é, as 10 dormiram. É porque a gente lê, passa batido, mas a verdade é que as 10 dormiram. A diferença, irmão Gilson, é que 5 estava preparada. Uhum. E as outras 5 não. Então observe que, como nós somos humanos, o dormir ainda é normal, mas existe a questão da preparação.
1: Sim.
0: Aí é por isso que eu digo, vai que Jesus não vem agora, mas assim como aquelas 10 dormiram, e se a gente morrer antes? Então nós devemos ter esse zelo, né? 5 estavam preparadas e 5 não. E as 5 que não estava preparada foram pedir o azeite das 5 que tinha, elas achando o quê? Que poderia de alguma forma, já nos últimos momentos, subir ali, né, ser arrebatada, se segurando no tornozelo da outra. E não, a salvação é individual, vida espiritual é individual. O irmão Gilson pode estar aqui falando da palavra do Senhor dia após dia, mas se você em casa que ouve não quiser ter esse encontro com Cristo, nada te adiantou você só ouvir se você não abrir o seu coração para o Senhor. E aí já pensou, é muito forte isso aqui, já pensou naquele grande dia do arrebatamento, você dizer, não, Deus, mas eu ouvia o programa todo dia lá em casa, quando minha mãe botava, quando minha irmã botava, quando minha tia, minha avó, não sei. Mas enquanto todo mundo, quando botava o programa lá em casa, eu estava no quarto, mas eu estava ouvindo. Mas você não abriu o coração para o Senhor. E não adianta você deixar Jesus somente no pé do seu ouvido, sem permitir que ele entre totalmente dentro de você, faça uma limpeza espiritual e faça morada, porque Jesus não vai morar dentro de qualquer casa, mas ele entra do jeito que você está, não importa o tipo de pecado que você cometeu. O Senhor, quando entrar dentro de você, ele vai pegar todo o teu passado, todos os teus erros e jogar, eliminar no mar do esquecimento. E ele não vai ficar, ao contrário dos seres humanos, Jesus não vai passar na cara, Jesus não vai falar nada com os teus erros. Ele joga tudo no mar do esquecimento, ele te dá vestes novas, ele faz de você uma nova criatura. Aleluia, louvado seja Deus. E aí você vai se tornar uma nova pessoa, porque muita gente, irmão Gilson, quer aceitar Jesus, mas acha que diante de tanto pecado não tem mais jeito. Tem jeito sim. Tem gente que quer aceitar Jesus, mas tem vergonha de se achegar ao Senhor. Não tenha, não. O Senhor diz: venha como está. Só tem uma diferença. É vir como está, mas sair transformado. Não é você vir como está e continuar na casa do Senhor, dizendo que está servindo a Deus do mesmo jeito. Existe uma grande diferença. E quando nós vamos lendo aqui essa passagem, ela é muito forte, porque nesse momento aqui, a palavra do Senhor não estava mais mostrando uma situação que teria esperança, que ainda tinha chance. Aqui no Vale das Decisões não é mais o momento da pessoa tirar um cochilo, acordar e saber se tem azeite ou não. Aqui já era, aqui não tinha mais jeito, aqui agora já era só para o momento do julgamento e do castigo de cada um, de acordo com as suas obras. E o que mais me entristece, irmãos, é que quando nós vamos ver aqui no versículo 14, a palavra do Senhor Jesus vai dizer bem assim: multidões no vale da decisão. Quem acompanha as minhas participações aqui no programa vai se lembrar que eu já falei, né, que a palavra de Deus nós devemos ler ela degustando, saboreando. E se está escrito uma determinada palavra na Bíblia, eu acredito piamente que vai ser na intensidade daquilo que está escrito. E se a palavra do Senhor, irmão Gilson, vai chamar de multidões, não é uma multidão, é multidões, é porque realmente, infelizmente, drasticamente, vai ser muitas pessoas no vale da decisão. E aí a palavra do Senhor ainda pega o nome multidões, irmão Gilson, dá uma vírgula e coloca mais outro nome, multidões. E diz duas vezes: multidões, multidões, no vale da decisão. Ou seja, vai ser muita gente, é muitas pessoas, irmão Gilson, pegando o caminho da porta estreita. É muitas pessoas, da porta larga, perdão. É muitas pessoas, irmão Gilson, preferindo escolher os prazeres da carne. É muitas pessoas, irmão Gilson, preferindo curtir, aproveitar, como dizem, né, a sua juventude, não sabendo que é uma alegria passageira, uma paz passageira, que o inimigo fica só esperando ali para dar o bote, para ceifar essas vidas nessas festas, para destruir, para nos afastar da presença desse Deus lindo, vivo e poderoso. Mas que nós possamos estar com nossos olhos abertos, com nossos ouvidos abertos, pedindo sempre sabedoria ao Senhor. Porque eu estou dizendo nós, porque o vale de decisão é para qualquer pessoa. O vale de decisão é para pobre, para rico, não olha a cor, não olha nada. É para todos aqueles que ouviram a palavra de Deus, mas recusaram aceitá-lo. Então, que você possa abrir os teus ouvidos, agarrar as oportunidades que Deus tem te dado. É interessante que domingo, o esposo de uma das dirigentes do círculo de oração lá do campo, irmão, foi a pregadora, inclusive, da noite. Eu fiz o convite ali para a glória do Senhor, ela aceitou, uma bênção, né? Não vou citar o nome aqui, é uma mulher de Deus. O esposo dela se encontra desviado e ele foi para a igreja, né? E ali ele ouviu tal a pregação, e aí teve um momento do apelo, ele não voltou para os caminhos do Senhor. Ao término do culto, né, eu fui ali cumprimentá-lo, dar a paz do Senhor, dizer para ele voltar mais vezes, para ver a mulher dele pregando e tal. E aí, quando eu falei, ele disse: não, irmã Amanda, se preocupe não, que na próxima vez que eu vim, eu vou aceitar. Eu só não voltei hoje, mas eu vou voltar. E quando ele falou aquilo, eu já fui chamando ali o pastor Tiago, né, meu esposo, e Tiago veio, e ali Tiago disse para ele, né, por que voltar no próximo culto se não pode voltar hoje? Ele: não, porque eu já passo. Tiago disse: não, vai voltar comigo aqui agora. E ali veio outro irmão como testemunha, depois veio a esposa, e ali o pastor fez o apelo, e para a honra e glória do Senhor Jesus, ele voltou. Por quê? Ele não perdeu a oportunidade, irmão Gilson. Já pessoas naquele exato momento, né, ao término do culto, quando ele saísse da igreja, acontecesse algo, né, contra a vida dele, ele foi esperto. O Senhor Jesus falou e ele agarrou na hora a oportunidade que Deus estava dando a ele. E aí eu trago essa mensagem para você, né? O que é que nós estamos fazendo? Será que nós estamos esquecidos que existe um vale da decisão? Será se nós não estamos esquecidos, só pensando no aqui, só pensando no agora? Eu quero é viver o hoje. Jesus quer que a gente seja feliz. Só que na Bíblia não tem essa propagação toda de oba-oba, de curtição. Observe que Daniel, apesar de estar naquele palácio, Daniel não comeu das iguarias do rei. Ele quis fazer a diferença. Sadraque, Mesaque, Abednego também não quis se envolver. Foram jovens homens de Deus que fizeram a diferença. Eles sabiam que não podia se entreter com as coisas daqui da terra, porque o Senhor Jesus tinha algo maior, bem maior e bem melhor para a vida deles. Eles tinham um projeto com a parte do Senhor Jesus. Eles não podiam se vender, né, para as coisas terrenas. Louvado seja o nome do Senhor. E eu e você temos que seguir exemplo como esse, né? Exemplos de Daniel, exemplo desses três jovens, e nos apegar a esta palavra. Não podemos esquecer e ir para a igreja somente como ritual, mas nos lembrar, né, que haverá um dia do julgamento, sim, e que o Senhor Jesus, ele vai buscar crentes, mas não qualquer tipo de crente, mas pessoas que se dedicaram a Deus, né, que pessoas que chamaram ali os incrédulos ao arrependimento, pessoas que fizeram realmente o ídolo do Senhor e permaneceram na posição, né, de servo fiel, tapando as brechas, né, não só tapando as brechas e reconstruindo, mas construindo do zero, assim como Neemias, aquilo que é preciso. Resumindo, a vida espiritual é uma verdadeira batalha, é uma luta dia após dia para nos mantermos na presença do Senhor. Quem dizer que é tranquilo tem alguma coisa errada, porque se a Bíblia diz que a porta é estreita, o caminho é estreito, é porque a porta é estreita e o caminho é estreito. Não é de qualquer jeito que se entra ali na grande Jerusalém que está preparada para cada um de nós. E nesse momento já estou aqui de joelho. Eu quero estar assim orando, né, pela tua vida. Você que pode, dobra os joelhos também. Você que está com a panela do fogo para não queimar, fique em espírito de oração comigo em nome de Jesus. Pai querido e amado, Deus fiel, santo e poderoso, nesse momento, Senhor, na tua presença, eu quero te agradecer por cada vida, meu Senhor, que está aqui agora nesse programa, participando conosco, ouvindo conosco, aprendendo conosco, Pai, mais um pouco da Tua poderosa palavra. Ó, meu Senhor, tende misericórdia de nós, Pai, que estamos dormindo, meu Deus, desatentos, Pai, sem evangelizar, sem levar o Teu ídolo, sem falar do Teu amor, meu Deus, sem apregoar a Tua palavra, Senhor. Tende misericórdia de nós, que nós não podemos, Pai, que nós não venhamos, Senhor, ter a igreja somente como algo costumeiro, Pai, de voltar, mas que nós possamos estar indo sim, renovando as nossas forças lá e saindo de lá cheios para pregar, meu Deus, a tua poderosa palavra, Pai. Também eu te peço, Jesus, nos ajuda, meu Senhor, para que nós possamos alcançar, Pai, essas multidões e multidões, meu Deus, e para que nós não possamos também nos tornar mais um, meu Deus, dessa grande multidão, Pai, que perde ali, meu Deus, a tua salvação, que estará naquele momento de tanta dor, meu Deus, no vale da decisão. Tende misericórdia de nós, Senhor, nos ajuda. Também eu te peço ainda por aqueles que estão enfermos, Senhor, dá uma bênção especial, meu Deus, vem com a tua cura sobre o teu povo, Senhor. Seja a enfermidade física, seja emocional, seja, meu Senhor, eu não sei, Pai, espiritual, pessoas que, oh, meu Deus, tu sabes, Pai, de quem eu falo. Pessoas, meu Deus, que lia a tua palavra, meu Deus, que estudava a tua palavra, Senhor, e hoje se encontra, Pai, no ateísmo, meu Deus, dizendo que o Senhor não existe. Pai, eu entrego nas tuas mãos, Pai. Vai visitando também, Pai querido, são daqueles que estão enfermos, vai trazendo a cura. Visita, meu Senhor, aqueles que estão tristes, angustiados. Em nome de Jesus eu te peço, Pai, dá um abraço de vitória no teu povo, meu Deus. Eu não sei o que eles estão pedindo agora, mas o Senhor sabe. É o que eu te peço, meu Senhor, crendo e já te agradecendo por tudo, no nome santo de Jesus. Amém.
1: Maravilha, glória a Deus para sempre e eternamente. Recadinho dado aqui na nossa programação para os nossos queridos ouvintes, para todos nós, a mensagem do coração de Deus para o nosso coração. Minha querida Amanda, ó, muito obrigado, viu, pela sua participação mais uma vez aqui na programação. Desejando para você e família uma ótima semana, recheada com toda sorte de bênção. E para a semana estaremos juntos em mais uma programação por aqui. Claro, se Jesus não voltar, e ele permitir. Amanda, muito agradecido.
0: Amém, meu Jesus, amém. Um forte abraço para você, toda a sua família e para todos os amados irmãos. Lembrando, neste ano, às 21 horas, ou seja, às 9 horas da noite, estaremos juntos lá no Instagram, Alcançando Vidas para Jesus, nossa querida irmã Luciene, trazendo o pão quentinho do céu. Deus abençoe e até mais tarde, se Deus quiser.
1: Maravilha, grande abraço, nossa querida irmã Amanda, toda a sua família, meu querido pastor Tiago. Muito bom, daqui a pouquinho, live Alcançando Vida para Jesus com a nossa irmã Luciene participando, tá lá se fortalecendo, comendo bolinho de leite, tomando café, não é isso? E aguardando daqui a pouco o grande momento da live Alcançando Vidas, e você é convidado especial a estar presente e contribuir com a live. Bom, vamos lá seguindo com o nosso programa por aqui, Delmiro Gouveia, são 18 horas, daqui a pouco a gente informa a hora para você, porque eu tenho o louvor, Rose Nascimento seguiria daqui a pouco, mas antes, deixa eu lembrar você que o programa conta com a parceria do presbítero Manuel, direto do Paraná. 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Muito bom, gente. Hã?
2: Não,
1: peguei. 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Tia Neném também está na parceria com a gente. Janaína também está firme e forte conosco. E as parcerias anônimas, temos o Railson e a Rita do sítio Peba, nossa irmã Lúcia do bairro Eldorado. 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Vamos a um bloco de apoios culturais e na sequência a gente vai continuar ouvindo Rose Nascimento, Seguirei. Não sai daí não, a gente volta já.
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0: Muito bem, programa Cristo é Resposta para você pela Rádio Alternativa 98.5. Vamos ouvir aqui, ó. Tem uma mensagem aqui da Givanilda, duas mensagens de voz, é para o programa esse aqui? Vamos ouvir duas mensagens de voz aqui que a Givanilda mandou mais uma vez para o programa. Vamos lá, fala, Givanilda.
1: Eu também adoro, amo e adoro, adoro ele, aquele dos inimigos. E ele, eu amo, adoro ele, Raul Nascimento.
0: Ah, é?
1: Esse outro, adoro Deus, mas eu amo o louvor dela, tudo, gosto, adoro ele. Eles, se ele não louvou Deus, né? Deus o louvou. Ele, de inimigo, ele, segredo. Ah, eu amo, adoro.
0: Pronto, o outro não saiu nada. Obrigado, Givanilda. Ela está dizendo que adora o louvor, né? Tá certo. Vamos ouvir aqui o André. André de Feira de Santana está ligado com a gente também. Mandou mensagem de voz aqui para nós. Fala, meu querido André. Boa noite na paz, varão.
2: Olá, meu irmão Gilson Barbosa. E aí, irmão André, na Bahia de Feira de Santana, meu irmão.
0: Coisa boa.
2: Que Deus abençoe essa programação boa e maravilhosa aí. Deus abençoe e continue te abençoençoando, te dando vitória.
0: Amém, varão.
2: Te cheio de graça, sabedoria.
0: Ô, glória.
2: E que o Senhor possa cada vez mais te dar força para você conduzir
0: a nós
2: essa programação. Viu? Quero mandar um alô para Josivaldo Lima. Pastor Josivaldo Lima aqui da Bahia, na Bahia, Castro Alves.
0: Isso.
2: Para nossa irmã Rita, para todos os ouvintes aí, irmã Luciene de Largato. Que Deus abençoe, meu irmão.
0: Ô, glória.
2: Bota a música pra gente aí, viu? Pode escolher qualquer música aí, tá certo?
0: Beleza. Valeu, grande André, em Feira de Santana, na Bahia, conferindo o programa com a sua digníssima Ana Rita. Valeu, André. Obrigado, irmão. Deus abençoe a sua vida. Tem uma mensagem aqui da Cedina Rosa também, que ela falou depois. Felipe, lê aqui três mensagens de texto da Cedina Rosa. O que foi que ela disse aqui? Vamos lá. Cadê você, vamos Cedina lá. Rosa?
3: A mensagem da Cedina Rosa com a gente foi assim. Surpresa boa, irmã Amanda Maravilha. Lindo demais, o sotaque lindo demais do nordestino. Amo ouvir a nossa irmã Amanda.
0: Muito bom. Obrigado, Cedina. Tá ligada com a gente lá. Obrigado pelo carinho da audiência. Dá uma checada aqui se eu tenho mais alguma participação.
3: Já estou na escuta.
0: Magali diz que está ouvindo o programa. Valeu, Magali. Obrigado pela audiência, tá? Deus abençoe sua vida. Tem mais?
4: Não.
0: A gente vai fazer o seguinte. Que hora é agora?
4: Sim, pai.
0: Ó, Delmiro Gouveia, são 18 horas e 50 minutos. Eu vou finalizar a minha participação. Você vai para a igreja hoje?
4: Sim.
0: Felipe tem culto hoje? Então eu vou finalizar para que ele possa adiantar o lado dele também. Tá bom, gente? Amanhã, 17 horas é o horário marcado com você. Aqui na Rádio Alternativa. Se Jesus não voltar, claro, e ele permitir, eu vou ficar em dívida aqui com o louvor. Amanhã vocês me lembrem para mim trazer aqui o maior pintor do mundo, tá? É um louvor bonito. E eu vou oferecer para todas as pessoas amanhã também outro louvor. Ana Paula Valadão, Aos Olhos do Pai. Esse louvor é bonito demais, tá bom? Amanhã, 17 horas aqui na Rádio Alternativa, e teremos a participação dela, missionária Luciene, na cidade de Largata, em Sergipe, amanhã conosco. Obrigado pelo carinho e pela audiência. Felipe, o programa finaliza agora, mas amanhã mais um conosco aqui na programação.
3: Isso aí, muito obrigado a você pela sua audiência, o carinho do seu rádio ligado junto com a gente nessa tarde e noite de terça-feira. Amanhã, 17 horas, contamos com a sua audiência.
0: Muito bom. Deus abençoe sua vida. Em nome de Jesus Cristo de Nazaré, nosso querido pastor Josivaldo Lima, André e Ana, lá em Feira de Santana, acompanhando a gente também. Obrigado pelo carinho do rádio ligado e toda a turma em Água Branca. Nossa gratidão, tá? Deus o abençoe grandiosamente em nome de Cristo Jesus, o nosso Salvador. Ele disse em João 14, 27, deixo a minha paz eu dou, e não a dou como o mundo a dá. Não se turbe o vosso coração e nem se atemorize. Até a próxima oportunidade, é claro, se o nosso grande bom Deus nos permitir. Amanhã eu vou trazer o louvor Aos Olhos do Pai, e vou dedicar para Janaína. Janaína vai amar esse louvor. Aos Olhos do Pai é o louvor que nós vamos trazer amanhã, e vou dedicar para Janaína e a tia Nenê, que escuta o programa também todos os dias. Até a próxima oportunidade. É claro, se o nosso grande bom Deus nos permitir. Tchau, pessoal.

0: 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As notícias do governo federal que movimentaram o país no dia de hoje.
1: Olá, uma boa noite.
0: Boa noite para você que nos acompanha em todo o país.
1: Terça-feira, 15 de setembro de 2026.
0: Vamos aos destaques do dia.
1: A infraestrutura por trás da tela, data centers mantém o mundo conectado.
0: E Brasil sanciona a lei que cria regime tributário especial para a instalação desses espaços no país.
1: É o Redata, medida prevê incentivos fiscais e uso de energia renovável. Pablo Mundi.
2: A nova legislação também contempla serviços de computação em nuvem e operações de inteligência artificial, como treinamento e geração de respostas por modelos de IA.
0: Produção agrícola e pecuária.
1: Brasil colheu cerca de 361 milhões de toneladas de grãos na safra 2025-26, 2,6% a mais em relação à anterior.
0: E produção de carnes deve ultrapassar 34 milhões de toneladas em 2026 e 2027. Natália Kozlik.
3: De acordo com a Conab, o resultado permitirá um aumento nas exportações sem comprometer o abastecimento do mercado interno.
1: Um refúgio científico no meio da Amazônia.
0: Às margens do Lago Tefé, biblioteca reúne mais de 28 mil obras ligadas à região. Cleide Lopes.
4: Localizada em uma região cercada por áreas protegidas, ela é o único local com conteúdo científico em um raio de mais de 500 quilômetros.
1: Hoje na apresentação, Luciana Vasconcelos e Nazi Brum.
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1: Sancionado o regime especial de tributação para serviços de data centers, o Redata.
0: A lei prevê incentivos fiscais e suspende a cobrança de tributos federais para a compra de equipamentos destinados à instalação, ampliação e modernização dos centros de tecnologia, os data centers.
1: Uma das obrigações das empresas é o compromisso com a sustentabilidade e o uso de energia limpa.
0: Mas você sabe o que são os data centers? Vamos entender na reportagem de Pablo Mundim.
2: Data centers são estruturas que armazenam, processam e gerenciam grandes volumes de dados e aplicações digitais. O Brasil passa a ter um regime especial de tributação para estimular a instalação de data centers no país. A nova lei cria incentivos fiscais para a compra de equipamentos usados nesses centros de processamento de dados. Para ter acesso aos benefícios, as empresas terão de cumprir contrapartidas, entre elas, reservar pelo menos 10% da capacidade de processamento para o mercado interno, utilizar energia de fontes limpas ou renováveis e investir no país. Também haverá exigências de eficiência no uso da água para o resfriamento dos equipamentos. O secretário executivo do Ministério da Fazenda, Rogério Seron, destaca o papel dessa medida na indústria 4.0.
5: É uma crítica muito recorrente quando se discute data centers, a questão do consumo excessivo de água e que isso pode ser um problema. As novas soluções já que se chamam de circuitos fechados, o projeto endereça isso de uma forma muito adequada. Então, o consumo de água não será um problema. E a energia, a nossa energia, sim, é muito. Esses data centers consomem muita energia, mas diferente do resto do mundo, aqui a gente produz energia limpa, de baixo carbono e renovável. Então, novamente, isso não vai ser um gargalo, vai ser uma grande oportunidade.
2: A nova legislação também contempla serviços de computação em nuvem e operações de inteligência artificial, como treinamento e geração de respostas por modelos de IA. Segundo o ministro do Desenvolvimento, Indústria, Comércio e Serviços, Márcio Elias Rosa, o regime prevê a suspensão por 5 anos de tributos na compra de componentes eletrônicos e outros equipamentos de tecnologia da informação e comunicação.
6: Há uma suspensão dos tributos federais, nós temos a expectativa de que estados nos acompanhem, que os municípios nos acompanhem, mas o fato é que há uma suspensão dos tributos federais sempre que o produto não tiver produção nacional equivalente, desde que seja destinado para o ativo, né, imobilizado desses investimentos e vale por 5 anos. Ou seja, nós estamos em face de uma grande inovação.
2: A entrada no programa dependerá de autorização do Ministério da Fazenda e as empresas precisam estar em dia com os tributos federais. Reportagem Pablo Mundim.
1: A gente acabou de falar dos incentivos aos data centers, aqueles galpões gigantes, verdadeiros supercomputadores que fazem a mágica da internet. da internet aconteceram de dia, guardando nossas fotos e fazendo funcionar a inteligência artificial.
0: Mas para entender como a gente chegou até aqui, vale a pena voltar um pouquinho no tempo e ver como a internet evoluiu ao longo das décadas.
1: Quem é dessa época vai lembrar, 30 anos atrás, navegar na web era aquela novela da conexão discada, cheia de bips, chiados e paciência.
0: Pois é, Nazi, de lá para cá tudo mudou. Hoje mais de 90% dos brasileiros estão conectados e aquela internet lenta deu lugar a uma rede rápida que está na palma da mão, no celular, no trabalho e no nosso dia a dia.
1: Pois é, confira os detalhes dessa evolução na reportagem de Gabriela Noronha.
7: Quem lembra desse som inconfundível da conexão discada? Há cerca de 30 anos, esses bips e chiados significavam que alguém estava se conectando a um mundo novo. No Brasil, a internet começou a se popularizar no final dos anos 90 por meio de modems ligados à linha telefônica. Só na década de 2000, com a introdução da banda larga, foram possíveis conexões mais rápidas e estáveis, como explica Giovanni Almeida, professor da Faculdade de Ciências e Tecnologias em Engenharia da Universidade de Brasília.
8: No início era a tecnologia discada. Então, quem poderia ter acesso à internet era quem tinha um telefone em casa. E depois, então, começa a ter uma evolução, que é quando surge a tecnologia que a gente, né, chama de rede de telefonia celular. Então, se tem desde a primeira geração, né? Aí por isso tem 1G, 2G, 3G, 4G e hoje 5G. Aí, a partir da tecnologia 4G, é que ficou mais forte, aí coincide com o uso do smartphone, surgimento do smartphone, que aí permite que hoje a gente tenha, né, esse acesso na palma da mão.
7: Com a expansão da infraestrutura de internet e a diversificação das tecnologias, cerca de 169 milhões de pessoas no Brasil já estão conectadas hoje. Segundo dados do Instituto Brasileiro de Geografia e Estatística, o IBGE, mais de 90% da população já tem acesso à rede. O que muitos não sabem é que, embora o destino final seja a tela do celular ou do computador, o caminho percorrido pelo sinal varia entre a fibra ótica, a rede móvel e o satélite. De acordo com Thiago Brown, assessor do Departamento de Investimento e Inovação do Ministério das Comunicações, cada tecnologia atende a uma realidade geográfica e a diferentes necessidades de uso.
9: O que é muito importante a gente ter em mente é que todas essas tecnologias, seja satélite, telefonia móvel ou fibra ótica, elas se complementam, né? Então, naquela região onde é mais difícil chegar a fibra ótica, a gente consegue, através de uma comunicação telefonia móvel, levar conectividade banda larga para a população. E aí, mais difícil ainda, aquela região mesmo remota, de rural, de fronteira, por exemplo, em estados que tem muita densidade de floresta, mas existe gente morando ali, existem brasileiros morando ali, a gente tem a solução via satélite para levar também.
7: O assessor do Ministério das Comunicações destaca ainda que, para além das experiências cotidianas, redes estáveis e ultra rápidas permitem o acesso a serviços públicos digitais, como telemedicina e conteúdos educativos.
9: Com a chegada da internet de alta velocidade, a gente consegue levar saúde. Um especialista da área médica consegue fazer o atendimento desse brasileiro que está numa região rural, por exemplo, né? E aí acesso à educação nem se fala, né? A internet hoje tem todo o conteúdo de todos os tipos.
7: Para mais informações sobre as tecnologias disponíveis e a qualidade dos serviços prestados, basta consultar a página da Anatel na internet no endereço anatel.gov.br. A agência regula e fiscaliza o setor de telecomunicações, estabelecendo normas técnicas e mediando conflitos entre consumidores e operadoras. Reportagem Gabriela Noronha.
0: O Brasil colheu cerca de 361 milhões de toneladas na safra 2025-26, segundo a estimativa da Companhia Nacional de Abastecimento, a Conab.
1: O volume representa alta de 2,6% em relação à temporada anterior. A área plantada também deve crescer, chegando a 83,5 milhões de hectares. Confira na reportagem.
7: A produção brasileira de grãos na safra 2025-2026 fechou o ciclo estimado em 361 milhões e 700 mil toneladas, segundo a Companhia Nacional de Abastecimento, a Conab. É o 12º e último levantamento para o período de setembro do ano passado a agosto deste ano. Os números mostram um aumento de 2,6% em relação à temporada anterior. A área de plantio estimada é de 83 milhões e 500 mil hectares, crescimento de 1,7% em comparação com o ciclo anterior. Os maiores aumentos de área estão nas lavouras de soja e milho. Segundo Nayara Bittencourt, diretora de Política Agrícola e Informações da Conab, as condições climáticas contribuíram para os dados estimados.
10: Então, em relação à soja, nós temos 180,4 milhões de toneladas colhidas. Esse resultado ele decorre tanto de uma expansão de área plantada e também das condições climáticas que foram bastante favoráveis nesse ano, com uma boa produtividade do ciclo. O milho também é uma cultura de destaque aqui, com 144 milhões de toneladas, também com condições climáticas bastante favoráveis nas principais regiões produtoras.
7: A Conab também apresentou uma estimativa para a próxima safra, de 2026 a 2027. A produção brasileira pode chegar a 366 milhões e 600 mil toneladas de grãos. Soja e milho apresentam tendência de crescimento. De acordo com a Conab, o resultado projetado reflete uma maior área semeada, o que compensa uma ligeira perda esperada na produtividade média nacional das lavouras. Quem comenta é o presidente da companhia, Silvio Porto.
11: Nós estamos apresentando aqui uma expectativa de...
7: O resultado projetado reflete uma maior área semeada, o que compensa uma ligeira perda esperada na produtividade média nacional das lavouras. Quem comenta é o presidente da companhia,

0: toneladas, 2% acima do resultado registrado em 2025. Arroz, milho e soja representam 92,9% da produção estimada e ocupam 87,4% da área a ser colhida. Entre as regiões, o Centro-Oeste apresenta a maior estimativa de produção, seguido por Sul, Sudeste, Nordeste e Norte. E Mato Grosso é o maior produtor, com 32,1%, seguido por Paraná, Rio Grande do Sul, Goiás, Mato Grosso do Sul e Minas Gerais. Com locução de Thaís de Araújo, reportagem Luciana Colares de Holanda.
1: No mercado de carnes, também há projeção de alta nos próximos anos.
2: Segundo a Conab, o resultado será puxado pela produção de carne suína e de frango em 2026 e 2027.
3: Segundo projeções da Conab, Companhia Nacional de Abastecimento, a produção brasileira de carnes deve ultrapassar 34 milhões de toneladas neste ano e no próximo. O valor é 2% maior que o volume obtido em 2025 e foi influenciado sobretudo pela avicultura de corte e a suinocultura. De acordo com a Conab, o resultado permitirá um aumento nas exportações sem comprometer o abastecimento do mercado interno. Os dados divulgados nesta terça-feira também estimam alta na produção de ovos no país nos próximos anos. A publicação completa pode ser acessada no endereço www.gov.br/conab. Natália Koslick para a Voz do Brasil.
1: Atenção participantes da Prova Nacional Docente.
2: O Instituto Nacional de Estudos e Pesquisas Educacionais Anísio Teixeira, o INEP, recomenda aos inscritos consultar com antecedência o local de prova, que será aplicada no próximo domingo, 20 de setembro.
1: As informações estão disponíveis no cartão de confirmação da inscrição no sistema PND.
2: Os portões serão abertos ao meio-dia, no horário de Brasília, e fechados pontualmente à 1 da tarde.
1: O resultado final está previsto para 15 de dezembro.
2: Mais informações em pnd.inep.gov.br.
1: Dicas do Enem.
4: Oi, meu nome é Davi Enzo e a minha pergunta é: quantas horas por dia eu preciso estudar?
1: A professora de biologia Maria Antônia Ferreira vai responder essa dúvida. Vamos conferir.
5: Para essa pergunta, não existe uma resposta exata, porque isso é muito individual de cada um. Eu diria para vocês focarem mais em qualidade de estudo e menos em tempo. Porque, por exemplo, se você estudar 2 horas por dia, mas essas 2 horas forem bem proveitosas com foco total, é mais eficiente do que 5 horas toda hora oscilando o foco. Então, eu acho que assim, o máximo possível que você consiga manter um bom rendimento, um bom foco ali nesse tempo de estudo. Lembre-se, no dia da prova vocês estarão realizando exercícios. Vocês precisam estar preparados para responder questões. O Enem é muito mais do que simplesmente decorar um monte de teoria. Ele é uma prova de leitura, interpretação e preparação para responder exercícios.
1: As provas do Enem vão ser realizadas nos dias 8 e 15 de novembro. Se prepare e acompanhe as nossas dicas toda terça-feira aqui na Voz do Brasil e também na radiogov.ebc.com.br. Local de conhecimento no interior do Amazonas, onde é possível acessar obras dos primeiros cientistas que pesquisaram a região.
2: Biodiversidade, populações ribeirinhas e recursos naturais estão entre os temas das pesquisas.
1: A biblioteca que fica em Tefé é um convite para pesquisadores, estudantes e qualquer pessoa que queira saber mais sobre a Amazônia brasileira.
2: Ela é um centro de pesquisa de excelência vinculado ao Ministério da Ciência, Tecnologia e Inovação.
6: Preservar a Amazônia é garantir vidas no planeta, mas para preservar é preciso conhecer, e é justamente esse o objetivo da biblioteca Henry Waterbeats. Às margens do Lago Tefé, no Amazonas, a biblioteca conta com 28 mil obras científicas dedicadas à região. Mais do que reunir livros, a biblioteca é há mais de 3 décadas uma guardiã da memória memória científica da Amazônia. A bibliotecária Graciete do Socorro Rolim conta um pouco sobre a sua história.
7: Nós temos vários títulos de vários viajantes naturalistas que andou aqui pela região amazônica. Se você quiser fazer uma pesquisa histórica, dos primeiros estudos relacionados aqui na região, tanto na parte de biologia, botânica, zoologia, arqueologia,

0: a parte da antropologia, esses livros, eles são fontes riquíssimos dessas informações.
1: O acervo conta com publicações sobre a conservação da biodiversidade, uso sustentável dos recursos naturais, estudos sobre populações ribeirinhas e diversidade socioambiental. A biblioteca é uma fonte de consulta para pesquisadores, estudantes e profissionais de diversas áreas. Localizada em uma região cercada por áreas protegidas, ela é o único local com conteúdo científico em um raio de mais de 500 quilômetros, como explica Graciete do Socorro Rolim.
0: Além da importância dela científica, né? O lugar é muito bonito. Tem os janelões de vidro. Então dá a vista direta para o Lago Tefé. A vista é muito linda.
1: Para saber mais sobre a biblioteca Henry Waterbeats, é só acessar a página mamirauá.org.br. Reportagem Cleide Lopes.
2: Os gabaritos preliminares do Exame Nacional de Avaliação da Formação Médica, o ENAMED, e da primeira etapa do Revalida já estão disponíveis para consulta.
3: O prazo para apresentar recursos termina nesta quinta-feira, dia 17 de setembro.
2: As versões definitivas do gabarito oficial da prova objetiva e o resultado definitivo serão publicados no dia 4 de dezembro.
3: O ENAMED avalia a formação médica, já o Revalida comprova diplomas médicos expedidos por universidades de fora do Brasil para exercício profissional no SUS.
2: Para mais informações, acesse gov.br/inep.
3: Conhecer o território indígena e seus caminhos pode fazer toda a diferença na hora de salvar uma vida.
2: Por isso foi implementado um projeto piloto em Dourados, no Mato Grosso do Sul, o SAMU Indígena.
3: A equipe conta com profissionais indígenas e reduzem mais da metade o tempo de resposta em emergências em saúde nos territórios.
4: Com atendimento na língua nativa, o SAMU Indígena funciona 24 horas por dia, 7 dias por semana, e atende cerca de 25 mil indígenas de 3 etnias que vivem na reserva Dourados, em Mato Grosso do Sul. Desde agosto do ano passado, quando foi implementado o projeto piloto, o serviço já registrou mais de 2.400 ocorrências, uma média de 204 atendimentos por mês. A secretária de Saúde Indígena do Ministério da Saúde, Lucinha Tremembé, diz que o SAMU Indígena dá mais celeridade aos atendimentos de urgência.
5: Com o SAMU, a gente consegue aí um fato muito importante, que é a redução do tempo de espera.
4: O número para acionar o serviço é o mesmo que funciona no restante do país, o 192. O que muda no caso do SAMU Indígena é a equipe. Ao todo, são 14 profissionais da saúde. 7 deles são indígenas e falam fluentemente português e guarani. A equipe também conhece bem a região, o que dá mais celeridade ao atendimento. O Everton Nunes, da etnia Terena, é um dos enfermeiros que trabalham na viatura e fala da importância da rapidez na resposta ao chamado.
6: O que difere é que nós já conhecemos a aldeia, né? A gente sabe por onde conseguimos entrar, até porque em dia de chuva é mais difícil de entrar. Os condutores sabem, por aqui eu não posso passar, porque se eu passar por aqui, a minha VTR vai ficar. Essa questão de logística mesmo, da condução, do condutor levar a equipe até esse atendimento e até também do tempo resposta. Tempo é vida.
4: As comunidades indígenas da reserva de Dourados contam com o suporte de 2 unidades básicas de saúde indígena, 1 polo base e 1 distrito sanitário especial indígena. Mas nos casos de ocorrências mais graves, a equipe do SAMU leva o paciente para unidades de saúde e hospitais da região para atendimento especializado. Reportagem Graziele Bezerra.
2: Com as eleições chegando, é importante reforçar: o voto é livre e secreto.
3: Prática de assédio eleitoral no trabalho é crime.
2: Quem traz os detalhes é a repórter Larissa Graciano.
7: Nos últimos 4 anos, o Ministério Público do Trabalho recebeu quase 5.000 denúncias de assédio eleitoral. O voto é secreto, é um direito previsto na Constituição. Mas tem patrão, tem chefe que usa do cargo e do poder econômico para pressionar empregados a apoiar esse ou aquele candidato. E isso é crime. No começo, a prática do assédio eleitoral envolvia pressões diretas, como ameaça de demissão. Hoje, a maioria dos casos é mais velada, como mensagens do chefe com vídeo ou pesquisas eleitorais postadas em grupos da empresa ou enviadas diretamente ao trabalhador. Falas do patrão no ambiente de trabalho, sugerindo que a situação pode ficar difícil se determinado candidato vencer, é outro exemplo. E para configurar assédio, não precisa ser um ato repetido. É que essa pressão, esse constrangimento, ainda que feito uma única vez, tem potencial de gerar medo no trabalhador e direcionar seu voto, afirmou a advogada da União, Alessandra Lopes.
8: Sobretudo esse medo que a pessoa vai nutrir de ser penalizada, de ser removida, de ser transferida, né, de local, de ir para um local onde tem menos condições, de mudar a sua escala de trabalho, de perder o emprego também, né, no final das contas. A gente não quer que ninguém que esteja numa relação hierarquizada, que tenha poder econômico privilegiado, possa coagir outras pessoas e, portanto, desequilibrar o pleito.
7: Uma das provas mais comuns apresentadas pelo trabalhador são as conversas de WhatsApp. Por isso, a orientação para você que é dono de empresa ou coordenador de uma área e que tem poder hierárquico sobre seus trabalhadores é saber os limites do que pode e do que não pode, como alerta o procurador do trabalho, Igor Souza Gonçalves.
9: O empregador tem direito à sua liberdade de pensamento, à sua liberdade política, mas quando ele está dentro do ambiente empresarial, ainda que ele esteja num grupo de WhatsApp, numa conversa informal com aquele determinado trabalhador, ele deve se recordar que, em muitos casos, o que está ali não é o CPF dele, é o CNPJ dele. Então, às vezes, esse tipo de brincadeira, esse tipo de mensagem, ele pode ter uma conotação e um potencial de constranger aquele determinado trabalhador. A gente já teve diversas condenações aí a valores vultuosos, né, nas eleições de 2022, de 2024, a responsabilização de empregadores públicos e privados, condenações de dano moral coletivo que passaram e a casa dos milhões, né, porque é um dano que se entende que não é só a liberdade de pensamento do trabalhador, é um dano a toda a democracia.
7: Abrir as portas da fábrica, da loja ou da repartição pública para que um candidato converse com os funcionários é outro tipo bem comum de assédio eleitoral e deve ser denunciado. Para prevenir a prática também no serviço público, foram realizadas mais de 50 palestras em vários órgãos federais. Houve ainda a assinatura de uma parceria para dar agilidade no encaminhamento das denúncias que podem ser feitas, por exemplo, no site do MPT, o Ministério Público do Trabalho. De Brasília, Larissa Graciano.
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2: Fique agora com as notícias do Poder Judiciário do Congresso Nacional. Uma boa noite.
3: Boa noite, até amanhã.
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12: STF analisa petição referente ao relatório da PF no âmbito do caso Master.
13: STJ define que milhas e pontos de programas de fidelidade podem ser penhorados para pagar dívidas.
12: Mesários vão até o dia 3 de outubro para concluir o treinamento para as eleições 2026.
13: Boa noite, eu sou Leandro Bezerra.
12: E eu sou Walter Lima.
13: O plenário do Supremo Tribunal Federal realizou nesta terça-feira uma sessão extraordinária com o objetivo de analisar a petição 16662 referente ao relatório produzido pela Polícia Federal no âmbito do caso Master, relacionado ao ministro Alexandre de Moraes.
12: Na sessão de hoje, os ministros debateram questão de ordem apresentada pelo decano da Corte, ministro Gilmar Mendes.
13: Os ministros, neste primeiro momento, analisam se acompanham ou não o presidente do STF, ministro Edson Fachin, no sentido de julgar a petição 16662 separadamente da petição que faz questionamentos sobre a conduta do ministro André Mendonça nas investigações sobre o caso Master.
12: Depois houve o pedido de vista do ministro Flávio Dino para ter mais tempo para analisar o caso e o julgamento foi suspenso.
13: Milhas aéreas e pontos de programas de fidelidade podem ser penhorados para pagar dívidas.
12: O entendimento é do STJ. Fátima Uchoa.
14: A penhora é um ato processual que vincula bens do devedor ao pagamento de dívidas. Uma empresa credora pediu que operadoras de cartão de crédito e programas de fidelidade de companhias aéreas informassem a existência de pontos em nome de um devedor. O Tribunal de Justiça do Distrito Federal negou o pedido, mas no STJ a relatora ministra Nancy Andrighi destacou que a lei não impede, em regra, a penhora de pontos de fidelidade com valor econômico, que são considerados bens digitais integrantes do patrimônio do devedor. E no caso julgado, a empresa deverá indicar quais programas pretende consultar para que o tribunal de origem avalie a possibilidade de penhora.
13: Você já teve dificuldade para se desconectar do trabalho?
12: Para chamar a atenção para este problema, o TST e a Universidade de Brasília lançaram uma campanha sobre saúde mental. Larissa Batista.
15: A campanha tem um recado direto: sua saúde é a fronteira que o trabalho não pode ultrapassar. E ela mostra que o descanso também é cuidado. Os materiais serão divulgados durante o mês de setembro nas redes sociais da Justiça do Trabalho, em parceria com os 24 TRTs espalhados pelo Brasil. Não deixe de conferir. E se precisar de apoio emocional, ligue para o Centro de Valorização da Vida, pelo número 188. As ligações são gratuitas e o atendimento é feito 24 horas por dia.
13: Mesários têm até o dia 3 de outubro para concluir treinamento para eleições 2026.
12: Capacitação pode ser feita pelo aplicativo Mesário ou pelo ambiente virtual de aprendizagem do TSE. Fábio Ruas.
16: Além da capacitação à distância, o treinamento também pode ser presencial, de acordo com a orientação de cada cartório eleitoral. O curso virtual reúne informações sobre os procedimentos que deverão ser adotados por quem vai trabalhar nas sessões eleitorais. O conteúdo foi atualizado para as eleições 2026 e contempla o novo fluxo de votação, com orientações práticas para o dia da eleição. Quem concluir o treinamento e trabalhar nos dois turnos poderá acumular 6 dias de folga.
13: Justiça Federal condena líder de esquema financeiro a mais de 23 anos de prisão por lavagem de dinheiro.
12: Decisão atendeu a pedido do MPF e também responsabilizou outros dois envolvidos na fraude. Carla Zanetti.
17: Segundo investigações, o esquema fraudulento operava a partir da cooptação de vítimas para contratação de empréstimos consignados de alto valor em instituições financeiras. Em troca, os suspeitos prometiam quitar as parcelas dos financiamentos e repassar os lucros do investimento para as vítimas. Entre 2019 e 2022, foram movimentados cerca de 156 milhões de reais. O réu líder do esquema foi condenado a 23 anos de reclusão por lavagem de dinheiro. Já os outros dois acusados já estão cumprindo as próprias penas.
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13: A você uma boa noite
12: e até amanhã.
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19: Eu sou Humberto Pinheiro e estes são os destaques de hoje do Jornal do Senado, que começa agora. Senado deve analisar projeto que protege recursos do Fundo Constitucional do Distrito Federal. Campanha busca conscientizar a população sobre a doação de órgãos. Senado vende mais de 20 mil livros na Bienal de São Paulo. Boa noite. O Senado Federal deve analisar o projeto de lei complementar que busca proteger os recursos do Fundo Constitucional do Distrito Federal. A proposta altera o novo arcabouço fiscal para garantir o funcionamento dos serviços essenciais da capital do país. Repórter Douglas Castilho.
20: O texto tem como objetivo central retirar o Fundo Constitucional do Distrito Federal, o FCDF, das restrições fiscais que recentemente passaram a limitar o aumento dos seus recursos. O FCDF CDF é utilizado para manter as polícias militar, civil e penal, o Corpo de Bombeiros, a saúde e a educação de Brasília, mas passou a ter seu orçamento obrigatoriamente limitado nos anos em que a União registrar contas no vermelho. O consultor de orçamento do Senado, Sérgio Machado, demonstrou cautela com as idas e vindas de exceções às regras fiscais, porque podem prejudicar a transparência orçamentária.
0: O problema da inclusão sucessiva de exceções às regras fiscais é que isso traz prejuízo à transparência, à simplicidade do nosso sistema orçamentário e, em alguma medida, à própria efetividade da medida original. Por outro lado, é claro que há mérito em muitas dessas exceções. Afinal, estamos mesmo tratando de uma obrigação prevista constitucionalmente.
20: A lei do arcabouço fiscal já havia excluído expressamente o FCDF dos limites de controle de gasto, mas uma lei complementar aprovada em agosto estabeleceu uma regra geral que afetou os repasses ao fundo. O projeto agora apresentado altera esse quadro ao inserir uma exceção expressa para o FCDF, garantindo que seu reajuste volte a acompanhar integralmente a variação da receita corrente líquida. O projeto aguarda envio para as comissões do Senado.
21: Estamos em um mês marcado por campanhas de conscientização sobre diversos temas. Uma delas é o Setembro Verde, que alerta para a importância da doação de órgãos. A campanha busca informar a população e incentivar a doação, um gesto que pode salvar vidas. Repórter Lana Dias.
22: A decisão comunicada de se tornar um doador de órgãos pode orientar a família no momento de luto e, principalmente, salvar a vida de quem aguarda um transplante. É por isso que existe o Setembro Verde, com o objetivo de conscientizar a população sobre a importância da doação. A campanha é relacionada ao Dia Nacional da Doação de Órgãos, em 27 de setembro, e busca, sobretudo, incentivar as pessoas a expressarem a vontade ainda em vida às suas famílias, como explicou a médica nefrologista da Fundação ProRim, Amanda Meyer da Luz.
23: Durante todo esse mês, nós procuramos esclarecer dúvidas, combater mitos e, principalmente, estimular pessoas a ter essa conversa com a sua família sobre o seu desejo de serem doadores. Hoje nós sabemos que existem mais de 45 mil pessoas em uma lista de espera para um rim.
22: A doação pode acontecer em duas circunstâncias. A primeira é com doador vivo, quando estiver saudável e em condições para que o procedimento não prejudique sua saúde. A outra é com doador falecido, quando a morte encefálica é decretada. Amanda esclareceu que, nessa situação, a família é acolhida e consultada sobre a doação.
23: Após a confirmação, então, dessa morte encefálica, a família é acolhida e é consultada sobre a doação. Se houver então a autorização, são realizados então, por último, exames para avaliar quais órgãos, né, podem ser aproveitados. Um deles então pode ser o rim. Então a central de transplantes identifica o possível depois receptor, segundo os critérios clínicos, critérios de compatibilidade, tempo de espera e logística para a chegada do órgão na pessoa que será a receptora.
22: A doação e o transplante de órgãos e tecidos são incentivados por lei no Brasil, que prevê, na última semana de setembro, a realização de atividades de conscientização dos estudantes de todos os níveis de ensino. Quem deseja ser doador ou doadora de órgãos deve conversar com a família. Mais de 49.500 pessoas aguardam transplante de órgãos no Brasil, segundo a lista de espera do Ministério da Saúde.
21: Mais de 20 mil livros foram vendidos pela Livraria do Senado durante a Bienal do Livro de São Paulo, realizada neste mês. A Constituição Federal e títulos sobre a história do Brasil estiveram entre as obras mais procuradas. Outro destaque foi a coleção Em Miúdos, que leva a educação cidadã a crianças e jovens por meio de ilustrações e linguagem informal. A 28ª Bienal Internacional do Livro de São Paulo terminou no domingo, dia 13. O Senado levou ao público uma variedade de títulos e também apresentou iniciativas de educação legislativa, preservação da memória e participação popular. A reportagem é de Yasmin Rodrigues.
24: O Senado participou com cerca de 250 títulos publicados pela própria casa. O espaço também recebeu atividades sobre o arquivo e a biblioteca do Senado, a coleção Escritoras do Brasil, Sustentabilidade e o programa E-Cidadania, que aproxima a população do processo legislativo. A servidora do Senado, Paula Oda, explica que a proposta foi apresentar ao visitante diferentes formas de conhecer e se aproximar da casa.
25: O espaço de eventos, ele é
1: muito interessante, porque a instituição tem a possibilidade de conversar com a sociedade aqui. E mais do que vir aqui só e vender livros, a gente tá aqui para representar a instituição, a gente tá aqui para demonstrar, né, tudo que a gente tem de melhor pro cidadão, que muitas vezes não conhece tudo isso.
24: Entre livros de história e legislação e documentos que preservam a memória do país, a presença na Bienal mostrou que aproximar o cidadão do legislativo também pode começar por algo tão simples quanto abrir um livro.
21: Um projeto que autoriza porte de arma de fogo para mulheres sob medida protetiva da Lei Maria da Penha avança no Senado. Ao defender o projeto, o relator, senador Flávio Bolsonaro, do PL do Rio de Janeiro, alegou que o agressor se aproveita da vulnerabilidade física da mulher para colocá-la novamente em risco e defendeu a concessão do porte. A reportagem é de Bruno Lourenço.
4: O projeto de lei que está pronto para ser votado na Comissão de Segurança Pública altera o Estatuto do Desarmamento para garantir o direito ao porte de arma de fogo a mulheres sob o amparo de medidas protetivas da Lei Maria da Penha. O texto também reduz a idade mínima de 25 para 18 anos, tanto para aquisição quanto para o porte de arma pelas vítimas. O relator, senador Flávio Bolsonaro, do PL do Rio de Janeiro, alegou que o agressor se aproveita da vulnerabilidade física da mulher para colocá-la novamente em risco e defendeu a concessão do porte.
5: A arma de fogo, caso assim deseje a mulher, sob medida protetiva de urgência, servirá como instrumento equalizador contra a diferença de força física existente entre ela e o agressor. Ressaltamos que o porte de arma de fogo não será obrigatório, mas apenas facultativo, somente para as mulheres sob medidas protetivas de urgência e que cumpram os requisitos arrolados no presente projeto de lei e no corpo normativo do próprio estatuto.
4: A CSP pode acrescentar alteração ao texto aprovado na Comissão de Direitos Humanos para deixar claro que, revogada a medida protetiva de urgência, cessará também a autorização excepcional para a arma de fogo, mas nada impedirá a mulher de buscar a posse da arma dentro das regras gerais do estatuto.
6: Eleições 2026.
21: Nas eleições deste ano, presos em regime provisório poderão votar. No entanto, essa pode ser a última vez que brasileiros nessa condição participam das eleições. Isso porque a lei antifacção, que entrou em vigor em março de 2026, proíbe o alistamento eleitoral e o voto de pessoas presas, seja em regime definitivo ou provisório. Porém, o Tribunal Superior Eleitoral decidiu suspender esse trecho da legislação, permitindo que presos provisórios e adolescentes que cumprem medidas judiciais restritivas votem em outubro. O TSE argumentou que a lei antifacção viola o princípio da anualidade eleitoral, que impede mudanças na legislação a menos de um ano da eleição. O Supremo Tribunal Federal também pode julgar o tema para manter ou anular, em definitivo, o direito ao alistamento e ao voto do preso provisório. A Constituição já proíbe o voto de pessoas condenadas em decisão final. Nos últimos anos, a Justiça Eleitoral instalou cabines de votação em alguns estabelecimentos penais para garantir o direito dos presos. Em 2026, poderá votar o preso sem condenação definitiva que estiver com o título eleitoral em dia e tiver solicitado o voto. O prazo para o pedido terminou em maio. Trabalhos técnicos de Eliseu Caires. O Jornal do Senado fica por aqui. Acompanhe agora as notícias da Câmara dos Deputados. Boa noite e até amanhã.
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8: Plenário pode votar punição para quem tentar fraudar interdição de idosos.
25: Avança projeto que cria política de reintegração de brasileiros deportados.
8: Gestantes poderão ter direito a condições especiais em concursos públicos.
25: Boa noite. Os deputados estão analisando a proposta que garante condições especiais para mulheres grávidas em concursos públicos. A repórter Fabielle Pires traz mais informações sobre a proposta.
26: Um projeto de lei em discussão na Câmara dos Deputados quer garantir que mulheres grávidas ou puérperas não sejam prejudicadas em concursos públicos por causa da gestação ou do parto. A autora da proposta, a deputada Denise Pessoa, do PT do Rio Grande do Sul, disse que apresentou o texto ao acompanhar notícias de gestantes prejudicadas em concursos. Em 2025, por exemplo, 3 grávidas passaram por dificuldades no concurso nacional unificado ao não conseguirem da banca organizadora autorização para assistir de forma remota ao curso de formação em caso de parto. Pelo texto em discussão na Câmara, candidatas impossibilitadas de participar de qualquer etapa de concurso público em razão da gestação, parto ou puerpério terão direito a participar remotamente da fase do certame quando houver compatibilidade com a situação de saúde, desde que essa forma de participação não frustre o caráter competitivo do concurso. A proposta também permite a realização da prova em segunda chamada, quando a candidata não puder comparecer no dia previsto em edital, com nova data a ser agendada pela banca organizadora. A impossibilidade deverá ser comprovada antes ou imediatamente após a realização da prova, mediante documento assinado por profissional médico. O direito será garantido em qualquer estágio da gestação para todas as etapas do concurso, independentemente de previsão expressa no edital. Segundo a autora do projeto, Denise Pessoa, a segunda chamada e a participação remota de gestantes em etapas de concurso público já vem sendo conquistadas na justiça.
2: Essa proposta ela é importante porque ela combate e enfrenta uma desigualdade que atinge as mulheres. A gente sabe que essa é um caso que já apareceu, como eu disse, em vários concursos, especialmente no concurso nacional unificado, e que decisões judiciais já garantiram o direito às mulheres. E, portanto, a gente transforma em legislação algo que já vem sendo reconhecido em processos judiciais. É importante que as mulheres elas possam correr em condições iguais e elas não precisem ser punidas por uma condição física que não deveria ser um fator de exclusão.
26: O projeto que garante a gestantes ou puérperas condições diferenciadas em concursos públicos foi aprovada pela Comissão de Administração e Serviço Público. O texto ainda vai passar pelas Comissões de Defesa dos Direitos da Mulher e de Constituição e Justiça. Da Rádio Câmara de Brasília, Fabielle Pires.
3: Economia.
7: Josenildo, do PDT do Amapá, defende a aprovação de projeto que cria regras para reduzir a burocracia. Autor da matéria, ele explica que o objetivo é digitalizar processos de licenciamento com prioridade para microempresas, pequenos negócios e empreendedores individuais.
25: Josenildo propõe que os órgãos públicos deixem de exigir documentos já disponíveis bases de dados governamentais. O deputado aponta que a integração dos sistemas vai reduzir custos, acelerar as decisões administrativas e melhorar o ambiente de negócios.
7: Carlos Veras, do PT de Pernambuco, apoia projeto que regulamenta a criação e o funcionamento das cooperativas solidárias. O texto define essas entidades como sociedades sem fins lucrativos e voltadas à promoção social, geração de renda e superação das desigualdades.
25: Carlos Veras entende que o projeto oferece a essas cooperativas tratamento tributário diferenciado e prioridade em licitações públicas. Além disso, a proposta regulamenta a atuação das cooperativas em finanças solidárias e em plataformas digitais de trabalho.
7: João Carlos Bacelar, do PL da Bahia, pediu informações à Casa Civil sobre a regulamentação de incentivos fiscais para sistemas de armazenamento de energia por baterias. Ele quer saber como o governo pretende incluir essa tecnologia no regime especial de incentivos para o desenvolvimento da infraestrutura, o REIDE.
25: O deputado pede esclarecimento sobre o andamento da regulamentação e os estudos técnicos, fiscais e regulatórios relacionados ao tema. João Carlos Bacelar argumenta que a medida pode incentivar investimentos e fortalecer a infraestrutura do setor elétrico.
7: Projeto de Heloísa Helena, da Rede do Rio de Janeiro, proíbe as apostas esportivas online no Brasil. A parlamentar argumenta que a expansão das bets contribui para o endividamento das famílias e para o aumento do transtorno relacionado ao vício em jogos.
9: O que acontece hoje é que as pessoas não precisam nem se deslocar de casa, como se fazia antes, para jogar nos cassinos, nos bingos ou em qualquer lugar. As pessoas com um celular, elas podem ter toda a sua vida destruída. São muitos casos de ludopatia maioria já diagnosticados, casos gravíssimos de famílias inteiras que perdem tudo que têm, muitos jovens suicidam em função dessa jogatina que são as bets. Então, nós entendemos que é de fundamental importância que elas sejam proibidas.
25: Heloísa Helena critica a regulamentação do setor e alerta que a arrecadação tributária obtida com as apostas não compensa os impactos sociais causados pelo vício em jogos. Ela acrescenta que grande parte dos recursos movimentados por essas plataformas vai para o exterior.
3: Trabalho.
10: Delegado Éder Mauro, do PL do Pará, defende a criação de uma política de qualificação profissional e reinserção no mercado de trabalho para pais de pessoas com deficiência após a morte de quem era cuidado. A proposta prioriza esse público em programas federais de capacitação e intermediação de emprego.
25: Delegado Éder Mauro afirma que os beneficiários também poderão receber acompanhamento psicossocial e participar de ações de empreendedorismo. Ele argumenta que a ideia é reduzir a vulnerabilidade de famílias que deixaram o mercado de trabalho para exercer o cuidado contínuo.
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3: Relações Exteriores.
10: A proposta que cria política para a reintegração de brasileiros deportados ou repatriados avançou na Câmara. A repórter Silvia Munhato tem mais detalhes.
14: A Comissão de Previdência, Assistência Social, Infância, Adolescência e Família da Câmara dos Deputados aprovou o projeto que cria a política Reintegra Brasil. O objetivo é apoiar a reinserção social e profissional de brasileiros que retornam ao país após repatriação ou deportação. Em 2025, 3.924 brasileiros foram deportados pelos Estados Unidos e outros 3.050 tiveram que sair da União Europeia. A deputada Rogéria Santos, do Republicanos da Bahia, relatora do texto, destacou que esses brasileiros chegam ao país com dificuldades econômicas, mas também com outros problemas.
15: Existe um outro pormenor também, que na sua maioria eles retornam ao Brasil, inclusive indocumentados, com seus documentos expirados, com dificuldades de acessar o poder público, inclusive em relação à saúde. E aí a política, ela vem trazendo exatamente esse bojo para acolher e reintegrar esses brasileiros.
14: Entre as medidas previstas está a criação de unidades de recepção nos pontos de entrada no país, com encaminhamento para abrigos temporários ou auxílio para transporte até o município de origem. Também deverá ser ofertado atendimento psicológico e assistência social, além da criação de espaços de convivência para mães e filhos e apoio para a localização de parentes no Brasil. O texto ainda concede atendimento prioritário no Cadastro Único para Programas Sociais e prioridade no acesso ao Bolsa Família e ao benefício de prestação continuada. Outras ações estão relacionadas à empregabilidade das pessoas e à proteção de bens adquiridos no exterior. A proposta, que cria uma política de acolhimento de deportados e repatriados, será analisada agora pelas Comissões de Finanças e Tributação e de Constituição e Justiça. Da Rádio Câmara de Brasília, Silvia Munhato.
3: Desenvolvimento Regional.
25: Sérgio Brito, do PSD da Bahia, solicita a realização de uma audiência pública para discutir o projeto que transfere às assembleias legislativas a competência para criar municípios. A ideia é impulsionar o desenvolvimento regional de distritos com potencial econômico.
0: A criação de novos municípios tem relação direta com o desenvolvimento regional. Tem distritos e comunidades que comprovadamente têm capacidade de crescer, se desenvolver, gerando renda e progresso para centenas de regiões pelo Brasil. O projeto estabelece critérios claros e responsáveis, assegurando que novas unidades administrativas tenham viabilidade econômica, social e estrutural, garantindo a sustentabilidade e melhor prestação de serviços à população.
11: Sérgio Brito cita como exemplos os distritos baianos de Roda Velha e Rosário para defender a proposta. Segundo o deputado, o projeto estabelece critérios técnicos para a criação dos municípios e pode facilitar o acesso da população a serviços públicos, além de o desenvolvimento regional.
25: Da Vitória, do PP do Espírito Santo, defende a aprovação de projeto que permite transformar a ocupação regular de terrenos de marinha em direito de uso registrado em cartório. Pela proposta de sua autoria, a União permanece como proprietária enquanto o morador passa a ter o domínio útil do imóvel.
11: Da Vitória explica que a medida alcança ocupantes inscritos na Secretaria do Patrimônio da União com posse pacífica há pelo menos 5 anos. O texto mantém a cobrança anual pelo domínio útil do terreno, além da taxa devida quando esse direito for transferido a outra pessoa.
25: Está pronto para a pauta da Comissão da Amazônia o relatório de Dilvanda Faro, do PT do Pará, ao projeto que amplia garantias em desapropriações por utilidade pública. O texto determina processo prévio e proteção reforçada a comunidades tradicionais e famílias de baixa renda.
11: De acordo com Dilvanda Faro, o projeto supera a lógica patrimonial ao incorporar dimensões sociais, culturais e territoriais, garantindo a manifestação prévia dos atingidos e reconhecendo o valor subjetivo da terra.
25: É de Elmar Nascimento, do União da Bahia, projeto para levar perícias médicas do INSS a localidades de difícil acesso. Entre os critérios previstos estão distância superior a 100 quilômetros da agência mais próxima, problemas de deslocamento da população e demanda reprimida pelo atendimento.
11: A proposta de Elmar Nascimento determina que o atendimento ocorra pelo menos uma vez por mês nessas localidades. Ele explica que, ao cumprir a medida, o INSS poderá utilizar unidades móveis, realizar mutirões, recorrer à telemedicina ou deslocar peritos para os municípios.
25: Gleisi Hoffmann, do PT do Paraná, quer proibir a exportação de animais destinados ao abate ou a engorda para abate no exterior. A medida vale para bovinos, búfalos, ovinos, caprinos, suínos e equídeos e prevê multas de até R$20.000 por animal, além de outras sanções para quem descumprir a regra.
11: Gleisi Hoffmann ressalta que a proposta não impede a exportação de animais para reprodução, pesquisa e conservação. Segundo a deputada, a iniciativa amplia a proteção e o bem-estar animal e, ao mesmo tempo, estimula o processamento da carne no Brasil, gerando mais valor e emprego no país.
25: Baleia Rossi, do MDB de São Paulo, defende o projeto que autoriza o sepultamento de animais de estimação em jazigos pertencentes à família do tutor, em cemitérios públicos e privados. Ele argumenta que a proposta reconhece o vínculo afetivo entre os tutores e seus animais.
11: De acordo com Baleia Rossi, o projeto estabelece critérios para o sepultamento dos animais, como a comprovação de que a morte não foi causada por doença infecto-contagiosa. Ele afirma que a medida também exige autorização prévia da administração do cemitério.
25: Mário Frias, do PL de São Paulo, é um dos autores da proposta que endurece as regras de proteção aos animais. A ideia é aumentar as penas para crimes de maus tratos, tornar esses crimes hediondos e impunitíveis e determinar a perda da guarda dos animais pelos condenados.
11: O texto, que tem apoio de Mário Frias, também prevê educação sobre proteção animal nas escolas, atendimento veterinário público com castração gratuita e a criação de um cadastro nacional de pessoas condenadas por crimes contra animais.
3: Justiça.
25: Está pronto para ir a plenário o projeto que prevê punições para quem interditar idoso de forma abusiva. A repórter Paula Bittar explica a proposta.
12: A Comissão de Constituição e Justiça da Câmara aprovou um projeto que cria sanções civis e penais para quem tentar interditar idosos de forma abusiva ou fraudulenta. O objetivo é impedir que familiares ou pessoas de confiança utilizem processos judiciais de interdição para assumir o controle de bens e rendimentos de idosos que ainda possuem plena capacidade. O relator, deputado Felipe Carreiras, do PSB de Pernambuco, considerou que é necessário garantir o caráter de medida excepcional para a curatela, com o objetivo apenas de assegurar apoio aos que não consigam praticar atos da vida civil de forma autônoma. Para ele, utilizar a medida com finalidade patrimonial e sucessória representa evidente desvio de finalidade e vulnera direitos fundamentais relacionados à liberdade, à autonomia privada, ao patrimônio e à dignidade da pessoa humana. O texto aprovado define a tentativa de curatela por má-fé como motivo para excluir o herdeiro da sucessão, resultando na perda do direito à herança. Além da sanção civil, o projeto altera o Estatuto da Pessoa Idosa para aumentar a punição nos casos de apropriação ou desvio de bens. A pena para esse crime, que é de reclusão de 1 a 4 anos e multa, será aumentada de 1/3 até a metade se ele for praticado mediante a instauração de processo de curatela abusiva ou fundada em motivos falsos. A proposta também atualiza termos legais e permite que o juiz reconheça a intenção de enganar de forma mais ágil durante o processo, evitando que a lentidão da justiça beneficie herdeiros de má fé. A proposta, que cria sanções civis e penais para quem tentar interditar idosos de forma abusiva ou fraudulenta, ainda será analisada pelo plenário. Da Rádio Câmara de Brasília, Paula Bittar.
16: Segurança Pública.
17: Projeto de defensor Stélio Denner, do União de Roraima, inclui na Lei Maria da Penha o monitoramento eletrônico do agressor como medida protetiva de urgência em situações de alto risco à mulher. Segundo o deputado, a iniciativa visa conter a escalada do feminicídio no Brasil.
25: Pelo texto de defensor Stélio Denner, o juiz deverá observar novos critérios para conceder a medida protetiva, como casos de ameaça grave, histórico de agressões e perseguição. O texto também prevê a integração da tornozeleira eletrônica com mecanismos de alerta direto à vítima.
16: Direitos Humanos.
17: Amanda Gentil, do PP do Maranhão, recomenda a aprovação de proposta de emenda à Constituição que inclui a primeira infância como etapa prioritária na proteção dos direitos e garantias das crianças. Relatora da matéria, ela propõe reforçar a obrigação do poder público no desenvolvimento integral até os 6 anos de idade.
25: O substitutivo de Amanda Gentil determina que União, Estados, Distrito Federal e atuem de forma integrada em políticas para a primeira infância. O texto também exige a divulgação dos recursos destinados a essas ações e inclui creches e visitas domiciliares entre as medidas previstas.
16: Educação.
17: Jorge Sola, do PT da Bahia, defende a ampliação das escolas públicas em tempo integral, especialmente no ensino médio. Para o deputado, a política é também uma medida de enfrentamento ao crime organizado, já que é nessa faixa etária que adolescentes são mais vulneráveis ao aliciamento.
18: Oferecer escola de tempo integral, ou seja, segunda a sexta, de manhã e de tarde, o dia todo, com alimentação durante todo o dia, com formação profissional, com qualificação em várias áreas, cultura, esporte, línguas, e você com isso permite, né, que esse adolescente tenha uma melhor formação e perspectivas futuras, sendo afastado do risco da cooptação pelo crime organizado.
25: Jorge Sola acrescenta que a Bahia já conta com mais de 70 escolas de ensino médio reformadas ou construídas, com laboratórios, auditórios e espaços esportivos, e que outras 252 serão entregues. Ele aponta que a parceria com o Programa Federal Pé de Meia ajudou a reduzir a evasão escolar.
17: Termina agora o jornal Câmara dos Deputados, produzido pela Rádio Câmara, com trabalhos técnicos de Wellington Teles e apresentação de Luciana Vieira e Val Monteiro. Boa noite.
25: A Voz do Brasil volta amanhã. Uma boa noite para você.
1: 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Boa noite.

0: 20 horas em ponto.
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1: Mulheres de todas as regiões do país podem acessar atendimento psicológico por teleconsulta gratuitamente por meio do Sistema Único de Saúde. A iniciativa disponibilizará 100 mil consultas mensais e tem como público prioritário mulheres em situação de violência, mães atípicas e aquelas que exercem atividades de cuidado sem remuneração. A proposta é oferecer acolhimento psicológico remoto em um ambiente seguro e sigiloso. O programa atende mulheres com 18 anos ou mais que vivem em situação de violência física, psicológica, sexual, patrimonial ou moral. Também podem ser beneficiadas mulheres que enfrentam sobrecarga de cuidado não remunerado, como aquelas responsáveis por pessoas com deficiência, familiares neurodivergentes ou portadoras de doenças raras.
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7: Você sabe por que a cor do Setembro Amarelo é justamente o amarelo? Essa história começou na garagem de um garoto de 17 anos chamado Mike M, no Colorado. Mike era daquele tipo de jovem habilidoso, sabe? Restaurou o carro inteirinho com as próprias mãos e pintou de amarelo brilhante. Virou sua marca registrada. Quem via o carro de longe sabia que era o Mike. O que ninguém via é que por trás daquela lataria brilhante existia uma tempestade em silêncio. Em 1994, sem que ninguém ao redor percebesse o tamanho da sua dor, Mike tirou a própria vida. No dia do funeral, devastados, os amigos decidiram fazer algo. Montaram 500 cartões amarelos da cor do Mustang dele, com fitas amarelas e uma mensagem simples: se você precisar de ajuda, peça. O que aconteceu com um desses cartões ajuda a entender porque pedir ajuda nem sempre começa com palavras. Os cartões começaram a se espalhar e semanas depois, uma história mostrou o poder daquela ideia. Uma adolescente em sofrimento profundo queria pedir ajuda, mas simplesmente não conseguia começar. Ela tinha algo para dizer, só não conseguia transformar aquilo numa frase. Então fez algo silencioso. Entregou o cartão amarelo para uma professora. Ela não encontrou as palavras, encontrou uma forma. E aquela ideia, que começou com 500 cartões amarelos no funeral de Mike, cresceu, deu origem ao movimento Yellow Ribbon e transformou o amarelo do Mustang dele no símbolo de prevenção aos... É por isso que décadas depois, setembro também ficou amarelo. Talvez o maior erro de uma pessoa seja acreditar que para pedir ajuda, primeiro você precisa saber explicar a própria dor. A gente aprendeu que precisa entender exatamente o que tá sentindo. Saber explicar, conseguir falar sem chorar. E acima de tudo, provar que a dor é grave o suficiente para preocupar alguém. E tentando cumprir todos esses requisitos, tem gente adiando justamente a conversa que precisava começar. A sua dor não precisa passar por um teste para merecer cuidado. Você não precisa esperar piorar. Não precisa entender o nó que tá no teu peito. Às vezes, pedir ajuda começa apenas com um sussurro. Eu não sei explicar. Eu só sei que eu não tô bem. Pedir ajuda não é aquilo que você faz quando não aguenta mais. É o que você faz exatamente pra não precisar descobrir até onde consegue aguentar sozinho. Se precisar de ajuda, é só.
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0: 20h30.
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